0: avaliar a adoção de medidas de reciprocidade em resposta às tarifas impostas pelos Estados Unidos.
1: A análise tem como base a Lei da Reciprocidade Econômica, que permite ao Brasil adotar medidas para responder a ações comerciais consideradas prejudiciais ao país.
0: O Ministério das Relações Exteriores também informou a solicitação de consultas diplomáticas com o objetivo de buscar uma solução por meio do diálogo.
1: Enquanto isso, o governo brasileiro seguirá defendendo o multilateralismo e buscando novos mercados para os produtos brasileiros.
0: Uma resolução do Ministério de Minas e Energia define diretrizes para o combate a fraudes e adulterações no mercado de combustíveis e de derivados de petróleo.
1: A norma também apresenta medidas para o fortalecimento da fiscalização pela Agência Nacional do Petróleo, Gás Natural e Biocombustíveis, ANP.
2: O objetivo da norma é fortalecer a fiscalização do mercado de combustíveis. Elaborada pelo Conselho Nacional de Política Energética, o documento estabelece a atuação da Agência Nacional do Petróleo, Gás Natural e Biocombustíveis nas ações preventivas de fiscalização dos agentes regulados, nas atividades de produção, importação, distribuição e revenda varejista de combustíveis e derivados de petróleo. Assim, a ANP poderá fazer a identificação antecipada de falhas e a adoção de medidas corretivas para manter o adequado funcionamento dos equipamentos, contribuindo para o aumento da confiabilidade e segurança operacional. A norma determina ainda um maior intercâmbio de informações eletrônicas com institutos de defesa do consumidor, ministérios públicos, polícias civil e federal e Inmetro. Caberá também à ANP combater as fraudes no setor, com atenção especial para matérias-primas, tipos de petróleo utilizados, os derivados e biocombustíveis produzidos, atestando anualmente que a produção está adequada ao processo produtivo, garantindo uma maior confiabilidade aos consumidores. Nazi Brum para a Voz do Brasil.
0: Quem negociou dívidas de cartão ou de contrato com o FIES não pode realizar apostas nas chamadas bets.
1: De acordo com o Ministério da Fazenda, cerca de 800 mil pessoas estão impedidas por conta das renegociações.
0: A restrição também abrange beneficiários de programas sociais e aqueles que decidiram aderir à plataforma de autoexclusão.
3: Mais de 800 mil pessoas que renegociaram dívidas estão impedidas de apostar em plataformas autorizadas pela Secretaria de Prêmios e Apostas, a SPA. Desse total, aproximadamente 794.200 estão relacionadas à modalidade voltada a inadimplentes e 33.120 ao Fundo de Financiamento Estudantil, o FIES. Também há bloqueios para beneficiários do Bolsa Família e do Benefício de Prestação Continuada, o BPC. Segundo o Ministério da Fazenda, essas restrições seguem uma decisão do Supremo Tribunal Federal, o STF. Outra opção é a plataforma centralizada de autoexclusão, que permite solicitar o bloqueio de acesso às plataformas autorizadas. Já foram registrados mais de 1.200.000 pedidos. A plataforma também oferece cursos gratuitos sobre aspectos comportamentais e financeiros relacionados às apostas. Ainda um autoteste de saúde mental, com informações sobre riscos associados a apostas e pontos de atendimento no Sistema Único de Saúde, o SUS. Para obter mais informações e entrar na plataforma de autoexclusão, acesse gov.br/fazenda. Dilson Santa Fé, para a Voz do Brasil.
1: Pois é, e o vício em apostas, especialmente entre os consumidores que utilizam casas ilegais, vem preocupando os órgãos de controle do governo federal.
0: Para reduzir os prejuízos, uma portaria regulou as publicidades das casas de apostas, as chamadas bets.
1: Entre os órgãos envolvidos na regulação e fiscalização dessas propagandas está a Senacom, a Secretaria Nacional de Defesa do Consumidor.
0: E esta semana o tema foi discutido em oficina promovida pela Secretaria com PROCONs de todo o país.
1: Hoje nós conversamos mais cedo sobre o assunto com o secretário da Senacom, Ricardo Morishita. Acompanhe.
0: Secretário Ricardo Morishita, bem-vindo à Voz do Brasil. Prazer ter o senhor com a gente. Bom, secretário, essa semana a Senacom promoveu duas oficinas voltadas para as entidades do Sistema Nacional de Defesa do Consumidor, né? Uma delas reuniu os PROCONs de todo o Brasil para tratar de crédito ao consumidor, fiscalização e combate ao endividamento. Queria que o senhor falasse para a gente, então, o que foi abordado e como os PROCONs podem ajudar nesses problemas das famílias.
4: Muito bom. Olha, esse é um tema que tem preocupado todos os consumidores, o endividamento. Ele é um tema muito relevante. A primeira medida

0: A primeira é trocar informações, a segunda é trabalhar na prevenção, combater tudo aquilo que pode ser combatido preventivamente e depois verificar os efeitos para que na reparação, na negociação da dívida do consumidor, a gente consiga dar sempre a melhor proteção.
1: Tem uma outra oficina, que a Mariana falou de duas, né? Que seria a capacitação desses órgãos de defesa do consumidor em relação às bets, né? As apostas de cota fixa, chamadas bets, que hoje é um problema nacional, né? Se não mundial. Duas, né? Que seria a capacitação desses órgãos de defesa do consumidor em relação às bets, né? As apostas de cota fixa, chamadas bets, que hoje é um problema nacional, né? Se não mundial. O que é que foi abordado nessa capacitação, secretário?
0: Olha, basicamente, a gente estava bastante preocupado com a questão da publicidade. Essa oficina, ela reuniu, eu acho que isso é importante a gente comentar, os três grandes setores públicos, a área pública que tem poder de fiscalizar e ajuizar ações. Então, nós tivemos lideranças dos PROCONs, das cinco regiões do país, nós tivemos promotores que estão trabalhando com esse tema e também a Defensoria Pública, porque a tutela, a proteção e o acesso dos consumidores carentes individualmente, você tem a Defensoria trabalhando. E os três juntos, além de trocar informações, a gente pôde olhar, sobretudo, para como isso chega para o nosso consumidor. E o foco é sempre o combate à ilegalidade, o combate daquelas que são legalizadas, mas estão cometendo abusos, e o foco é sempre você ajudar nesse mecanismo de prevenção.
2: Inclusive, a gente teve recentemente uma portaria interministerial, né, para tratar dessa questão da publicidade das bets, e a Senacom faz parte dessa, desse grupo aí de organismos do governo que montaram essa portaria.
0: Exatamente, isso é fundamental, né? Você vê o Estado trabalhando junto, coordenadamente, melhora, potencializa os efeitos no dia a dia do nosso consumidor.
1: As plataformas que estão regularizadas, né, junto ao governo federal, estão autorizadas a funcionar tudo certinho, elas também têm limites, não é isso, secretário? O que, que as propagandas delas não podem conter, por exemplo?
0: Olha, eu acho super importante, mas eu posso fazer uma observação? O primeiro grande alerta para o consumidor: cuidado com as ilegais. Não há como ganhar com as ilegais. Elas estão descumprindo a norma, não recolhem os valores, não tem segurança para o jogo. É perda certa. Jogar numa bet ilegal é um prejuízo gigantesco para os consumidores, para o bolso dele e para a saúde dele. Então a gente faz esse primeiro alerta: cuidado, consumidor, cuidado com a bet ilegal. Essa é a primeira grande frente. A segunda, Luciano, é aquela para as legalizadas. E aqui acho que tem uma contribuição importante, uma clareza que o Estado brasileiro está dizendo. Três frases que ajudam a gente a entender quais as cautelas que o consumidor jogador, o consumidor apostador precisa ter. A primeira delas é o que o Ministério da Fazenda diz: jogar faz você perder dinheiro. Você perde, a regra é perder. Por isso, toda publicidade. Por exemplo, aquela que mostra que houve um consumidor que ganhou, aí mostra lá que aquele foi o premiado, mostra o valor que foi premiado. É enganoso, porque a regra é perder. Em mais de 90% dos jogos, em mais de 97%, 94%, eu tive agora no Espírito Santo, o Ministério Público fez uma mensuração, pelo menos 94% dos jogos são perdidos, o consumidor perde. Mostrar que ele está ganhando é uma enganosidade, não pode, essa é uma questão. A segunda questão: como jogar? A regra é perder? Aquele que vai na internet ensinar como a pessoa ganha é profundamente enganoso. Como é que você ensina alguém a ter sorte? Quando, na maioria das vezes, você vai perder. Porque é essa a primeira frase de advertência que precisa ser observada. Você vai perder. Você joga por entretenimento. É para se divertir. Mas não porque você vai perder. Essa é a primeira frase. E toda publicidade que for contrária a essa frase, ela é enganosa. Essa é a primeira regra: você vai perder. A segunda regra, que essa diz respeito à saúde e à segurança dele: pode causar dependência. É sério isso. Porque é

0: biológico. Há uma interferência no comportamento biológico. Então, pode viciar. Porque pode viciar, tem uma regra importante. Quando você faz uma publicidade e facilita o jogo, quando você, por exemplo, você, o consumidor entra ali e aí tem, por exemplo, um botãozinho para turbinar a jogada. Olha, turbinar a jogada, você está incentivando ele a jogar mais. São mecanismos que podem causar vício, dependência. Bonificar é proibido. Por quê? Porque a bonificação, você vai entrar na Bet, já ganha bonificação, é objetivo, é proibido. É prática abusiva. A 14.790, que é a lei que regulamenta, proíbe, e a portaria 73 interministerial diz a mesma coisa. Por quê? Porque na hora que você dá o bônus, você está incentivando a pessoa a jogar e está aumentando o risco em relação à sua saúde e sua segurança. Jogar pode causar dependência. Você perde dinheiro, pode causar dependência. É o Estado brasileiro dizendo isso. E a terceira coisa, qual é? É aquela que também machuca muito o consumidor. É quando se diz: apostar não é investimento. Não é. Não pode se dizer que é investimento. Não pode se criar cursos, né? Eu vi uma vez um influenciador dizendo assim: apostar é igual fazer investimento. Você precisa ter resiliência, você precisa ter força, mesmo perdendo. Se você não continuar jogando, você vai perder mais ainda. É profundamente enganoso.
1: Então, só para a gente concluir, secretário, quais são os canais de denúncias para quem observar propagandas de bet que estejam aí infringindo todas essas regras? Olha, ou propagandas de bets ilegais?
0: Perfeito. Há sempre o canal do Fala BR, que ele pode entrar e pode fazer a sua denúncia. Mas lembra, se a gente está falando das bets legalizadas, aquelas que são autorizadas a funcionar, essa ela tem o consumidor .gov.br, porque elas são obrigadas a se registrar ali. Agora, tem uma dica que eu acho que é bacana. Como é que você sabe que uma bet é legalizada ou não?
1: Tem um site que você pode conferir.
0: Tem um site. Essa é uma boa, exatamente.
1: Eu já fiz entrevistas
0: antes sobre isso. É isso mesmo. É a Secretaria de Prêmios e Apostas, que tem lá um site, e todas as legalizadas estão ali. Agora, a dica mais prática. Veja se ela é bet.br. Ela pode ter qualquer nome, mas tem que ter o nome dela, .bet.br. Se não tem, precisa tomar cuidado. Tem uma exceção também. Tem 6 estados que regulamentam bets: Rio, Minas Gerais, Paraná, Paraíba, Maranhão, Sergipe e Tocantins. Até agora são 6. 21 é fácil, em 21 estados.
1: Bet.br.
2: Muito bem, nós conversamos com o Ricardo Morichita, secretário nacional de defesa do consumidor. Muito obrigado por sua entrevista aqui à Voz do Brasil.
0: Uma alegria estar com vocês, sempre à disposição.
1: Será realizado neste final de semana um mutirão com 10 mil vagas de atendimento em agências da Previdência Social.
2: Para participar, o cidadão deve realizar o agendamento previamente pelo site ou aplicativo Meu INSS ou pela Central 135.
1: E fique atento, golpes e informações falsas sobre benefícios previdenciários têm feito cada vez mais vítimas.
2: Para acessar serviços com segurança e evitar fraudes, aposentados, pensionistas e demais segurados devem utilizar apenas os canais oficiais do INSS.
1: O Meu INSS reúne mais de 100 serviços e permite resolver diversas demandas sem sair de casa.
3: A Ivanilce da Silva Santos é aposentada em Rio Branco, no Acre, e conta que sempre que precisa, usa o aplicativo Meu INSS.
4: Sempre está assim, eu uso qualquer hora, através do Gov, né? Eu consigo entrar no Meu INSS e fazer tudo o que eu quero pelo celular.
3: Atualmente, mais de 100 serviços do INSS são oferecidos de forma digital pelo aplicativo ou pelo site Meu INSS. A ferramenta foi criada para simplificar o acesso a serviços e evitar filas nas agências. E hoje, 6 em cada 10 requerimentos já são feitos pelas plataformas, segundo a diretora de Tecnologia da Informação do INSS, Aruana Espíndola.
5: Os principais serviços, além do requerimento de benefício por incapacidade, que hoje também é feito de maneira digital, além disso, salário e maternidade, pensão por morte e aposentadorias também são efetuados por esse site ou aplicativo.
3: Para acessar o Meu

0: INSS, basta ter cadastro no gov.br. Mas quem ainda não tem, pode usar a própria plataforma para solicitar. Além da senha, o aplicativo oferece o duplo fator de segurança. Mas é preciso tomar alguns cuidados para evitar golpes, como não compartilhar senhas e nem confiar em mensagens, solicitando dados, se passando pelo INSS. Reportagem Gabriela Noronha.
1: Você que é estudante, está escolhendo qual faculdade cursar.

0: devidamente credenciados, reconhecidos ou autorizados pelo Ministério da Educação. A consulta ocorre por meio do Sistema Eletrônico de Acompanhamento de Processos da Educação Superior, o EMEC. O sistema gerencia, regula e monitora as faculdades, as universidades e os cursos de graduação e pós-graduação no Brasil. Instituições sem credenciamento e cursos sem autorização não podem funcionar. Já sem reconhecimento, os cursos não podem ter seus respectivos diplomas emitidos e validados. Ao consultar a instituição, também é possível verificar o índice geral de cursos e o conceito institucional. Eles são indicadores de qualidade do MEC, calculados pelo INEP. Rafael Arruda, diretor de Política Regulatória da Secretaria de Regulação e Supervisão da Educação Superior do MEC, destaca a importância de o estudante consultar esses indicadores.
1: É importante que as pessoas entendam a necessidade de observar essas informações para que possam fazer seus cursos em instituições adequadas, corretas e, ao mesmo tempo, de qualidade, e seus cursos também.
0: Antes de serem reconhecidos pelo MEC, os cursos de graduação passam por diferentes etapas de regulação da educação superior. O curso autorizado é aquele que recebe permissão para iniciar seu funcionamento e ofertar aulas. Já o reconhecimento é a confirmação para que o diploma tenha validade oficial em todo o país. Reportagem Júlio César de Oliveira.
2: A voz pelo Brasil. Próxima segunda-feira é o Dia Nacional do Patrimônio Histórico.
3: O patrimônio é o legado do nosso passado, aquilo com que convivemos hoje, e é considerado de valor excepcional para a humanidade, como define a Unesco, a Organização das Nações Unidas para a Educação, a Ciência e a Cultura.
2: No nosso primeiro episódio da Voz do Brasil, vamos falar sobre patrimônios mundiais localizados aqui no Brasil. Acompanhe. Identidade e tradição. Cada pedacinho desse país, que recebeu o título de Patrimônio Histórico Mundial, preserva a memória e garante a riqueza da história por gerações. O Brasil possui 26 locais que receberam essa classificação, seja pela importância da arquitetura e da cultura ou pela beleza natural e ambiental. Então, já que estamos pertinho do Dia Nacional do Patrimônio Histórico, vamos conhecer três desses lugares que já ganharam esse reconhecimento mundial da Unesco. Nossa primeira parada é no Nordeste do país. Vamos até Olinda, em Pernambuco, conhecer o Centro Histórico. Ao caminhar pelas famosas ladeiras da cidade, encontramos igrejas centenárias, conventos e casarões coloridos. O guia turístico Júlio de Paula diz que Olinda não se resume aos famosos bonecos gigantes.
4: As pessoas só conhecem a cidade de Olinda pelo carnaval, mas muita coisa em Olinda aconteceu primeiramente. A primeira ordem dos carmelitas do Brasil é em Olinda, primeiro convento franciscano do Brasil é em Olinda, primeira catedral que está de pé, né, nos dias de hoje, de 1537, Catedral da Sé, é antigo, primeira faculdade de direito, primeiro hospital do Brasil, enfim, muita coisa primeiro em Olinda, é o início da colonização.
2: E agora a gente viaja para outro destino. Estamos em Minas Gerais. E o hino do estado vem da gaita do nosso guia turístico Jim Neguinho. Ele vai nos apresentar a cidade de Ouro Preto. O município foi o primeiro do país a ser declarado Patrimônio Cultural da Humanidade pela Unesco em 1980. E aqui o passeio é completo, museus, esculturas e muitas igrejas, com destaque para São Francisco de Assis, feita pelo artista e arquiteto Aleijadinho. Além disso, podemos ver a história do Brasil por toda parte, como as Minas de Ouro, uma importante influência dos africanos, como nos conta Jim Neguinho.
5: Eram pessoas escravizadas, engenheiros, mineradores de regiões específicas do continente africano, que foram trazidos para aquelas condições de escravos para trabalhar na mina de ouro. Os portugueses trouxeram para Ouro Preto mão de obra especializada esse tipo de mineração. Então eu super recomendo conhecer a mina de ouro e a senzala, conhecer esse legado do povo africano aqui na nossa cidade.
2: E para fechar a nossa viagem, atravessamos o

0: país e vamos percorrer mais de 1.800 quilômetros para o nosso próximo destino. Estamos em São Miguel das Missões, no Rio Grande do Sul. Aqui é possível conhecer os trabalhos dos jesuítas durante os séculos 17 e 18. A principal atração da cidade é o sítio arqueológico de São Miguel Arcanjo. À noite, o turista pode participar de mais um espetáculo. Quem nos conta é a guia Cris Bueno.
1: De noite tem um espetáculo de som e luz, que é um dos espetáculos mais antigos do país, desde a sua criação, que jamais foi interrompido.
0: A Cris Bueno também falou sobre uma famosa tradição na cidade.
1: São Miguel também é reconhecido como a terra dos benzedores. Tem vários benzedores que atendem na sua própria casa. Benzimento era indígena e foi passando de pai para filho.
0: E só de falar desses três lugares, já deu para perceber que o Brasil é muito rico de história e de patrimônios, não é mesmo? Para conferir a lista de patrimônios mundiais reconhecidos pela Unesco, é só acessar o site whc.unesco.org. Aqui é a Raquel Mariano e nos encontramos na nossa próxima viagem. Até lá!
2: Bom, e na próxima sexta-feira a gente traz mais um episódio da Voz pelo Brasil. Dessa vez a gente vai falar sobre folclore e trazer o Boi Bumbá do Maranhão.
3: E essas foram as notícias do governo federal.
2: Uma realização da Secretaria de Comunicação Social da Presidência da República.
3: Com produção da empresa Brasil de Comunicação.
2: Fique agora com as notícias do Poder Judiciário e do Congresso Nacional. Boa noite, um bom fim de semana.
3: A gente volta na segunda-feira. Boa noite.
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6: Prazo para envio de propostas de modernização do sistema de justiça termina neste sábado.
7: STJ mantém multa do Ibama à importadora que comprou borboletas mortas da China.
6: Amanhã é o último dia para informar sobre o transporte gratuito de indígenas no dia das eleições.
7: Boa noite, eu sou Marcela Luiza.
6: E eu sou Walter Lima.
7: Nesta semana, o presidente do Supremo Tribunal Federal e do Conselho Nacional de Justiça, ministro Edson Fachin, e o presidente do Banco Central, Gabriel Galípolo, revisaram uma portaria conjunta que cria um grupo executivo responsável por desenvolver as bases de Sistema Nacional de Registro, Rastreabilidade e Controle da Cessão de Créditos de Precatórios.
6: Na ocasião, o ministro Edson Fachin destacou que o objetivo da iniciativa é garantir mais transparência e segurança. Vamos ouvir um trecho.
8: O objetivo dessa nova regulação, obviamente, não é impedir a circulação de créditos, mas sim de garantir que ocorra com transparência, segurança jurídica, rastreabilidade e proteção aos credores, especialmente aos credores em situação de vulnerabilidade.
7: A nova regulamentação torna obrigatória a escritura pública na primeira transferência do precatório.
6: A medida busca garantir ao credor informações claras sobre o valor atualizado do crédito, o preço negociado e as consequências da operação.
7: O Superior Tribunal de Justiça restabeleceu a multa aplicada pelo Ibama a uma pessoa que comprou 158 borboletas mortas da China, sem autorização dos órgãos ambientais.
6: Para os ministros, o ato constitui infração à legislação ambiental. Fátima Uchoa.
9: As borboletas mortas seriam utilizadas na fabricação de quadros. A compradora alegou que a proibição de introduzir espécime no país sem autorização só seria aplicada à importação de animais vivos. Após o argumento ser rejeitado em primeira instância, o TRF4 o aceitou. Já a primeira turma do STJ restabeleceu a multa de R$ 33.600. Seguindo o voto da ministra Regina Helena Costa, que prevaleceu no julgamento, o colegiado considerou que a legislação que proíbe a introdução no território Território Nacional de Animais Estranhos à Fauna Brasileira não distingue entre espécimes vivos e mortos. Assim, basta que um espécime animal ingresse no território nacional sem a licença para que haja infração.
7: Termina amanhã o prazo para que instituições públicas, privadas e da sociedade civil possam apresentar propostas para modernizar o sistema de justiça.
6: As sugestões devem buscar mais eficiência, transparência, acesso à justiça e fortalecimento da governança, com baixo ou nenhum impacto fiscal.
7: Cada instituição poderá apresentar uma única contribuição diretamente por meio de formulário disponível no site do STF, com envio de resumo escrito de até 4 mil caracteres.
6: As contribuições serão comprovadas pelo Grupo de Estudos para a Modernização do Sistema de Justiça, criado pelo presidente do Supremo, ministro Edson Fachin, no âmbito do Centro de Estudos Constitucionais do Tribunal.
7: Sábado é o último dia para informar sobre transporte de eleitores de aldeias indígenas e moradores de zonas rurais, quilombos e outras comunidades tradicionais.
6: O prazo é para o transporte gratuito no dia das eleições. Fábio Ruas.
10: Responsáveis por repartições e unidades do Serviço Público Federal, Estadual ou Municipal devem informar ao juízo eleitoral o número, a espécie e a lotação dos veículos e das embarcações. O dia 15 de agosto também é data limite para informar itinerários, horários e modalidades de transporte que serão ofertados gratuitamente nos dias de votação. Candidatas, candidatos, partidos, federações, coligações ou qualquer pessoa não podem fornecer transporte a eleitoras e eleitores no dia da votação.
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6: Boa noite.
7: E um bom fim de semana.
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1: Eu sou Humberto Pinheiro e estes são os destaques de hoje do Jornal do Senado, que começa agora. Senado aprova sistema de alerta para localizar pessoas desaparecidas. Alcolumbre destaca a produtividade das semanas de esforço concentrado. Cidadania digital pode virar parte da educação básica para prevenir riscos no ambiente virtual. Boa noite. O Brasil registrou 43.828 desaparecimentos só no primeiro semestre de 2026, segundo dados do painel estatístico do Sistema Nacional de Informações de Segurança Pública do Ministério da Justiça. Para mudar esse cenário, a Comissão de Direitos Humanos aprovou a criação de um Sistema Nacional de Alerta para ajudar a localizar pessoas desaparecidas. Repórter César Mendes.
2: O projeto da senadora Damaris Alves, do Republicanos do Distrito Federal, determina que as buscas comecem logo após o registro da ocorrência e classifica os casos como voluntários, involuntários ou criminosos, cada um com seu protocolo específico. Avisos de alerta serão enviados por aplicativo e internet a pessoas que possam ajudar nas buscas com base na localização da ocorrência. Alterações feitas na proposta original ampliam o conceito de desaparecimento involuntário para incluir grupos vulneráveis como crianças, idosos e pessoas com deficiência, e passam a usar o termo desaparecimento criminoso no lugar de desaparecimento forçado, como explica a senadora Roberta Scioli, do Republicanos de Roraima, que leu o relatório.
3: Essa alteração busca evitar o uso inadequado da expressão desaparecimento forçado, que já possui sentido jurídico próprio no direito internacional e no ordenamento jurídico brasileiro.
2: A proposta vai passar por votação em turno suplementar antes de seguir para a Comissão de Constituição e Justiça.
1: O senador astronauta Marcos Pontes, do PL de São Paulo, criticou a medida provisória que prevê a avaliação pelo Ministério da Educação da proficiência dos médicos recém-formados por meio do Exame Nacional de Avaliação da Formação Médica, o ENAMED. Ele defendeu o projeto de lei de sua autoria que prevê a aplicação do exame pelo Conselho Federal de Medicina como requisito para o exercício profissional. Marcos Pontes destacou que um conceito básico da administração é que quem executa não fiscaliza a própria execução.

0: Assim, para ele, quem executa a formação, ou seja, o Ministério da Educação, não pode fiscalizar a própria formação, o que seria um erro grosseiro.
1: Quem tem que fazer esse exame, quem tem que executar esse exame, tem que ser o Conselho Federal de Medicina, que é o órgão preparado para isso, formado por seus pares, os médicos, são aqueles que entendem do que tem que ser feito para que tenha uma medicina melhor no país.
0: Já o senador Plínio Valério, do PSDB do Amazonas, cobrou a votação da proposta de emenda à Constituição, que amplia a autonomia operacional e orçamentária e financeira do Banco Central. Segundo o parlamentar, a PEC 65 de 2023 também prevê medidas para garantir a continuidade do PIX sob responsabilidade do Banco Central. Plínio lembrou que na época houve um acordo para que a proposta fosse votada em plenário após um prazo de 14 dias, solicitado pelo governo, mas a votação até agora não ocorreu. O senador defendeu o cumprimento do acordo e pediu que o texto seja apreciado logo. Para ele, o período eleitoral não deveria impedir a análise.
2: Há uma disputa econômica mais ampla pelo PIX, só não percebe isso quem não quer. O momento é este. No plano internacional, nós temos uma importante conquista a preservar e ampliar. Na nossa economia, sabemos todos a necessidade de defesa da moeda.
0: Após a semana de esforço concentrado realizado pelo Senado Federal, o presidente da Casa, senador Davi Alcolumbre, defendeu o modelo semipresencial. Alcolumbre reforçou a possibilidade dos senadores conciliarem suas obrigações em Brasília sem deixar de prestar conta nos estados. Mais detalhes com o repórter Douglas Castilho.
3: Com a proximidade das eleições, é prática comum no Congresso Nacional a realização de semanas de esforço concentrado, quando os parlamentares se reúnem nem em sessão, para intensificar negociações importantes e votar matérias prioritárias. A medida é utilizada já que as reuniões para decidir as campanhas demandam presença maior dos parlamentares em suas bases. Os senadores que pretendem a reeleição têm até o próximo dia 15 para pedir o registro no Tribunal Superior Eleitoral. Ao fim da sessão realizada na última terça-feira, Davi Alcolumbre reforçou a utilidade do calendário especial.
4: Se nós pegarmos a produtividade da atuação do dia de hoje no Senado Federal, nós cumprimos integralmente o que estava pautado pela Secretaria-Geral da Mesa e anunciado, e incluímos outras matérias como item extra-pauta de solicitação de senadoras e de senadores, inclusive do governo, ou seja, aumentando em muito a eficiência da sessão deliberativa da semana de esforço concentrado.
3: Nas eleições de 2026, 54 vagas no Senado estarão em disputa.
0: O Senado aprovou empréstimos aos municípios de Maceió, em Alagoas, Águas Lindas de Goiás e ao estado de Mato Grosso do Sul. As operações de crédito vão financiar projetos de mobilidade urbana, saúde e infraestrutura. Repórter Lana Dias.
5: Maceió vai contratar 150 milhões de dólares para financiar parte de projetos e obras de infraestrutura e mobilidade urbana, incluindo o sistema de ônibus de trânsito rápido. O dinheiro virá do novo banco de desenvolvimento, o Banco do BRICS. Mato Grosso do Sul também foi autorizado a pedir crédito de 80 milhões de dólares junto ao Banco Interamericano de Desenvolvimento, com o objetivo de apoiar a parceria público-privada do Hospital Regional do Estado. A relatora do texto, senadora Tereza Cristina, do Progressistas de Mato Grosso do Sul, explicou que o empréstimo dará mais segurança ao projeto.
6: A operação de crédito contingente constitui instrumento destinado a conferir segurança financeira à parceria público-privada do Hospital Regional de Mato Grosso do Sul, reduzindo os riscos associados ao cumprimento das obrigações do poder público, contribuindo para a estabilidade da relação contratual.
5: Os senadores ainda aprovaram um empréstimo para o município de Águas Lindas de Goiás, que será destinado à infraestrutura, saneamento, mobilidade e demais serviços públicos na cidade. Os textos irão à promulgação.
0: A Comissão de Ciência e Tecnologia aprovou o projeto que inclui a cidade digital como novo eixo da Política Nacional de Educação Digital. A proposta prevê ações nas escolas para prevenir riscos no ambiente virtual. O texto também prevê capacitação de professores e apoio às famílias. A proposta segue para a Comissão de Educação, onde será analisada em decisão terminativa. Mais informações com a repórter Patrícia Oliveira.
7: Com foco no uso de tecnologias digitais por crianças e adolescentes, o projeto aprovado prevê que escolas da educação básica promovam estratégias para prevenir o bullying no ambiente virtual, a superexposição e o uso excessivo de telas, além do compartilhamento indevido de dados e imagens e a desinformação. O texto também prevê a formação de professores e gestores, atenção à saúde mental, campanhas sobre direitos e deveres no ambiente digital e orientação às famílias, aspecto destacado pelo senador astronauta Marcos Pontes, do PL de São Paulo.
8: Às vezes o pai ou a mãe, né, ou os dois, chega e fala assim, deixa lá o celular com a criança conectada, mas não faz ideia com quem essa criança está conversando, não faz ideia o que, que ela está vendo.
7: O projeto também estabelece medidas para ampliar a inclusão digital e a educação midiática. A proposta segue para decisão final na Comissão de Educação.
0: Com edição de Paulo Agroba e trabalhos técnicos de João Lira, o Jornal do Senado fica por aqui. Acompanhe agora as notícias do Tribunal de Contas da União e da Câmara dos Deputados. Boa noite e um bom fim de semana.
9: Minuto do TCU.
10: O Tribunal de Contas da União quer ouvir motoristas de todo o país sobre a qualidade dos combustíveis. A consulta faz parte de uma auditoria que avalia a fiscalização da Agência Nacional do Petróleo. Podem participar caminhoneiros, motociclistas, taxistas, motoristas de aplicativo e qualquer pessoa interessada. O questionário pergunta sobre a qualidade dos combustíveis, a fiscalização e o monitoramento realizados pela agência. As respostas vão ajudar o TCU a identificar problemas e auxiliar a auditoria. O objetivo também é melhorar o atendimento às denúncias feitas pelos consumidores. Combustíveis de baixa qualidade podem causar prejuízos aos motoristas, aumentar custos e até comprometer a segurança dos veículos. O questionário pode ser respondido até o dia 10 de setembro. Saiba mais em tcu.gov.br.
9: TCU, fiscalização a serviço da sociedade. 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
11: Deputados permitem desconto nos salários para pagamento de aluguel.
12: Câmara autoriza porte de arma ao oficial de justiça e fiscal agropecuário.
11: Plenário garante novas regras para venda e troca de milhas por dinheiro.
13: Boa noite. A Câmara aprovou um projeto que garante o resgate de milhas por dinheiro e a venda para terceiros nos programas de fidelidade. O repórter Antônio Vital acompanhou a votação.
14: O plenário da Câmara aprovou o projeto que garante direitos das pessoas que adquirirem milhas em programas de fidelidade, como a possibilidade de vender o saldo para terceiros. A proposta regulamenta o funcionamento desse tipo de programa e define regras para a venda, transferência e troca de pontos e milhas por dinheiro. De acordo com o projeto apresentado pelo deputado Ricardo Aires, do Republicanos de Tocantins, as empresas que oferecem programas de fidelidade só poderão restringir a venda de milhas pelos clientes se oferecerem uma opção para converter esses pontos diretamente em dinheiro vivo. Se não houver a opção de troca por dinheiro, a empresa fica impedida de bloquear contas, limitar o número de beneficiários ou dificultar a venda ou transferência dos pontos, com exigências como reconhecimento facial ou biometria. Isso vai valer para o resgate de milhas por produtos ou passagens aéreas, por exemplo. De acordo com o autor da proposta, Ricardo Aires, o objetivo é impedir que uma empresa lucre com a venda de pontos e, ao mesmo tempo, crie empecilhos para o cliente resgatar o que comprou. O relator da proposta do plenário, o deputado Paulo Soares, do Podemos, de São Paulo, defendeu as medidas. Para ele, as administradoras que vendem pontos ou milhas, que hoje têm valor entre R$ 70 e R$ 80, praticam um monopólio quando dificultam o resgate, a venda ou a conversão de milhas em dinheiro.
15: Um projeto como esse estabelece normas importantíssimas para que o consumidor não seja lesado. São regras claramente colocadas para que nenhum dos lados, na verdade, sejam prejudicados e o consumidor tenha livre acesso ao que é direito dele, no caso aqui, no que diz respeito às milhas. Muitas vezes elas vêm como um bônus ou como um cashback, mas em outras ocasiões essas milhas são compradas e, naturalmente, é fundamental que o consumidor tenha pleno direito de distribuir, comercializar, enfim, fazer o uso que bem entender dessas milhas.
14: O projeto que regulamenta o funcionamento de programas de fidelidade e define regras para venda, transferência e troca de pontos e milhas por dinheiro seguiu para análise do Senado. Da Rádio Câmara, de Brasília, Antônio Vital.
9: Consumidor.
11: Juarez Costa, do Republicanos de Mato Grosso,

0: apresentou projeto que determina a retenção do pagamento de compras feitas pela internet até o consumidor confirmar o recebimento do produto. O deputado esclarece que a medida busca reduzir prejuízos provocados por fraudes ou por mercadorias não entregues. A retenção do pagamento de compras feitas pela internet até o consumidor confirmar o recebimento do produto. O deputado esclarece que a medida busca reduzir prejuízos provocados por fraudes ou por mercadorias não entregues.
1: Juarez Costa explica que o pagamento poderá ficar retido por até 30 dias. De acordo com a proposta, se o consumidor contestar a entrega, o fornecedor terá 10 dias úteis para comprovar o recebimento ou solucionar o problema. Caso contrário, o valor deverá ser devolvido ao comprador.
2: Habitação.
0: A Câmara aprovou projeto que permite desconto no salário para pagamento de aluguel. Entenda na reportagem de Antônio Vital.
3: O plenário da Câmara aprovou o projeto que autoriza desconto diretamente no salário do inquilino para o pagamento do aluguel. O projeto apresentado pelo deputado Júlio Lopes, do PP do Rio de Janeiro, cria possibilidade de consignação em folha de pagamento para aluguéis residenciais. O sistema será parecido com um dos chamados empréstimos consignados, que permitem desconto em folha para pagar financiamentos bancários. De acordo com a proposta, o aluguel consignado vai funcionar como garantia para as locações, o que pode baratear os custos para o locatário. O projeto estabelece um limite de 30% do salário para o pagamento do aluguel e permite que mais de uma pessoa ofereça essa garantia até alcançar o valor do aluguel. Além disso, prevê que o locatário empregado de empresa pública ou privada ficará dispensado da multa contratual se tiver que devolver o imóvel por conta da transferência para outra cidade. No plenário, o relator, deputado Cláudio Cajado, do PP da Bahia, acatou sugestão de mudança apresentada pela deputada Érica Cocai, do PT do Distrito Federal, que retirou do texto a possibilidade de uso do saldo do FGTS para pagamento do aluguel.
4: Consideramos meritória a emenda de plenário apresentada, vez que preserva a finalidade do FGTS, que é assegurar proteção financeira ao trabalhador em situações específicas, reduzindo-se o risco de comprometimento dessa reserva financeira do trabalhador.
3: O projeto que autoriza desconto diretamente no salário do inquilino para o pagamento do aluguel seguiu para análise do Senado. Da Rádio Câmara de Brasília, Antônio Vital.
2: Justiça.
1: Zé Adriano, do PP do Acre, é autor de projeto que cria procedimento para investigar as causas de incidentes graves em obras e serviços de engenharia contratados pelo poder público. Pela proposta, a análise será obrigatória em situações de acidentes com morte, entre outros.
0: Zé Adriano explica que a proposta prevê investigação técnica independente para identificar as causas do problema e evitar novas ocorrências. O texto também prevê a divulgação de relatórios no Portal Nacional de Contratações Públicas, com as recomendações resultantes da apuração.
2: Votação.
1: A Câmara aprovou o porte de armas para oficiais de justiça e fiscais agropecuários. O repórter Marcelo Larcher traz mais detalhes sobre as mudanças propostas na legislação.
5: A Câmara dos Deputados aprovou o projeto que autoriza o porte de armas de fogo para oficiais de justiça e auditores fiscais federais agropecuários. O projeto altera o Estatuto do Desarmamento para incluir essas duas categorias entre aquelas que já têm direito ao porte de arma no país. Hoje, essa autorização já vale para policiais, militares e outras carreiras ligadas à segurança pública, desde que cumpram os requisitos legais, como comprovação de capacidade técnica e aptidão psicológica. Pelo texto aprovado, esses profissionais poderão portar arma de fogo de propriedade própria ou fornecida pelas instituições, inclusive fora do horário de serviço, com validade em todo o território nacional, conforme as regras previstas em lei. Outro ponto do projeto é a atualização de regras relacionadas à idade mínima para aquisição de armas. A proibição para menores de 25 anos continua valendo, com exceção das categorias que têm autorização legal para o porte, incluindo agora os oficiais de justiça e os auditores fiscais agropecuários. Relator da proposta, o deputado Jonas Donizete, do PSB de São Paulo, argumentou que a medida reconhece o risco enfrentado por esses profissionais no exercício das funções. Segundo ele, oficiais de justiça e auditores fiscais atuam diretamente na execução de decisões judiciais e em atividades de fiscalização, muitas vezes em situação de tensão e exposição a ameaças. No plenário, o relator foi o deputado Coronel Meira, do PL de Pernambuco. Ele justificou a necessidade de porte de arma para oficiais de justiça.
6: O oficial de justiça exerce, sim, uma atividade marcada pelo risco. É o oficial de justiça que sai dos fóruns dos tribunais para fazer com que a decisão judicial chegue às ruas, às residências, às empresas e tantas vezes aos locais de conflito. É ele quem cumpre mandados de prisão, medidas protetivas de urgência, ordens de busca e apreensão, reintegrações de posse, afastamentos do lar, em,

0: situação que podem envolver tensão, resistência, violência e risco concreto à própria vida.
1: O projeto que autoriza o porte de arma para oficiais de justiça e auditores fiscais federais agropecuários seguiu para análise do Senado. Da Rádio Câmara de Brasília, com informações de Daniele Lessa e Antônio Vital, Marcelo Larcher.
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3: Segurança Pública.
4: Júnior Ferrari, do PSD do Pará, é autor de projeto que altera a Lei Maria da Penha para obrigar o agressor a ressarcir os custos com o uso da tornozeleira eletrônica. Pela proposta, os valores arrecadados serão destinados a fundos de combate à violência contra a mulher.
5: Júnior Ferrari argumenta que o custo médio mensal de monitoramento de cada tornozeleira varia entre R$ 200 e R$ 300, pagos integralmente pelo Estado. Ele salienta que a cobrança do agressor não será condição para aplicar a medida protetiva.
4: Júlio Arcoverde, do PP do Piauí, é favorável à redução da maioridade penal de 18 para 16 anos. Ele defende ainda a responsabilização de adolescentes entre 12 e 16 anos que pratiquem crimes com violência ou grave ameaça, crimes hediondos e crimes contra a vida.
5: Júlio Arcoverde argumenta que a medida endurece a punição de adolescentes envolvidos em crimes graves e reduz o uso de menores por organizações criminosas. Ele acredita que a proposta adequa a legislação à gravidade desses delitos e amplia a proteção da sociedade.
3: Comissões.
4: A comissão que analisa a redução da maioridade penal iniciou seus trabalhos sob questionamento de inconstitucionalidade. O repórter José Carlos Oliveira nos traz os argumentos.
6: O deputado Aloísio Mendes, do Republicanos do Maranhão, foi eleito presidente da Comissão Especial da Câmara dos Deputados sobre redução da maioridade penal. Os parlamentares vão analisar três propostas de emenda à Constituição que tratam de plena maioridade civil e penal aos 16 anos de idade, redução excepcional da maioridade penal em casos de crimes hediondos e de extrema crueldade e redução geral da maioridade penal para 16 anos, com previsão de que adolescentes entre 12 e 16 anos respondam criminalmente por crimes cometidos com violência ou grave ameaça, crimes hediondos e crimes contra a vida. Aloísio Mendes escolheu como relator o deputado Mendonça Filho, do PL de Pernambuco, que afirmou foco na construção de uma proposta tecnicamente estruturada nas boas práticas internacionais e moralmente à altura da dor das vítimas e seus familiares.
7: A unificação das PECs que tratam do tema nos permite fazer uma discussão aprofundada sobre como constituir e futuramente regulamentar um sistema prisional juvenil no país, modernizado o sistema de justiça criminal brasileiro para dar uma resposta civilizada à demanda social por justiça.
6: Mendonça Filho apresentou um plano de trabalho para buscar, entre outros pontos, o diagnóstico sobre a promoção da justiça às vítimas, o dimensionamento do impacto civil e o estudo da viabilidade institucional da medida. As audiências na Câmara, os seminários nas cinco regiões do país e as reuniões técnicas com especialistas e entidades vão se basear em cinco eixos temáticos: constitucionalidade, direitos humanos e tratados internacionais, segurança pública, crime organizado e dissuasão penal, infraestrutura e gestão dos sistemas prisional e socioeducativo, impactos jurídicos e legitimidade de eventual referendo popular sobre o tema nas eleições municipais de 2028. Os canais de interação da Câmara com a população, como o E-Democracia, também serão usados para recebimento de perguntas e contribuições por escrito. O relator apresentou um cronograma até a votação da proposta.
7: O debate vai evoluir, certamente numa velocidade reduzida no período eleitoral, mas passada a eleição nós teremos a oportunidade de aprofundar as discussões para que, na minha intenção, até dezembro, tenhamos a votação dessa matéria na Comissão Especial e no Plenário da Casa.
6: A redução da maioridade penal é tema polêmico na sociedade, com forte oposição, principalmente de entidades ligadas a direitos humanos. Antes do início dos trabalhos, o deputado Tarcísio Mota, do PSOL do Rio de Janeiro, apresentou questão de ordem para tentar barrar a instalação da comissão. Depois, utilizou o mesmo instrumento para apontar nulidades e inconstitucionalidades do tema. Também citou jurisprudência do Supremo Tribunal Federal, desrespeito a tratados internacionais e risco de transferência de adolescente do sistema socioeducativo para o falido e superlotado sistema prisional comum.
8: A inimputabilidade penal até os 18 anos, assegurada pelo artigo 228 da Constituição Federal, constitui um direito individual do cidadão em desenvolvimento. O artigo 60 da Carta Magna proíbe terminantemente a deliberação de qualquer proposta de emenda tendente a abolir, entre aspas, direitos e garantias individuais. A instalação de uma comissão destinada a suprimir direitos fundamentais em meio a um período de funcionamento prioritariamente remoto dessa casa configura grave cerceamento democrático.
6: O presidente da comissão, Aloysio Mendes, contestou.
9: Os pontos levantados por Vossa Excelência já foram vencidos na CCJ com relação à dissimilibilidade desse assunto e com relação à votação remota, existem precedentes na casa e hoje o plenário da Câmara está funcionando de forma remota e a comissão segue mesmo o caminho.
6: A comissão é formada por 38 titulares e igual número de suplentes. Os deputados Guilherme Derrite, do PP de São Paulo, Benes Leocádio, do União do Rio Grande do Norte e Sargento Faul, do PL do Paraná, foram eleitos para as três vice-presidências. Da Rádio Câmara de Brasília, José Carlos Oliveira.
3: Trabalho.
5: Ercílio Coelho Diniz, do MDB de Minas Gerais, propõe a criação do Programa Nacional de Retorno Profissional da Mulher 50+. A iniciativa busca facilitar a reinserção no mercado de trabalho de mulheres com mais de 50 anos que tenham ficado afastadas por pelo menos 2 anos.
4: Ercílio Coelho Diniz alega que essas mulheres enfrentam uma dupla barreira ao tentar voltar ao emprego: o preconceito relacionado à idade e a interrupção da carreira. Para ele, o programa valoriza a experiência dessas profissionais e reduz desigualdades de gênero e de idade.
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3: Economia.
5: O Congresso Nacional instalou a comissão que vai analisar a medida provisória que reduz a chamada taxa das blusinhas. A repórter Maria Neves acompanhou.
11: Deputados e senadores instalaram comissão especial para analisar a medida provisória que trata da chamada taxa das blusinhas. Apresentada pelo governo em maio, a proposta reduz a zero a alíquota do imposto de importação de produtos que custem até 50 dólares nos Estados Unidos, taxa que atualmente é de 20%. Se não for votada até 8 de setembro, a MP perde a validade. O presidente da Câmara, deputado Hugo Mota, adiantou que irá discutir o assunto com o Colégio de Líderes e o presidente do Senado, Davi Alcolumbre, para votar a proposta nas próximas semanas.
12: Para que essa taxação não volte, é necessário que o Congresso Nacional se debruce sobre esse tema nas próximas semanas e eu irei tratar disso no Colégio de Líderes, bem como também com o presidente do Senado, o senador Davi, sobre o que nós iremos fazer juntos, já que é uma comissão mista que depende da participação das duas casas.
11: Para presidir a comissão, deputados e senadores elegeram o deputado Dorinaldo Malafaia, do PDT do Amapá. O vice-presidente será o senador Randolfe Rodrigues, do PT do Amapá, e o relator escolhido foi o senador Eduardo Gomes, do PL do Tocantins. Além de zerar o imposto de importação de produtos de até 50 dólares, a medida provisória reduz a alíquota do tributo de compras internacionais reais, com valores entre $50 e $3.000 para 30%. Até a edição da MP, a alíquota era de 60%. Na justificativa da proposta, o governo sustenta que a medida visa simplificar a tributação e incentivar a adesão dos importadores a programas de regularidade fiscal. A tributação das compras internacionais de baixo valor foi criada no Brasil por meio de uma lei de 2024 que vigorou até a edição da medida provisória em maio. Antes da lei, um decreto de 1980 isentava essas compras do imposto de importação. Da Rádio Câmara de Brasília, Maria Neves.
3: Esporte.
4: Wellington Roberto, do PSD da Paraíba, é um dos autores de PEC que concede imunidade de impostos a entidades esportivas sem fins lucrativos. O texto impede a cobrança sobre patrimônio, renda e serviços das organizações que cumprirem as exigências do Código Tributário Nacional.
5: Wellington Roberto ressalta que o benefício será restrito a entidades certificadas dos setores olímpico, paralímpico, clubístico ou educacional. Ele afirma que a proposta busca ampliar os recursos disponíveis para a formação de atletas e manutenção de projetos esportivos com finalidade social.
4: João Carlos Bacelar, do PL da Bahia, também assina a proposta de emenda à Constituição, que pretende incluir as entidades esportivas sem fins lucrativos entre as instituições com imunidade tributária. O objetivo, segundo ele, é equipará-las às áreas de educação e assistência social.
5: João Carlos Bacelar justifica que a medida fortalece o esporte como política pública e garante mais segurança financeira às entidades esportivas certificadas. O deputado diz ainda que o texto mantém a exigência de cumprimento dos requisitos legais para acesso à imunidade.
3: Educação.
4: André Fufuca, do PP do Maranhão, defende a criação de um incentivo educacional no programa Bolsa Atleta. Proposta nesse sentido prevê um adicional de 10% no benefício para atletas que comprovem matrícula e frequência regular em instituição de ensino.
5: Relator da matéria na Comissão de Esporte, André Fufuca avalia que a medida estimula a continuidade dos estudos sem afetar a categoria estudantil, que já exige matrícula como requisito. O deputado acredita que a iniciativa amplia as oportunidades dos atletas após o fim da carreira esportiva.
4: Termina agora o Jornal Câmara dos Deputados, produzido pela Rádio Câmara, com trabalhos técnicos de Wellington Teles, apresentação de Márcio Aquilissardi e Tércia Guimarães. Boa noite para você.
5: A Voz do Brasil volta na segunda-feira. Boa noite e bom final de semana.
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0: 10h32.
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5: 11 e 3.

0: 11:32.
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1: Meia-noite e quatro.

0: 18:30.
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1: Uma e 17.
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0: 1:30.
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0: 1:31.
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0: 1:54.
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0: Samanu!
1: Tchau, gente, obrigada! 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

0: 2:32.
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0: Eu acho que você tem que mandar aquela mensagem. Mas manda o que está no seu coração.
1: Porque se fosse eu falaria mais ou menos assim.
2: Ei, boa noite. Antes de te bloquear, eu só vim te dizer que a partir de hoje pode tocar o terror, fazer o que quiser fazer. A boca é sua, curte suas farras. Sinto mais nada.
0: Não, apaga.

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0: Obrigada!
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0: 10:32.
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0: 3:33.
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0: forte, corajoso. 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
1: É sobre não desistir. Vila SP!
0: Thiago André Barbosa, o nome da minha sorte.
2: 3:53. 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
4: Gustavo Mioto mistura.

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0: 4:33.
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3: 5:03.

0: Obrigado, Goiânia.
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2: 5:09.
3: Será que tem alguém apaixonado nesse recinto hoje?

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1: 5:20.
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0: coisa linda.
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2: 5:28.

0: Essa é pra tomar uma. Não só uma, duas, três. Se você quiser, você fica à vontade.
1: Ah, aqui, tu pensa as 3G é em forma, hora certa. 5:33.
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1: 5h42.
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1: 5h43.

Iniciamos mais um dia com a graça de Deus, com a proteção da Virgem Maria, nossa mãe, e sob a luz e o amparo do Espírito Santo. Coloquemos todas as nossas alegrias, preocupações, coloquemos no coração do nosso Deus mais esse dia que Ele nos dá para a nossa vida, para a nossa existência, para que nós sejamos seus filhos e filhas muito amados. Com muita confiança, vamos rezar. Senhor, no silêncio deste dia que amanhece, venho pedir-te a paz, a sabedoria, a força. Quero olhar hoje o mundo com os olhos cheios de amor, ser paciente, compreensivo, manso e prudente. Ver além das aparências teus filhos como tu mesmo os vês, e assim não ver senão o bem em cada um. Fecha meus ouvidos a toda calúnia, guarda minha língua de toda maldade, que só de bênçãos se encha meu espírito. Que eu seja tão bondoso e alegre, que todos quantos se achegarem a mim sintam a tua presença. Reveste-me de tua beleza, Senhor, e que no decurso deste dia eu te revele a todos. Ave Maria, cheia de graça, o Senhor é convosco. Bendita sois vós entre as mulheres, bendito é o fruto do vosso ventre, Jesus. Santa Maria, Mãe de Deus, rogai por nós, pecadores, agora e na hora da nossa morte. Amém. Cheios de amor e confiança, rezemos. Pai nosso que estais nos céus, santificado seja o vosso nome. Venha a nós o vosso reino, seja feita a vossa vontade, assim na terra como no céu. O pão nosso de cada dia nos dai hoje. Perdoai-nos as nossas ofensas, assim como nós perdoamos a quem nos tem ofendido. E não nos deixeis cair em tentação, mas livrai-nos do mal. Amém. Que o Senhor nos abençoe e nos proteja neste dia contra todo o mal. Em nome do Pai, e do Filho, e do Espírito.

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4: 6:25.

0: fazer barulho aí em Fortaleza.
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1: 6h40.
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0: Faz barulho, brasileiro!
1: Sim, rapaz, apesar do clima frio, mas o brasileiro é quente de verdade.
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3: 7:07.

0: meus fãs pra caralho.
1: Não vou dar conta de terminar o DVD.
2: Porra, que alegria.
1: Eu não vou dar conta de terminar esse DVD, como é que faz?
0: Não, mas não veio pra atrapalhar, não, mano.
2: Deus abençoe muito vocês, velho. Muito, muito, muito.
1: Cara, esses caras aqui são fodas na vida de Diego Vitor Hugo. É sem palavras pra expressar.

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1: 7:18.
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0: salto.
1: Yes, we are.
2: Obrigado, Michel Teló.
0: Marcos e Belucci.
3: Valeu, Michel Teló.
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5: 7h24.

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1: 7h29.
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1: 7h51.
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15: 8:48.

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0: Olá pra você, muito bom dia! Tudo bem com você por aí? Tudo certo? Prazer imenso, André Luiz, com você na manhã da mais esse sabadão maravilhoso. Vem com a gente porque tem muita coisa boa!
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0: Ah, tô chegando pra trazer amanhã da Mais FM, muito mais gostosa pra você nesse sabadão maravilhoso. Bom dia pra você, obrigado pelo carinho. Bora aqui, bora meu povo, porque hoje promete, viu? Sabadão delicioso pra você aproveitar aqui na Rádio Mais, porque tem pizza hoje pra você na promoção lá da Casa Nova. Aquela Coca 2 litros também, maravilhoso. Ó, também tem pra você o que mais aqui? Deixa eu ver. André Luiz, tem mais aqui, ó. Tem mais prêmios pra você. Tem aquele frangão assado de domingo da Empório Restaurante. O que mais? Tem aqui o voucher da Lavô pra você lavar e secar suas roupas. E muito mais pra você. Não perca tempo não, hein? Participe a partir de agora no 3427-2325. Porque amanhã da Mais só tá começando. Viu que você tem uma manhã maravilhosa. De muita paz, muita alegria nesse sabadão, dia 15 de agosto. Metade do mês já foi embora, viu? Já foi embora metade do mês. Então dá tempo de você aproveitar o restante que falta, é mais do que a metade, viu?

Aproveite seus dias aí que tem pela frente em mês de agosto, porque vai ser um mês maravilhoso. Só você crer, viu? Crer, se movimentar, ir à luta, na verdade, nunca perder a fé também. E com certeza vai dar tudo certo na sua vida. Combinado? Olha, hoje também se comemora o Dia da Informática. 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Pode ter certeza disso. 9 horas e 15 minutos em todo o litoral. Bom dia pra você, começando muito bem com Pericles.

0: De agosto, já estamos aí nos 227 dias do ano. O que mais aqui, ó? 62% do ano já foi embora, né? Na 33ª semana do ano também. Deixa eu ver aqui, hoje é dia dos solteiros também. Já falei que é dia da informática, é dia dos solteiros também. Olha, parabéns pra você que é solteiro, viu? É, continue assim. Para com isso, André Luiz. É bom ser solteiro ou casado? O que você acha? O Vini fala que a melhor coisa da vida dele era ser solteiro. Depois que ele se amarrou, aí agora ele tá tentando, né, se livrar. Não consegue, viu? Ele tá tentando arrumar um motivo. Eu falei, é fácil, Vini. É fácil. Ah, mas eu não posso trair, André. Logicamente que não, né? Pode ter traição numa relação, né? Pode ter certeza. Então, mas é bom você já falar que não quer mais.
1: Alô, André Luiz, bom dia.
0: Ah, você tá no ar aqui? Rapaz, desculpe, rapaz.
1: Onde é que você tá falando? Agora me fala, bom dia. Agora você vai me falar o motivo,
0: né? E eu pensei,
1: né,
0: que você não tava nem aqui, bicho.
1: Agora você vai falar pra mim o motivo.
0: Entrou na sala aqui sem ouvir, rapaz.
1: Não, bom, você não...
0: Não, eu tava falando que você quer continuar comprometido, né? Que você é um cara...
1: Eu quero.
0: Você é um cara bem... Que gosta de relacionamento.
1: Sim.
0: Né? Um cara sério, honrado aí.
1: Mas quer você tocou no ponto de que é fácil achar um motivo. Como que é? Que motivo seria esse agora?
0: O quê?
1: Que, é fácil, qual que é o motivo? Que motivo?
0: Tá, depende, tem vários motivos.
1: Ah, é?
0: Se você quer separar, seja honesto, vai lá e fala assim, não dá mais pra continuar.
1: Cada esse é o motivo.
0: Cada um segue seu caminho, tá? Mas eu tenho um motivo, eu preciso me cuidar um pouco mais. Porque a...
1: Cuidar do quê, rapaz?
0: É verdade. As pessoas, pra não magoar as outras, elas ficam dando desculpa, né?
1: Ah, é?
0: Eu preciso de um tempo.
1: Um tempo.
0: Um tempo, isso. Aí depois... É, depois fala, não, eu preciso me cuidar um pouco mais. Eu preciso oxigenar a mente.
1: Oxigenar a mente, que rapaz.
0: E vai partir pro outro relacionamento, não é verdade? Ó, ou vai ficar sozinha, mas assim, é melhor ser solteiro ou ser casado, Vini? Ou ser comprometido, aliás. Você não é nem casado ainda, né? Não sabe se vai, se não vai também.
1: Não, é melhor ser comprometido, André.
0: Você acha?
1: É melhor ser comprometido.
0: Mas gasta mais.
1: É, isso é verdade. Você quer namorar e não tem trabalho, aí, não tem nada.
0: Aí fica um pau mandado igual você.
1: Que isso?
0: Não é verdade?
1: Não, jamais.
0: É difícil, pô. É difícil. Cada um segue o seu caminho, pô. Quer ter um relacionamento? Quer. Mas, ó, não começa a me limitar as coisas, não, minha filha. É isso. O negócio...
1: Cada um faz o que quer.
0: Isso, vai lá, vai passear
1: é
0: também.
1: É que o André tem um relacionamento aberto.
0: Não,
1: né,
0: claro,
1: André?
0: Que não. Claro que não. Claro que não. Logicamente que não, não.
1: Mas você é adepto.
0: Eu vou virar padre. Falei. Virar padre. Padre. Quando você casa, você vira padre.
1: Aí eu pensei...
0: É detalhe, não é verdade, povo? É, fala, meu filho, você que tá me ouvindo, meu irmão. É. Tem 50 anos de casado aí, 40 anos de casado, sabe o que eu tô falando. Aliás, pra quem é?
1: Vira padre.
0: É, casado.
1: Nunca mais confessa nada,
0: eu,
1: né?
0: Eu tô chegando aos meus 40 anos com esse pensamento.
1: Há quanto tempo que você não vai no confessionário?
0: Ah, pelo amor de Deus.
1: Quanto tempo que você não vê o confessionário, hein?
0: Aí eu não sei se é bom ficar solteiro ou casado, né? É difícil encontrar alguém também.
1: É quem tá solteiro quer casar.
0: Você acha?
1: E quem tá casado quer separar.
0: Hoje é dia dos solteiros, então, ó. Você que é solteiro aí, ó, pode ganhar uma nova companhia hoje.

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2: Para mais, tá bom demais. Agora 9 horas e 28 minutos em todo o litoral. O pessoal tá mandando mensagem aqui, ó. Eu não vim na quinta, não vim na sexta, porque eu tinha uns compromissos sérios aí pra poder tratar. E o Vini ficou por aqui, né, Vini?
3: Eu fiquei por aqui pelas manhãs da Mais. Muito aqui. Bem acompanhado.
2: O Vini falou que não queria mais sair da manhã da Mais, viu?
3: Não, eu gosto da tarde.
2: Segunda tarde?
3: Eu gosto da tarde.
2: E o jogo do Corinthians?
3: E o jogão do Timão e André Luiz, 0-0.
2: Eu tava vindo de...
3: Diga.
2: Tava vindo lá de São Paulo aquele dia.
3: Mas você veio tarde, hein?
2: E tarde.
3: Rapaz.
2: Que hora que eu te mandei mensagem?
3: Você passou por onde?
2: Que hora que eu te mandei?
3: Você mandou no final do jogo.
2: Era quase meia-noite já,
3: é.
2: Né? Era quase meia-noite. Aí,
3: beleza, hein?
2: Aí vim, poxa, e tava ouvindo vocês na volta, eu tava ouvindo vocês da Rádio Mais, transmitindo o jogo. Aí eu queria saber o placar do jogo, que eu liguei o rádio.
3: Sim.
2: Cadê o placar do jogo? Eu só vim, a bola vai pra lá, a bola vem pra cá.
3: Mas cada bola cinco vem minutos cá. Eu falava.
2: Aí esperei, aí tava 0-0 o jogo. Ele falou, então tá bom, menos mal. Por isso jogou bem, né, naquele dia.
3: Ah, André...
2: Mais ou menos.
3: Na questão da porrada foi bem.
2: É? Bateram muito?
3: O quê?
2: Nossa.
3: Uma pancadaria tremenda.

0: você vê aí, né, na rede social vai aparecer uma pancadaria tremenda, mas para o Corinthians foi um resultado grandioso. 0x0 lá na Argentina foi ótimo.
1: Que maravilha, hein, rapaz. Que bom.
0: Vai ter o jogo de volta, né?
1: Quinta-feira. Mas quem vai transmitir, não vai?
0: Parece que a gente vai transmitir o jogo do São Paulo.
1: Do São Paulo?
0: É. Porque só o Corinthians também?
1: É, mas o Corinthians...
0: O pessoal vai reclamar.
1: É, você é meio São Paulino também, né?
0: Eu não.
1: Eu não me importo. Pra mim, só passaria jogo do Corinthians aqui. Eu sou corintiano, pô. Você acha que
0: mas
1: eu
0: só o Corinthians?
1: E o jogo do São Paulo? Hã? Aqui a rádio é aquela eclética.
0: Claro.
1: Atender todos os clubes. Sim. Se eu fosse narrador esportivo, eu só ia fazer do Corinthians, povo. Não é verdade? Pelo amor de Deus, pô. Agora a rádio tem que fazer de todos os clubes.
0: Tem que fazer todos os clubes.
1: E são clubes maravilhosos também.
0: Sim.
1: Neymar do Santos é maravilhoso. Que é Neymar, Santos Futebol Clube.
0: Mais ou menos.
1: Né? Agora Memphis Depay vai voltar no Corinthians ou não vai?
0: Dizem que tem renegociação, né? Falam que o Memphis Depay tava negociando com outros clubes.
1: Mas vem cá.
0: Ó, são três pontos, André.
1: É.
0: O primeiro ponto é de que o Memphis Depay tava negociando com outros clubes.
1: Certo.
0: E tava tudo certo com o Corinthians, mas no final não acertou. É.
1: E depois?
0: O segundo ponto é o seguinte.
1: Fala, Memphis
0: Depay,
1: filho.
0: Calma, meu filho, deixa eu falar.
1: Memphis Depay?
0: O Memphis Depay poderia até voltar para o Corinthians.
1: Ah, é? Mas não voltou.
0: Só que se o presidente assinasse de volta com o Memphis Depay, demonstraria que não tem comando.
1: Ah, não?
0: Não.
1: Ih,
0: porque depois da pressão ele...
1: Entendi.
0: Ele assinou, entendeu?
1: Entendi.
0: E a terceira via é o Memphis Depay voltar.
1: Voltar.
0: Ou também acionar o Corinthians na FIFA e...
1: E aí dá
0: uns 180 milhões.
1: Não, e aí...
0: Uma paulada só.
1: Transfer ban.
0: O Corinthians não pode contratar ninguém.
1: Aí não pode contratar...
0: Até pagar tudo do Depay.
1: E não pode vender também, né?
0: É.
1: Vixe, rapaz. Melhor tá com o Memphis Depay lá.
0: Eu acho que até pode vender, mas contratar não pode.
1: Vixe, Maria. Aí é dose. Aí é dose. Mas vai, Corinthians, mesmo aos trancos e barrancos, o importante é que temos o melhor técnico do Brasil.
0: Cadê?
1: Dinizismo. Ó, 9h32, daqui a pouquinho eu tô de volta aí com a sua participação. Você não mandou mensagem ainda? Manda mensagem, meu povo.
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3: Muito bem, de volta, tá na Mais, tá bom demais, 9h39, bom dia pra você. Tudo bem aí, tudo certo? É amanhã da Mais, seu amigão André Luiz. Nesse dia 15 de agosto.
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3: Olha aí, Ana Castela, nessa manhã de sabadão pra você. Já tem a sua participação.

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1: Muito bem, de volta, 9h42, está na Mais, tá bom demais, bom dia pra você, obrigado pelo carinho, vamos juntos nessa manhã de sabadão, tá meio chuvoso ainda, né, o dia. Parece que o sol quer aparecer hoje ainda, né? Tomara, será que aconteça? É, no meio da tarde o sol aparecer, Vini? Vai saber,
2: pode,
1: né?
2: Pode vir um solzinho. Ontem, ontem foi esquisito, né, André?
1: Ontem foi meio esquisito
2: ontem
1: o dia, né?
2: Ontem começou o dia meio estranho, aí choveu, aí fez sol, nublou, deu sol de novo.
1: Começou a dar a trovoada.
2: É, rapaz, deu uma trovoada feia aqui na rádio, falei, vixe Maria. Ah, cuidado da antena.
1: É, vamos lá então rapidinho. A Valéria também tá. Ô Valéria, bom dia pra Valéria, bom dia, obrigado. Tá mandando alusão pra Rádio Mais aqui. Ô André Luiz, tô te ouvindo. Alô, bom dia Rádio Mais.
3: Dia Rádio Mais e todos os ouvintes da nossa rádio que é demais.
1: Tamo junto.
3: E o nosso prefeito André Luiz aí que tá de volta.
1: Quem dera, minha filha, né? Quem dera.
2: Ô prefeito.
1: Para com isso, Vitor. Fica comentando isso não, né? O pessoal fica falando, onde eu vou, minha amiga? Ei, Valéria, beijo pra você, obrigado. Deus abençoe seu dia, viu, minha amiga? Tá concorrendo a um sorteio de hoje? Inclusive tem pizza hoje, tem voucher.
2: Tem pizza da Casa Nova, tem voucher da Lavô.
1: Tem maleta de ferramenta da SS
2: isso.
1: Também. O que mais tem aí, Vini? Tem frango
2: tem
1: assado de amanhã.
2: Frangão
1: de domingo. Quem gosta de frangão de domingo? Eu adoro. Aquele frangão de domingo é maravilhoso, não importa. A Tatiana também tá com a gente, mandando alusão. A Wellington Gordão também tá com a gente, pessoal da SS. Alô, Arnaldo Santos! Também tá com a gente aqui, já falou André Luiz, sorteia aí a maleta de ferramenta, viu? O Vini não tem ferramenta, viu, Arnaldo? Ele nunca tem ferramenta. Você já pegou no martelo?
2: Você quer ver a ferramenta,
1: não,
2: André
1: você já
2: Luiz?
1: Pegou no martelo, para com isso. Já pegou no martelo alguma vez, uma furadeira?
2: Claro!
1: Você já furou um aparelho alguma vez na vida?
2: Já!
1: Claro que não, pô, pelo
2: já,
1: amor de
2: cara.
1: Deus! Se for de brinquedo.
2: Você já utilizou uma serra, a tico-tico?
1: A tico-tico.
2: Eu já utilizei a tico-tico já.
1: Empina, rapaz, já
2: sou, é perigosa, mas já utilizei.
1: Fábio, sou meio assim, cismado com esses equipamentos. Assim,
2: ah, é?
1: Rapaz,
2: é? De corte?
1: Sou meio cismado.
2: Ah,
1: corta
2: que é
1: o
2: isso,
1: dedo.
2: André?
1: Corta o dedo, rapaz.
2: Corta nada.
1: Eu tenho medo disso aí, sabia?
2: Se cortar o dedo.
1: Rapaz, pelo
2: amor
1: de Deus.
2: Mas se cortar o dedo, você pode até se candidatar depois, André.
1: Se eu cortar o dedo, acabou com o tom. Companheiro, companheiro. Eu não posso, pelo amor de Deus, não fazer isso, não. Eu não posso, não. Vamos lá, Carolina também tá com a gente, a Praia dos Sonhos. Bom dia, André Luiz, tudo bem?
2: Ai, ai, ai.
1: Ai, ai, bom final de semana. Obrigado, Caroline. Lá da Praia dos Sonhos ouvindo a gente
2: Carol,
1: também.
2: Carol, Carol, Carol.
1: Ah, quem mais? A Lenilda já mandou bom dia aqui pra mim. Obrigada, Joana. Ô, oh, Joana. Ótimo dia pra você também, minha lindona. Que Deus abençoe seu dia, viu? Também o Biratão, apareceu o Biratão.
4: Oi, bom dia, André Luiz.
1: Oi, bom dia.
4: Bom dia, Vini, tudo bem?
2: Bom dia.
4: Que Deus abençoe, um bom sábado. Vamos que vamos, hein, colega, essa chuva aí. Então, passando aqui pra desejar a vocês um bom sábado.
1: Grande Ubi.
4: Tá, mandar um alô aí pra minha esposa Diva, o pessoal da panificadora Sabor de Mel, né? É. Um abraço aí pra Ana, que Deus abençoe todos. Sábado, vamos que vamos, hein? Gostaria de participar desse sorteio aí, tá bom? Deus abençoe a todos e um bom final de semana pra todos.
1: Ei, meu amigão Biratã, um abraço pra você, o Biratã. Deus abençoe o seu dia. A Selminha também tá com a gente, Vini. Falou, André Luiz, olha, um abençoado dia pra vocês. Quero participar do sorteio de hoje. Bora, mulher, aqui você manda, viu? Já tomou café da manhã? Quem já tomou café pode participar.
2: Não tomou café ainda?
1: É, rapaz, já comi aquele pãozinho com queijo.
2: Ah, é? Ai, que delícia,
1: pensei que ia
2: André.
1: Ser pão com ovo hoje.
2: Ah, você queria todo ovinho, pode. Né?
1: Eu gosto de ovo frito, viu? Rapaz, você gosta da gema molinha ou durinha, Vini? É?
2: O meu eu faço mexido.
1: Ah, é omelete? É. Omelete.
2: Eu faço omelete no
1: o
2: mexidinho.
1: Vini faz omelete. É, o Vini gosta de omelete.
2: Não,
1: você
2: quer virar omelete, é o ovo mexido.
1: Ovo mexido, boa.
2: É.
1: Você coloca alguma coisa no ovo, lá?
2: É o salzinho.
1: Só o sal?
2: Só o sal, pronto.
1: Não coloca nada, mais nada?
2: Não, não tem frescura não, André.
1: Nada,
2: só o salzinho
1: nada,
2: aqui.
1: Nada, nenhum.
2: Mexe, mexe que é bom e tá
1: um
2: ótimo.
1: Tomatinho.
2: Não.
1: Que mais?
2: Eu ponho de vez em quando Um presunto.
1: Ó, né? Presunto. Presuntinho também, pra assim. Dar um gosto.
2: Coitadinho fica bom.
1: É, bacon também é bom.
2: Ó, aí você já tá indo pra outro patamar já.
1: Bacon é bom também. O que mais aí?
2: Bota aí vai lá. Fazer um lanchão já.
1: Isso, bota lá um tomatinho. Um
2: orégano.
1: Que é bom.
2: Um
1: orégano também que é bom. Isso, aí já.
2: Já virou um almoço. Já
1: ficou maravilhoso já.
2: Poxa.
1: É verdade. É. Alô, minha amiga Zefa do Salvo. Oi, bom dia, Zefa. Também tá com saudade, mulher. Você tá aí.
2: Ô, Zefinha.
1: Sempre com a Rádio Mais. Obrigado.
5: Bom dia, André.
1: Oi.
5: Vamos que vamos. É a chuva.
1: Hoje é dia do solteiro.
5: Deus abençoe esse dia de hoje, né?
1: É,
5: saúde, menina. Paz, gratidão por mais um dia.
1: Graças a
5: Cê
1: Deus.
5: Você voltou, né, André?
1: Tô aqui, aí mulher. Sim. Ó, essa semana era pra fazer completa a semana, só que eu tive compromisso em São Paulo, depois ir pra Grande, aí não consegui vir.
5: E o Vini, bom dia, Vini. Tudo bom bem, dia. Vini? Parabéns, tudo Vini, bom. Também pra você.
1: Parabéns, nada. É o dever dele fazer programa.
5: Trabalha muito bem, viu?
2: Obrigado.
5: Bom radialista.
1: Boa.
5: Um beijo, fica com Deus. Um bom final de semana iluminado, abençoado.
1: Beijo,
5: mais
1: Zafinha.
5: E sempre mais. Um beijo pra todos os ouvintes, ei, pra minha lindona. Amiga Célia.
1: Deus abençoe, viu?
5: E temos um final de semana iluminado, abençoado.
1: Amém. É isso. É só
5: cheiro no coração.
1: Cheiro,
5: participar das promoções.
1: Cheiro pra você também.
5: Ah, André, tá com música aí.
1: Qual música?
5: Improvisou, tá bom? Improvisou. Pra mim. Por favor, eu ofereço pra todos os ouvintes.
1: Deixa comigo, Zé.
5: Ô, Vini, engraçado, né? É. André só fala de você, que você é casado. E ele? Não fala nada dele, né?
1: Olha.
5: Ele é só fala de você.
1: Mistério da meia-noite.
5: Que você tá casado, que você não sei o quê. E dele, ele não comenta nada. Eu queria saber se ele é casado ou não.
1: Eu? Aí fica um ponto de interrogação. Deixa assim. Deixa assim. Mistério da meia-noite. Alô, minha amiga Zefa. Beijo pra você. Que Deus abençoe seu dia, minha lindona. Eu sou casado com o mundo, viu?
2: Ah, é?
1: Com a vida.
2: Como é que é? Eu sou de todo mundo.
1: Não, não é esse também não.
2: Não. Eu sou de todo mundo.
1: Não, todo mundo é dentro. Não, para com isso. Para com isso.
2: Não é não?
1: Lógico que não, rapaz. Aqui é assim, ó. Alzira também. Ô, Alzira, bom dia pra Alzira também.
2: Já mudou de assunto.
1: Bom dia, André Luiz. Para com isso. Ah, que Deus te proteja sempre. Vocês mandam uma música pra nós aqui, oferece pro Paulinho da CP Pré-Fabricação, Ricardo. O Ricardo também. Ah, ele é deficiente visual, Vini. Ela falou aqui, ó. Lá do Corumbá.
2: Ô, meu amigo Ricardo.
1: Ô, Ricardão, um abraço pra
2: ouvinte
1: você.
2: Da
1: viu? Tá sempre ouvindo a Rádio Mais aí, graças a Deus. Olha, a Fátima também lá do Poço do Guapurá. Tá de recesso, né, Fátima? Mas a Mara Beth também. As Pedras Preciosas, ela tá mandando pros filhos. Ah, pra Meire também, pra Josi e a Cleide. A Rosângela, o Carlos Miguel, a Jennifer também. A Jennifer, lá do Belas Artes. Ô, cadê Jennifer aqui, ó? Quem mais aqui?

0: E a Rosa e muito mais, gente, aí mandando um alusão. Obrigado, meu Deus abençoe você, minha amigona. Obrigado pelo carinho, pela participação sempre. Quem mais aqui, ó?
1: Oi, bom dia.
0: Oi, bom dia. Já vou tocar música aqui. Pera aí, meu filho. Manda, manda.
1: Você que manda.
0: Então, obrigado, meu Deus abençoe você, minha amigona. Obrigado pelo carinho, pela participação sempre. Quem mais aqui, ó?
1: Oi, bom dia.
0: Oi, bom dia. Já vou tocar música aqui. Pera aí, meu filho. Manda, manda.
1: Você que manda.
2: Bom dia, André Luiz.
0: Oi.
2: Bom dia, Vini.
1: Bom dia.
2: Sabe que tinha que cortar?
0: Oi, meu amigo Arlete. O que que ela falou? Deixa eu ver aqui.
1: Cortar o quê?
2: Vini, sabe que tinha que cortar?
0: Que tem que cortar?
2: A língua. A língua do André Luiz. Isso que tinha que cortar. Não é verdade? Tenha um ótimo dia.
0: Ô, minha lindona Arlete.
1: E o dedinho, não pode?
0: É só porque eu falei que hoje é dia do solteiro.
1: É.
0: O Vini quer separar, quer dizer, quer...
1: Não,
0: continuar namorando.
1: Tô bem aí, demais.
0: Você tá bem demais?
1: Eu tô bem, graças a Deus.
0: Graças a Deus, né, Vini? Hã? Não tem problema nenhum, né? Não tem problema nenhum.
1: Não, tá ótimo.
0: Tá ótimo?
1: Tá tranquilo.
0: Não tem uma briga, não tem uma DR?
1: Não, olha, só você.
0: É. Nunca teve uma DR?
1: É só... Como é que é aquele... Ah, esqueci o nome do cara. O 007 lá.
0: O que?
1: Falou que nunca brigou com a esposa. 10 anos nunca brigou.
0: É.
1: Isso não existe.
0: Não existe?
1: Não existe.
0: É?
1: Mas se você nunca discutiu, nunca teve uma briguinha... Tá errado.
0: Para com isso.
1: Tá errado, tem alguma coisa
0: mas
1: errada.
0: Mas não, olha, não maltrata.
1: Nunca divergiu em nada.
0: Isso, mas
1: não é maltratar.
0: Pelo amor, não seja brucutu, viu?
1: Não.
0: Pelo amor de Deus.
1: Você tá colocando coisas aí.
0: É.
1: Discussão.
0: O Vini bate na mesa.
1: Não.
0: Entendeu? E joga a cadeira.
1: Deixa eu falar, ô Faustão. Ó, uma toalha em cima da. Uma toalha em cima da cama.
0: Ah, entendi.
1: Uma chave que você esqueceu.
0: Ah, isso aí, pelo amor de Deus, né?
1: Uma conta que você não pagou.
0: Só não é nem briga.
1: Isso é uma discussãozinha.
0: Aí é briga. O cara que não assume as suas contas não honra as calças que veste.
1: Meu Deus, você tá.
0: Não é verdade?
1: Você tá pegando fogo hoje, André.
0: Mas não é possível, pô. Não é? O cara que não honra as suas contas não honra
1: as calças que veste. Ah, é verdade. Tem que pagar a conta. Não vai deixar de pagar a conta.
0: É isso, meu. Então, como é que for jantar comigo, eu pago tudo.
3: Bom dia!
0: Oi,
3: Andrezão.
0: Ô, Celsão.
1: Grande Celso.
3: Tenho aí um dia extraordinário, fim de semana top.
0: Tamo junto.
3: Quem ouve a 87.5 está sempre de bom humor.
0: Ei,
3: e sempre de céu azul. Que seja um final de semana abençoado para todos.
0: Amém.
3: Um beijo nesse coração gigantesco do André e do Vini.
0: Tamo junto. Não, o Celso é o irmão que eu
1: grande
0: ganhei.
1: Celso.
0: É o irmão que eu ganhei, viu, rapaz? Na vida. Esse cara é sensacional. Inclusive, pra quem não conhece o Celso da Itec Telecom, é um cara que tem um coração gigante também. Ele fala que o meu coração é grande, mas o dele é maior ainda.
1: Maior.
0: Porque se a gente conhece as pessoas na hora das dificuldades, viu, Vini?
1: Esse é parceiro.
0: E esse cara foi lá na UPA uma vez. Foi lá, apareceu lá, rapaz. Vou te ajudar. Sua mãe tá aí, tá bem. Então, eu falei, minha mãe tá. Minha mãe sofreu um acidente. Ele foi lá. Me amparou, rapaz, me deu um maior suporte lá. Grande Celso da Itec Telecom, parou tudo que tava fazendo pra cuidar do amigo aqui. Obrigado, viu, Celso? Deus abençoe você,
1: graças
0: sua família
1: Deus,
0: também,
1: Celso.
0: Sua esposa. Inclusive ontem, eu passei quase o dia inteiro com o Celso ontem, lá em Praia Grande, a nova unidade da Itec Telecom em Praia Grande, que tá maravilhosa, coisa mais linda, viu?
1: Lindíssima.
0: Coisa mais linda, rapaz. Eu falo pra você, olha, ou empresa que tem mais de 300 colaboradores que fazem parte da família. Isso que é legal, viu? Isso que é bacana. A Itec é uma marca humanizada, né? Que cuida da população de fato. 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É maravilhosa, olha, é uma empresa que cresce a cada dia. Isso tudo vale porque a empresa, ela gosta dos colaboradores e gosta das pessoas. É isso que faz a diferença. Um abraço, Celso. Tamo junto, meu parceiro. Que Deus abençoe
1: grande
0: seu dia,
1: Celso.
0: Viu? Bora aqui, bora, Vini.
1: Bora, André
0: depois
1: Luiz.
0: Que eu rasguei a seda aqui, ó.
1: Que isso? 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
0: É, rapaz, hoje eu postei um negócio bonito lá.
1: É, legal, hein? Tava bonito, hein, André?
0: Rapaz, tava chique, rapaz. Tava dando um MIB.
1: Tava na beca.
0: É um homem de preto, você viu? Você viu lá? Rapaz, tava bonito, rapaz. O pessoal da Itec Telecom me deixa bonito, viu?
1: Isso.
0: Um abraço, pessoal da Itec Telecom, sempre com a Rádio Mais, obrigado. Ó, tá chegando sucesso pra você com o Grupo Menos é Mais e o Pablo. A participação do ouvinte, tem muito mais participações já já pra você. Vai mandando aí, porque tem sorteio da Mais.

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5: Tá todo mundo?

0: Obrigado.
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0: Tá bom demais.
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0: aí, Simone Mendes, tá na mais, tá bom demais. É a manhã mais gostosa do seu rádio.
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0: É bom demais com o Vini também. O Vini falou que essa música aí, esse jingle que fizeram aqui pra mim da rádio, ele quer um igual também. Né, Vini? Tem que colocar André e Vini, senão ele fica bravo comigo aqui, ó. Falou, não toca mais isso aí, não toca no horário dele, não toca não, bicho. Né? Uma vez eu pedi, toca a minha trilha aí, minha
2: Que
0: minha,
2: isso, André?
0: Meu jingle, ele falou, não.
2: Não é isso.
0: Não é o seu questão. Nome, não. Meu nome é meu nome, você é você. Eu falei, olha só, rapaz.
2: Não tem nada
0: olha,
2: a ver.
0: Olha, no gospel e no prato você come, fio.
2: Não tem nada a ver. Eu só não toco seu jingle de vez em quando, eu não toco o jingle.
0: Quem trouxe você pra rádio? Quem?
2: Rapaz, mas você tá todo pavão hoje, né?
0: Quem
2: você
0: trouxe pra rádio? Quem quer te colocar em bons caminhos? Sou mas eu, André, rapaz. Então, olha, me respeite.
2: Vai, fala, Paulson, fala. Deixa eu falar. Posso falar
0: pra quem não sabe, o Vini aqui da rádio, ele é meu sobrinho, viu?
2: Isso.
0: Então eu brinco com ele, tá? É verdade, eu brinco com ele, brigo com ele às vezes.
2: Mas Fausto, posso falar agora?
0: Pode, Vini.
2: Obrigado.
0: Pode.
2: Eu não toco seu jingle pro pessoal não se confundir.
0: Isso, é bom, né? Verdade.
2: O pessoal vai achar que você tá no ar.
0: Mas olha, você e eu, a mesma coisa. Você
2: não
0: se,
2: é não, né?
0: Você
2: não,
0: se
2: não.
0: Veste meio. Você se veste igual a minha pessoa. O óculos é igual, não, o cabelo não. É igual, o barbicha é igual, tudo igual, rapaz. Pode pegar uma foto minha e sua aí e colocar na internet, você vai ver. A aparência é quase igual, parece. Pai e filho, ou irmãos. Eu acho que é irmãos, porque eu sou mais novo do que você, pô. Não é verdade?
2: Como?
0: É. A minha lata... a minha lataria tá bonita.
2: Não, é que... Eu não uso o Boticário, né, André?
0: Ai, meu Deus do céu, minha lata tá bonita.
3: Potência!
0: A minha lata tá bem cuidada ainda. É, 40 a mais aqui
2: também. Eu não faço Botox ainda.
0: Bora que bora, meu povo. Eu brinco aqui, ó. Vai, manda. Manda pra nós aqui a sua mensagem. 3427... 23:25 na manhã da mais. Eu fico brincando com o Vini aqui, ó. Só pra descontrair, viu? Mas não sou assim não, né, Vini?
2: Ah, não.
0: Tô pior.
2: É brincadeira. O que é isso?
0: Vai, meu filho. Manda, filho. Trava o áudio aqui do povo, não. É que tantas mensagens que a gente recebe aqui, ó.
2: É muita mensagem, André.
0: Aí fica travando o negócio.
4: Bom dia, aqui é a Tati do José. Que vocês tenham um dia abençoado. Já tô aqui conectada na rádio desde cedinho. E quero participar do sorteio e vou ganhar, hein? Tchau, tchau. Bom dia.
0: Bom dia, Tati. Grande José, famoso
2: grande
0: José.
2: Grande Tati, o nosso Mauro Beto ainda mais.
0: Rapaz, o José já tem fã-clube aqui na rádio, viu? Sim, cuidado, cuidado. É. Depois te apresento, viu, Tati? Você vai gostar também, viu? Pode ter certeza. Verdade, pô. Não é verdade? Você tem um fã-clube já do José aqui na rádio.
2: Mas a Tati é ciumenta, André.
0: É, mas vai, ela vai ficar tranquila, viu? É? Eu vou apresentar pra ela ficar tranquila. Tem um fã-clube, verdade, pô. Depois eu passo pra você, viu, Tati? Tá? Passo as maiores informações aí. O José, pra quem não conhece, é comentarista aqui.
2: Isso,
0: do...
2: Isso, o nosso comentarista.
0: Ele fica com o Vini aqui comentando os jogos. Show de bola, hein? Parabéns. Ah, Sueli do Corumbá também tá com a gente. Oi, Sueli, bom dia pra você também. Obrigado, a Lorena do Ibotinho. Ô, Lorena!
2: Alô,
0: a
2: Lorena.
0: Famosa Lorena dos Alfajor. Tá uma delícia, viu?
2: Ai, falou...

0: Pra você que a Lorena.
1: O Vini vai encomendar semana que vem umas alfajor pra nós aqui.
0: Ela é. Rosário é a cidade dela, onde ela morava.
1: Ah, é Rosário?
0: É. Ela vai o time dela.
1: Vai Rosário. Vai torcer pro Rosário?
0: Isso.
1: Então já nem mando mais. Já nem mando mais alô, não. Se o Rosário ganhar. Se o Rosário ganhar do Corinthians, viu, Lorena?
0: Já acabou, alô, viu, Lorena?
1: Olha, você vai ver só, viu? É brincadeira, é brincadeira, né? Eu nem mando mais alô, não. Se o Rosário ganhar. Se o Rosário ganhar do Corinthians, viu, Lorena?
0: Já acabou, alô, viu, Lorena?
1: Olha, você vai ver só, viu? É brincadeira, jamais. Brincadeira, né, Lorena? Beijo pra você, minha lindona.
0: Beijo pra Lorena.
1: Agora, não dá pra o Rosário Central ganhar aqui em São Paulo, não tem como, né?
0: Não, vai dar Corinthians.
1: Vai dar Corinthians, alô.
2: Bom dia, André Luiz. Bom dia a todos os ouvintes da Rádio.
1: Tá mal hoje, tá mal. Vamos animar, meu povo. Desse jeito aí, ó, até eu fico desanimado.
0: Alô! Carlinha.
1: Grande Carlinha.
0: Já melhorou?
1: Tá melhorzinha já, minha filha, manda.
2: E a Carla do Bazacalho, Teresa do Amorama.
1: É, não fica
2: queria
1: assim.
2: Queria pedir uma música sertaneja, queria participar do sorteio e dizer que a minha casa é rádio.
1: Mais, sempre mais. Ô, minha lindona, um beijo pra você, Carlinha. Ela falou que tá cansada, que trabalhou a semana inteira, viu?
0: Oh, meu Deus.
1: E muita gente trabalha no sábado, né? Todo dia. Eu trabalho todo dia, viu? Mas nosso trabalho é mais tranquilo, né? Tem gente que fica em pé o dia inteiro, né? Trabalha um braço no braço, meio braçal. Aí o bicho pega. Alô, Bigode, grande Bigode. André Luiz, quero participar do sorteio de hoje, hein? Um abração pra você, a Vivi do Coronel também. A Vivi do Coronel também tá ouvindo a gente, obrigado.
0: Oi,
1: Vivi. A Isabelle do Belas Artes também com a gente, bom dia pra ela.
0: Um beijo pra Isabelle.
1: Ô, minha amiga Sandra.
3: Bom dia, Rádio Mais, bom dia a todos.
1: Tudo
3: ótimo
1: bem?
3: Ótimo sábado.
1: Obrigado.
3: De muita chuva pra todo mundo.
1: É o sol que abre, hein?
3: Que Deus abençoe nosso fim de semana.
1: Já apareceu o sol.
3: E tenhamos bastante paz.
1: Beijo, minha amiga.
3: Seja um sábado abençoado pra todo mundo.
1: Amém.
3: Me coloca aí nas promoções hoje, por favor.
1: Aí você manda.
3: Abraço a todo mundo.
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1: É, o Vini lava a roupa dele com sabão de coco.
0: Sabão de coco?
1: É, ele tem alergia a amaciante e
0: não,
1: sabão em pó.
0: Não, jamais.
1: Não?
0: Jamais.
1: Você não é alérgico, não, né?
0: Você eu não, cara. Graças a Deus não.
1: Ai, que bom.
0: Por quê?
1: Eu pensei que você tinha essas frescuras também.
0: Eu não.
1: E não é uma frescura, tem gente que tem alergia.
0: Não, alergia.
1: Tem gente que tem alergia.
0: Eu não.
1: Ah, você tem...
0: Eu? Pode passar
1: você
0: amaciante.
1: Você tem só rinite, é.
0: Sim, só rinite.
1: A rinite, verdade. Vinícius é riniteiro. É impressionante, porque o cara espirra Jesus. Aqui na rádio, rapaz.
4: Oi, André Luiz,
1: oi,
4: bom
1: dia, minha lindona.
4: Que bom que você voltou.
1: Graças a Deus de novo.
4: Ontem eu falei essa mesma coisa com o Jefferson.
1: O quê?
4: Falei, ô Jefferson, você tá sumido, não aparece.
1: Não, ele é o nosso folguista aqui. Ele,
0: isso.
1: É, ele tá assinando contrato, tá assinando um novo contrato aí, não sei com quem aí.
4: Falou, Lia, vocês me chamaram pra ficar a semana inteira, eu fico.
1: Uhum.
4: Ele tá...
1: Mentiroso, mentiroso, mentiroso.
0: Ele falou, e ali
1: ele é mentiroso, ele é mentiroso. Ó, já tem programa da manhã aqui pra ele fazer, não quer. Tem programa da tarde, não quer. Da noite, não quer. Só quer trabalhar de sábado, pô. É, eu sei, eu sei.
4: Ele tava tão feliz de estar aí ontem.
1: Uhum.
4: E aí agora com você também. A gente gosta de todos vocês. Você, o Vini, o Jefferson... O Caíco, todos vocês.
1: Fica me ouvindo aí, 1h, 10 para 1, que ele vai chegar aqui e eu vou trocar uma ideia com ele no ar, viu, sobre isso.
0: Isso, Maria.
4: Tá bom? Qualquer um que falta, a gente sente falta.
1: É lógico.
4: Olha, rimou. Cada um que falta, a gente sente falta.
1: É, minha lindona.
4: Tá bom? Bom dia para todos vocês, tá bom?
1: Beijão
4: pra aqui
1: você.
4: Tá chovendo. Aí, tá chovendo?
1: Aqui tá chovendo também.
4: Ô, André Luiz, que coisa.
1: O quê?
4: Ficar dando bronca no menino no ar só porque é seu sobrinho.
1: Brincadeira.
4: Que coisa.
1: Você
4: não tem filho pra você dar bronca, não? Você não fala se tem filho, se não tem? Agora o coitado do Vini que tem que escutar tudo.
1: É lógico, ele é menino novo. É menino prodígio.
0: Olha,
1: tem que aprender
0: os áudios
1: na
0: da Lia.
1: Ô, Lia, você não
0: tem
1: educa?
0: Guardado...
1: Você não educa o Carlinhos?
0: Alô, Carlinhos.
1: Né? Ela educa, ela tem o Carlinhos como
0: Carlinhos
1: filho.
0: Sumiu, Carlinhos.
1: Aí ela educa o Carlinhos. E eu educo o Vini.
0: Não.

0: benção.
1: Nunca nada.
0: Ai, ai, fora. Eu te dá risada aqui, viu, Lia? Depois que eu toco música aqui, o Vini fica rindo aqui da minha cara. Alô, bom dia.
2: Bom dia, André Luiz.
0: Leva pra casa, peraí, volta lá. Viu, Lia? Só pra terminar um assunto. Leva o Vini pra casa, isso? Pô. Cuida dele pra você ver.
1: Por
0: quê? Você não aguenta ficar meia hora com o menino.
2: Você?
1: Meu Deus.
2: E aí, como é que tá?
0: Eu tô bem, e você,
2: né? De vez em quando eu me assumi e deixo seu Vini aí, né?
0: É, ele tem que assumir o compromisso.
2: Ontem eu tava conversando com o Vini, que você, quando a gente some, você fala, você some e não fala nada, né? Fica com Deus, Deus abençoe seu dia.
0: Faz
2: parte. Falei pro Vini que eu amo ele também.
0: Ah, que bom. Tá bom? É bom.
2: Beijo, fica com Deus. Um beijo pra minha filha Cida, pra minha amiga Zé.
0: Ô, minha lindona, um beijo pra você, minha amiga. Um cheiro, minha amiga Célia.
1: Um cheiro.
0: Todo mundo sempre ouve a Rádio Mais lá no Oasis. E a Célia é nossa amigona, né, Célia? É que dia de sábado, quando tá ouvindo aqui, a gente brinca, se diverte aqui, eu dou bronca nele, brinco, né? Mas tudo na paz, viu, minha amiga? Tudo na.
1: É na diversão.
0: Na diversão, viu? Às vezes parece que eu pego pesado com ele, mas não.
1: É, né? Pra descontrair.
0: É uma brincadeira aqui nossa, tá? Não fica assim, não, tá bom? As pessoas se pega ranço de mim, sabia, Vini?
1: Será?
0: Acho que pega, sim.
1: Acho que não, André, não.
0: Eu acho que assim, eu sou durão com você às vezes. Falo assim, curto e grosso com você. O pessoal fica triste comigo às vezes.
1: Mas às vezes, se a pessoa, se você, meu amigo,
0: mas me
1: de
0: desculpa,
1: casa.
0: Amigo, me desculpe, me perdoa.
1: Você tá com alguma. Eu também te amo, André. Fala o seguinte. Você
0: faz, tá com faz um verso. Faz um verso pra mim, então.
1: Que você verba, né? Verso, eu não sou.
0: Um poema, um poema.
1: Eu não sou
0: Você não é o quê, menino?
1: Eu não faço poema.
0: Você não é o quê, menino? 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

0: na Mais, tá bom demais. 10h30, bom dia pra você.
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0: Olha, 21 graus em toda a região, já tem o tempo e a temperatura. Lembrando que hoje pode ser que apareça o sol aí, né? Tá nublado ainda, Vini? Você viu lá se tá nublado, se tá... Tá sol, tá nublado ainda. Será que vai chover? Se não vai, a gente nem sabe. Quê?
2: Tá no... Segue nublado, André.
0: Segue nublado hoje. Lembrando que a máxima de hoje...

0: 23 a máxima, 18 graus a mínima. Lembrando que pode chover aí durante o tempo todo, né? Agora, e o sol pode aparecer também. É um tempo maluco, né? Agora, lembrando que amanhã também, domingão, diz que é sol amanhã, viu, Vini?
1: Tomara que seja. Solzinho?
0: Tomara que seja um sol amanhã, 23 a máxima também. Aí já vai ficando um pouco menos, né, de nuvens no céu. Aquelas nuvens carregadas, né? Pra fazer um domingo cada vez melhor aí. No seu tempo e a temperatura. Lembrando que... eu pensava que hoje, sexta-feira... Aliás, sábado.
1: Sabadão.
0: Sexta e sábado ia fazer um solzinho, né? Mas não, né? Ah, nessa chuva aí. Chove no mole.
1: E nublado.
0: Mas chove. De manhã cedinho deu umas trovadas bonitas aí, né?
1: Ah, é? Hoje?
0: Você tava dormindo, né? Você dorme. Dorme até 10h30
1: da manhã. Hoje eu descansei, graças a Deus.
0: Que bom, né, Vini? Que bom. Trabalhou dois dias de manhã aqui. Aí ele achou que era... Nossa senhora. Trabalhou demais. Nossa, aí hoje ele descansou, é.
1: Que trabalho.
0: Acordou 10 horas da manhã e veio pra rádio. Nem pentear o cabelo, penteou ainda.
1: O quê? Tá penteado, pô.
0: Ah, é? É. Mas não parece, não.
1: Ah, isso tá grande.
0: A chapinha,
1: O barbeiro cortou, mas deixou grande.
0: Ah, é, rapaz?
1: É.
0: Pra você voltar...
1: É que meu cabelo é assim. É.
0: Tem dia que ele tá bom, dia que ele tá ruim. Meu também, mais ou menos.
1: É, assim. O corte. Ou fica muito grande, ou fica muito curto.
0: Ai,
1: eu não consigo achar um médio, assim.
0: Um time.
1: É.
0: Você
1: às vezes eu corto mais curto pra deixar ele crescer um pouquinho mais pra ficar no médio.
0: O que você me deu de presente? Foi no meu aniversário. O que você deu de presente? Você lembra?
1: Ah, foi um kit de barbear.
0: Isso, uma maquininha de cabelo.
1: Maquininha de cabelo.
0: E por que o senhor me deu uma maquininha de cabelo?
1: É um presente útil, que é.
0: Isso.
1: Que você ia utilizar bastante.
0: Porque eu corto meu próprio cabelo.
1: Ah, é?
0: É isso, você sabe disso, né?
1: Eu tô enchendo a paciência.
0: Eu sou o único
1: cabelo.
0: Cara que corta.
1: Só pra não gastar.
0: Não é isso, não. É porque assim, eu não encontrei um barbeiro ainda que corte do jeito que eu quero.
1: Ah, é?
0: Aí eu vou lá, eu passo a maquininha e tal.
1: É.
0: Aí depois só peço pra fazer o pezinho só. Faz o pezinho, pronto. Aí eu vou lá, corto meu tupete. Não pode faltar um tupete, pô. Ó, eu vou no fundo do cabeleireiro, o cara arranca meu tupete, pô.
1: Que isso?
0: Eu já fui em vários, arranca o tupete.
1: André, tem que chegar e falar, ó, para na frente e fica atrás.
0: Para com isso.
1: É só um recortezinho.
0: Não mexa, olha, quer ver eu ficar furioso, não mexa no meu tupete.
1: Isso.
0: Não mexa no meu tupete, não, pelo amor de Deus. Alô, bom dia, quem fala? Quem tá mais aqui comigo? Ah, o pessoal lá do Empório Restaurante. Alô, Aurélio, bom dia pro Aurélio também, tá ouvindo a gente sempre aí com a Rádio Mais. Tem promoção lá hoje? Quem tem? Vai ter sorteio aqui na Rádio Mais hoje?
1: Opa!
0: Ó, tem um frangão assado que, inclusive, vai retirar amanhã.
2: Isso. Bom dia, André. Bom dia, Vini. Aurélio, aqui do restaurante Empório.
0: Ô, Aurélio!
2: Desejar a todos aí um sabadão só de chuva de bênção.
0: Amém. Graças a Deus.
2: A chuvinha que tá tendo é chuva de bênção.
0: É isso mesmo.
2: Sabadão abençoado, entregar tudo na mão do Senhor, que vai dar tudo certo. André, sorteia uma panqueca aí hoje.
0: Panqueca?
2: Pra gente mandar entregar na casa do ouvinte.
0: Aí é bom, hein?
2: Eu ia sortear uma feijoadinha, mas vou mandar uma panqueca pro ouvinte da rádio.
0: Manda aquela panqueca maravilhosa.
2: Nossa massinha aí.
0: Que o ouvinte gosta, hein?
2: Beleza?
0: Panqueca.
2: E queria mandar um abraço aí pro...
0: Pode mandar.
2: Meus colaboradores do restaurante.
0: Todo Empório, mundo aí, trabalhando firme e forte.
2: Pra Renata... Pra Pietra.
0: Ô, Renata,
2: em
0: Pietra.
2: Em especial pra minha esposa Gabriela,
0: como Gabriela sempre. Também.
2: Mandar um abraço também pro Arnaldo Santos.
0: Ô, Arnaldão!
2: E toda a sua equipe da Oficina SS.
0: Grande Arnaldo.
2: E da locadora de veículos local.
0: Local.
2: Mandar um abração pra eles lá. São pessoas boas. Gente fina.
0: É isso
2: e
0: mesmo.
2: E quem quiser pedir uma feijoadinha hoje ou algum outro tipo de marmitex,
0: pode
2: é só
0: pedir,
2: adicionar
0: né?
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0: Show de bola.
2: Beleza? Deus abençoe a todos. Bora pra luta. Com Deus no comando sempre.
0: Amém.
2: Valeu.
0: Aurélio, tamo junto, meu parceiro. Obrigado. Bora aquela panquequinha hoje.
1: Aquela panqueca deliciosa aqui.
0: É maravilhoso, né?
1: Delícia.
0: Então tem um sorteio de mais um prato maravilhoso lá do Empório hoje.
1: É isso aí.
0: Além do frango de amanhã, a panqueca hoje, hein? O Vini quer comer panqueca, ele adora uma panqueca.
1: Vamos de panqueca.
0: Você já fez panqueca?
3: Bom dia, André.
0: Oi,
3: tudo bem com você, meu lindo?
0: Oi!
3: Aqui está tudo bem, mas que chuva, né, André?
0: Chuva?
3: André, me toca uma música bem bonita do Rio Negro e Solimões pra mim, por favor.
0: Deixa comigo.
3: Me coloca nas promoções, tá, meu filho? Beijo.
0: Beijo pra você também, minha amigona Fátima.
1: Beijo pra Fátima.
0: Tá tudo bem por aí, Fátima? Deus abençoe, viu,
4: amiga? Bora que bora, meu prefeito André Luiz. O futuro prefeito do povo e não é mole, não. Que Corinthians o quê, rapaz?
0: O quê?
4: É tri-go-lo. Terça-feira, tamo junto, hein? Todo mundo da Rádio Mais, você vai ver a audiência que vai ser. Meu futuro prefeito, vamos que vamos, sabadão. Bora que bora!
0: Bora, meu filho!
1: Alô, José, eu acho que a gente vai ter que fazer um...
0: O quê, rapaz?
1: Vai ter que fazer uma mudança.
0: Mudança do quê?
1: O tricolor vai passar no SBT.
0: Ah, vai?
1: Vai passar no SBT.
0: Ah, que bom, né?
1: O quê?
0: Que a gente pode transmitir o Corinthians aqui.
1: É. O André tá feliz.
0: Ai, rapaz. Vai ter Corinthians. Quinta-feira
1: é Corinthians.
0: Ele vai ficar bravo comigo. Não, ele vai já vir fantasiado de Corinthians já.
1: Que isso?
0: Na quinta-feira só entra aqui com a camisa do Corinthians.
1: Ah, é?
0: É.
1: Oh, meu Deus.
0: E já pode trazer a do Vini também, que eu já prometi pra dar pra ele a camisa do Corinthians. E eu não dei a camisa do Corinthians
1: não,
0: pra ele.
1: Não, que isso, que
0: pode
1: isso.
0: Pode trazer não, a camisa não, do não, Corinthians, não, não, viu, José?
1: Não.
0: E aí, deixa comigo, traz não, a camisa não, não. do Vini aí, tá? Ele usa o número P. É isso, P pequeno. Não é P, senhor? Não é P?
1: Depende do modelo da camisa.
0: PP, né? PP.
1: Não, PP não, aí... Aí é Baby Luke.
0: É Baby Luke? O Vini usa P, da camisa do Corinthians.
1: Rapaz, sabe
0: o
1: que? Se você for dar uma camiseta pro André, é de quase Baby Luke.
0: Não, rapaz.
1: Ele gosta de uma coisa muito larga, assim, ele não.
0: Mas
1: não,
0: é que
1: não,
0: eu
1: não.
0: sou magrelo, pô. Eu sou magricelo.
1: Coisa justa, né?
0: Sou magricelinho. Aí se eu colocar uma camisa.
1: Muito larga?
0: Aí fica muito feio, né, pô? Não é verdade? Fica o bonecão do posto, pô.
5: Potência!
0: Não dá, pô. Eu sou alto pra chuchu, magrelo ainda, rapaz. Só dá eu lá,
1: né? Justinho.
0: É. Ó, vambora de música. Daqui a pouquinho tem mais participações aí. Tá na mais, tá bom demais. A maior audiência do rádio. Bom dia pra você. 10h37 na mais. Tem sorteio daqui a pouquinho, hein?

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0: Mais tá bom demais, Gaivota. Tá aí Jorge Matheus, Matheus e Cauã, na programação da Mais FM. Olha, 10 horas e 54 minutos em todo o litoral. Deixa eu atender, o pessoal tá mandando mensagem, porque todo mundo quer ganhar pizza hoje. Frango assado, voucher da Lavoura, maleta de ferramenta da SS Auto Center, mecânica, Fleury Pintura. Também tem pra você aí, ó, aquele Marmitex, que hoje é panqueca, viu? Lá da Empório
1: panqueca
0: também.
1: Panqueca deliciosa.
0: Panquequinha, maravilhoso.
1: Isso. Bom, hein?
0: Ó, quem tá comigo é o nosso amigão Edilson. Alô, Edilson Rocha. Tá ouvindo a gente também lá na Chácara Cibratã, Itanhaém. Sempre ouvindo a Rádio Mais. Bom dia pra você também, meu irmão. Tudo bem por aí? Tudo certo?
2: Bom dia, André Luiz.
0: Oi, bom dia.
2: Aqui é o Edilson Rocha, da Chácara Cibratã.
0: Oi, Edilson.
2: No momento aqui, eu tô aqui no mini mercado, aqui no Tanísio, o mercado do Del.
0: O Del?
2: Eu curtindo a melhor, a Mais

0: Tamo junto.
1: Pessoal que tá ouvindo você aqui na rádio, que eu ouvi aqui. Aô, bom dia pra todos, feliz dia pra todo mundo aí, Deus te abençoe. Uma chuva em cima, rapaz, tá embaçado, hein?
0: Tá mesmo, viu, Rogério? Final de semana a gente tem que ter um solzinho, né, pra ele vender.
2: É, né? Poxa, final de semana
0: sorvete. A gente dá
2: uma saidinha.
0: É, vai. Ó, manda um abraço ao pessoal do Mercado Del aí. Tá sempre com a gente. Um abraço pra vocês, tamo junto. Quem mais aqui? Deixa eu ver.
2: Tem mais aluno.
0: Ô, minha amiga Isa, mandou uma a frase do dia de hoje.
2: É.
3: A mensagem. Você será um vencedor quando aprender a conviver com os espinhos da vida.
0: Verdade.
3: E fazer deles degraus que te levam à vitória. Lembre-se que o verdadeiro desafio da vida é fazer dos espinhos e das pedras o alicerce para o nosso próprio crescimento e amadurecimento. O bom lutador nunca desiste. Ele recua para tomar fôlego e volta sempre mais forte.
0: É isso.
3: Bom dia a todos, bom trabalho, um final de semana abençoado, com muita paz, saúde. Tudo de bom. Um abraço, Isa do Guaraú.
0: Ô, minha amiga Isa, um beijo para você. A vida é assim, feita de espinhos também, né? Se você pensa que já sabe de tudo, entende de tudo... Olha, você tá super errado, viu?
2: Porque... Dê um passo atrás.
0: Isso, vai aprender. A vida você vai aprender todos os dias, né? Todo mundo aí pensa, eu sei disso, sei daqui, mas ninguém sabe de nada. No fundo, no fundo.
2: Sempre todos algo nós novo somos aprender.
0: Aprendizes dessa vida. Alô!
4: Bom dia, Zé Luiz.
0: Oi.
4: Bom dia, Vini.
2: Bom dia.
4: É o Arnaldo da Fazenda Paz.
0: Ô, Arnaldão.
4: Passando para desejar um excelente sábado a você e a todos os ouvintes da
0: Obrigado.
4: Rádio Mais, da nossa rádio É Mais.
0: Estamos sempre
4: as promoções.
0: Aqui.
4: É. E se puder, toca uma música aí.
0: Manda.
4: Qualquer do Benito de Paula. Vê se tem alguma aí, toca aí pra nós.
0: Deixa comigo.
4: Tim Maia também, pode ser.
0: Pode ser o Tim Maia.
4: E vamos que vamos com um sábado cheio de alegria, paz e harmonia pra todos nós. Depois vamos ver o que vai ser as polêmicas de hoje. Abraço.
0: Polêmica é só segunda-feira, meu filho.
4: Ontem eu ganhei a pizza do programa do Kaique Pereira, a Xerri do Cartas, vai entregar hoje. Ô, coisa deliciosa.
0: Legal
4: coisa
0: demais, delícia.
4: Valeu, Rádio Mais.
0: Tamo junto, Arnaldo Carvalho.
2: Valeu, Arnaldo.
0: Um abraço pra você, tamo junto, obrigado. Que Deus abençoe o seu dia, viu? Paloma também do Imanjá ouvindo a gente, um abraço pra ela. Quem mais tá mandando alusão? A Sandra do Curubá, né, Sandrinha? Beijo pra você, ótimo
2: Alô,
0: sábado
2: Sandra.
0: Também. Quem mais aqui? Deixa eu ver. O pessoal tá mandando mensagem aqui, ó. Manda aí no 3427-2325. Ô, minha amiga Vanderleia, bom dia, Santista!
5: Bom dia, André Luiz. Ela aqui é a Vanderleia de Edim Coronel.
0: E
5: passando para desejar um sábado abençoado para todos nós. E que Deus abençoe nosso dia.
0: Amém. Obrigado. É a Valdineia e a Valdineia lá do satélite.
2: Isso.
0: E a Vanderleia, que é ela que falou agora aqui.
2: Do Coronel.
0: E a Valdineia, ela é corintiana. É isso?
2: Aí a Valdineia escolheu bem.
0: Eu que tô falando aqui. Já tô colocando aqui, ó, titulando. Um abraço, Valdineia. O Marino também é corintiano,
2: Marino.
0: Marino?
2: O
0: Marino é corintiano?
2: Acho que o Marino é corintiano.
0: É corintiano, Marino?
2: Acredito
0: Fala pra nós.
2: Que seja.
0: É porque só tem time do Corinthians mandando mensagem aqui, ó.
2: Só da Corinthians.
0: É, cadê? Bom dia, André Luiz. Bom dia, Rádio Mais. Aqui é o Marino da CESP. Passando pra desejar um ótimo sabadão pra todo mundo aí, ó. Quero participar do sorteio de hoje. Aí, Vanessa também com a gente. Aí, Vanessa.
2: Oi, Vanessa.
0: Aí, Vanessa tá de aniversário esse mês de novo, é isso? É?
2: Como assim?
0: É, todo mundo faz aniversário, né?
2: Uma vez por ano.
0: Você comemora todo mês, rapaz.
2: O quê?
0: É.
2: Que comemora mês? O quê?
0: Você faz em fevereiro.
2: Em fevereiro.
0: Aí você comemora em março, abril, maio, junho, julho. Todo mês você comemora. Não é verdade?
2: Tem que comemorar a vida, né, André?
0: Isso. Você tem... Quantos anos você tem, Vini?
2: Tô com 26.
0: Você tem, então, 26 anos e alguns meses.
2: É.
0: Comemora, viu? Comemora, senhor.
2: Tô comemorando,
0: é isso,
2: claro.
0: Rapaz. Viva a vida com emoção também, que é bom, viu? Não vive uma vidinha pacata também, não, que é chato pra chuchu, pô.
2: Não,
0: não é verdade?
2: Pode, né? Tem que...
0: Você tem 26 anos,
2: tem que sua pô. Camisa, tem que ir pra cima.
0: Não, pô. Não
2: buscar os seus sonhos.
0: Não, porque quando você chegar aos 40, eu já tô aqui, ó, bem vivido.
2: Pra mim falta 14 anos,
0: então,
2: só.
0: Então, mas aí aproveita os seus 14, viu?
2: Sim.
0: Você para amanhã e vai viver.
2: A gente só vive solteiro, André. Viver
0: rapaz,
2: a vida.
0: Rapaz, vai viver,
2: aproveite a vida.
0: Aproveite. Olha, eu falo pra você. O cara que tem mais de 40 vai falar a mesma coisa. Vai fazer o seu pé de meia.
2: Não aproveitou.
0: Isso, vai aproveitar a vida. Depois que você tiver mais de 30 e poucos, aí você vai em casa.
2: Mas como é a melhor hora pra...
0: Forma a família, entendeu?
2: Pra formar a família, André.
0: Você vai chegar aos 40 anos, você vai olhar pra trás e falar, rapaz, já rodei tudo isso. E só fiz isso, cara. Entendeu? Você tem que
2: decepção.
0: É, você fala, nossa, mas não vivi.
2: Não saí. Meia noite não fazia nada.
0: Não tomou uma tubainha. É verdade?
2: Não vai experimentar coisa que não deve.
0: Não, isso não, né, pô?
2: Ah, não. Pois, isso não.
0: Eu não incentivo isso. Nem a bebedeira. Nem bebedeira. Eu nunca fiquei bêbado na vida, pô.
2: Você nunca ficou bêbado na vida,
0: nunca,
2: André?
0: Não, nunca. Pensa no cara careta, sou eu. Mas assim, aproveitei.
2: Aproveitou bastante.
0: Você acha que eu aproveitei?
2: Até hoje, né?
0: Pai, tem que aproveitar a vida, viu? Para com isso.
2: Aproveita até hoje.
1: Bom dia, meus amigos da Rádio Mais.
0: Oi.
1: A dupla radical.
0: Oi,
1: Billy
0: amigo.
1: E André Luiz.
0: Tamo junto.
1: Hoje vamos aí mandar uma música aí para as minhas amigas. Ligiane e a Valéria da Frente do Crio. Andréia do Pantanal.
0: Andréia do Pantanal
1: para
0: também.
1: Para o Valtão lá da Rita Graciosa.
0: Grande Valtão.
1: Para a Débora do Ivuti. Para o Douglas do Vila São Paulo. E para todos os ouvintes da Rádio Mais.
0: Tamo junto.
1: Para nós um Chitãozinho Chororó. Homenagens ao solteiro. Quem fala aqui é o Paulão.
0: Grande
1: do
0: Santista.
1: Minha rádio é mais.
0: É.
1: E vai Corinthians, André.
0: Vai Santos.
1: E Billy. Bom dia.
0: Ele é Santista, viu?
2: Ele é corintiano.
0: Aqui, toda vez que eu sou, que ele me manda mensagem, ele fala que eu sou Santista.
2: Ele fala que você é São Paulino.
0: É São Paulino?
2: Isso.
0: Não. É, então ele também é. É verdade?
2: Ele é corintiano.
0: É tricolor. Lá do Murumbis.
2: É, Murumbis.
6: Bom dia, André Luiz.
0: Oi.
6: Bom dia, Vini. Aqui Bom dia. Nair da Pousada Belas Artes.
0: Ô, Nair da Pousada Belas Artes, grande Nair.
6: Amiga da Arlete.
0: Ah, amiga da Arlete, grande Isso. Arlete. Arlete é mais conhecida como Vini, no Belas Artes, hein?
6: De novo. Queria mandar um abraço especial para Arlete,
0: ela gosta.
6: Pro Bruno.
0: Pensa.
6: Queria oferecer a próxima música.
0: É. Eu passei lá, vi a Arlete hoje, encontrei a Arlete hoje.
2: Qual era o vestimento da
0: Ela tava
2: hoje?
0: De verde e amarelo hoje, viu, Nair? Tá feliz da vida, menina, ó.
7: Potência!
0: Rapaz, tava com a bandeirola da seleção brasileira.
6: Meus filhos. E claro que para a Arlete também. Só não põe sertanejo, que ela não gosta de sertanejo.
0: Mas ela não. Tá bom. Eu vou mandar evidências para ela.
6: Um abraço. E um ótimo dia pra vocês aí.
0: Um abraço pra você, Nair, lá do Belas Artes. Gente boa demais. Grande, ela que ganhou uma...
2: Ganhou um secador.
0: Um secador na Rádio Mais também, né? Beijo, Nair. Deus abençoe você. Manda um abração pro senhor da Pousada Belas Artes. Sempre ouvindo a gente. Olha, eu falo pra você, você que é de outras cidades aí, ó, que ouve a Rádio Mais, quer vir conhecer Itanhaém, vai lá, fica na Pousada do... Pantanal do Belas Artes, que é maravilhoso, viu? Maravilhoso mesmo. Um abraço pra vocês aí. Tamo junto sempre. Quem mais aqui? Marineude? É isso? Pô, peraí.
2: Marileide?
0: Marileide. Ô, Marileide. Bom dia pra você, Marileide. Seja bem-vinda.
8: Oi, bom dia.
0: Bom dia.
8: Bom dia, pessoal da Rádio Mais. Aqui é Marileide. Eu escuto vocês todos os dias.
0: Ô, Marileide. Seja bem-vinda, minha lindona. Participe mais vezes.
8: Pedi um número pela minha amiga, Zefa. Pra mim poder estar mandando mensagem.
0: Ô, minha lindona.
8: Quero que vocês me adicionem aí e falem comigo também.
0: Boa.
8: Mande beijo, abraço.
0: Vou mandar um beijão pra
8: você. Tô pedindo música. Tô pedindo uma música qualquer de Amado Batista aí que vocês tiverem, por favor.
0: Vou botar pra você agora aqui, ó. Tá na playlist já, minha lindona. Beijo pra você, obrigado. Que Deus abençoe o seu dia. Eu adoro receber participações aqui na rádio, viu, Marili? Você tá participando do sorteio hoje também, tá bom? A Mirella também tá com a gente hoje. Mandando me coloquem no sorteio. Mirella, lá do Guapurá, beijão pra você.
2: Beijo,
0: o Ricardo
2: também pra Mirella,
0: do Jardim Magalhães. Alô, Ricardão, quando tem um prêmio ele aparece. Quem mais aqui? A Yasmin também.
2: Oi, Yasmin.
0: Também aparece quando tem um prêmio aqui da Rádio Mais. Um beijo pra você. Deus abençoe, viu? Participe mais vezes, tá? Participe aí. O Vini também gosta.
2: Muito.
0: Todo mundo gosta de ganhar prêmio, né?
2: Demais.
0: E hoje, o que tem de prêmio na Rádio Mais, tem
2: Muita
0: mais chance
2: coisa.
0: Mais chance de você ganhar, viu, gente? Mais chance mesmo. Alô, Miguel, também tá com a gente.
9: Bom dia, André Luiz.
0: Pera aí.
9: Pera,
0: volta lá. Pera aí. Bota a trilha aí do
2: Solta
0: Miguel.
2: A
0: eu,
2: trilha
0: só,
2: boa, é?
0: Eu só solto o áudio do Miguel se tem a trilha dele aqui, ó.
2: Miguel, que é o segundo.
9: Bom dia, André Luiz. Seu Miguelzão do ar.
0: É o segurança.
9: Faz tempo não falo com você,
0: hein? É, rapaz.
9: Tá viajando.
0: Tá viajando?
9: Tá tudo bem, André?
0: Tudo bem.
9: Manda uma música bonita pra nós aí pro Batom Bigode, só que sentado aqui.

0: É, que mais?
1: Tá sentado tomando a cerveja.
0: Ah, é, rapaz?
1: Tô de boa, André Luiz.
0: Mas não vai encher a cara hoje não, hein, pelo amor de
1: Pede
0: Deus.
1: Pede o pagodinho aí.
0: Não vai perder o caminho de casa.
1: André Luiz, um pagodinho pra nós, por favor.
0: Pagodinho, boa.
1: É, qualquer pagodinho. Menos é mais.
0: Menos é mais.
1: Põe aí, André. Boa. É nóis, Miguelzão do áudio, André.
0: Grande Miguelzão.
1: Bom sábado pra você aí, feliz sábado.
0: Uhum.
1: É nóis, André.
0: Bora que bora, meu irmão. Ó, tem,
2: deixa eu perguntar.
0: Tem muito pé inchado aí hoje, não?
2: Tem bastante.
0: Ele conhece alguns, viu, rapaz?
2: Ô, Miguel, como que você vai fazer a segurança do bar se você tá...
0: tá mandando
2: tá
0: ver
2: tá mandando ver nada.
0: Aí
2: na
0: não, meu filho, pelo amor de Deus.
2: Rapaz.
3: Potência.
0: Você tá mandando ver mesmo, rapaz.
2: Vou levar tu banho embora aí, Miguel. Fica de
4: bom
2: olho.
4: Bom dia, André Luiz. Bom dia, Vini. Aqui é Diva, passando pra desejar a todos um ótimo sábado, abençoado por Deus.
0: Deus abençoe.
4: Que Deus abençoe a cada um de nós. Fazer parte da mais é bom demais. Demais.
0: Beijo pra você também, minha amigona. Deus abençoe seu dia. Muito obrigado pelo carinho, minha amigona Diva. Sempre com a Rádio Mais. Quem mais? O Wagner Mena também tá com a gente, mandando bom dia, bom final de semana. Wagnão tá me devendo.
2: Pediu Simone Mendes.
0: É, a
2: tá
0: limonada.
2: Quem, rapaz?
0: A limonada. Olha só.
2: Olha, quem? Bro, o pessoal do refeitório tá bravo, hein?
0: Rapaz, tá maravilhosa.
2: Ó, cadê a bandeira?
0: Não trouxe a bandeira hoje, não? A bandeira? Não trouxe a bandeira?
2: Cadê hoje? A bandeira?
0: Rapaz, ela comprou tudo da Copa, rapaz. Pensou que a seleção ia ganhar.
2: Olha, até as unhas, ela
0: tudo pegou. Boa! As unhas são maravilhosas! Bora que bora, meu povo! Não, bota aí o Bruno. Eu quero o Bruno Diegues e o Grupo Menos é Mais. Bota aí.
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1: É hora de ser feliz agora, 11h17, na Mais, tá na Mais, tá bom demais, bom dia pra você, obrigado pelo carinho, pela sua sintonia, bora aqui, bora meu povo, a maior audiência do rádio, obrigado aí pela grande audiência, você de Itaim em região, Deus abençoe sempre, viu? Obrigado, ó. Tá chegando muito mais sucesso.
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1: Ó, o Gustavo Lima.
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0: Está bom demais, 11h21, na mais ouvida.
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0: E Gustavo Lima. Mais, tá bom demais, de volta. Vai mandando mensagem, tem sorteio pra você. Tem frango assado, tem panqueca hoje, pizza, voucher da Lavu, maleta de ferramenta pra guardar ferramenta e muito mais pra você. Olha, são tantas oportunidades pra você poder ganhar. Lembrando que daqui a pouquinho tem um sorteio, viu? 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Ah, daqui a pouquinho eu já passo o telefone pra você. 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
2: Isso, frangão, pizza.
0: 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Bom demais.
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0: Rapaz, fala pra você o seguinte. Você viu o que aconteceu aí, ó?
2: Ih, é B.O., é B.O.
0: Ih, rapaz, que coisa, viu? Tanta coisa que acontece aqui na região. Um homem morreu após bater a cabeça no chão durante uma briga por causa de uma pipa aqui em Itanhaém, viu, gente? O suspeito foi identificado como Fábio Dias Cândido, de 36 anos. Ele foi indiciado por lesão corporal, viu? Seguida de morte. O caso aconteceu aqui em Itanhaém. Que absurdo, né, gente? Brigando por conta de pipa. Aí brigaram por conta de pipa. É impossível acreditar, né, cara? Como que pode? Olha, o delegado Francisco pediu a prisão preventiva do Fábio por lesão corporal, viu? Seguida de morte. Agora tá aguardando decisão judicial, né? Agora, enquanto isso, o homem permanece preso na cadeia pública de Peruíbe. E o seguinte, viu, gente? Eles brigaram contra uma pipa. Teve um desentendimento aí, aconteceu no dia 9 de julho. Ali na Nossa Senhora do Sion, ali no Nove Itanhaém, né? Aí o que acontece? No depoimento da Polícia Civil, o Fábio contou que estava na rua da vítima, porque não tinha, né? Não tinha muitas barreiras aí, então era um bom lugar pra empinar pipa. O que o cara fez? Foi empinar pipa na rua.
2: Foi lá brincar, né?
0: Desse cara aí, que é uma rua mais ou menos tranquila.
2: Mais aberta, assim, né?
0: Aí o que acontece? Esse Luiz pediu pra que o homem parasse de empinar pipa na frente do imóvel dele, viu? Aí começou a briga, viu? Como que você vai querer que eu pare de empinar pipa na sua porta? Aí começou aquelas discussões com agressões. Em determinado momento, a vítima caiu no chão e bateu a cabeça na guia da calçada. Que coisa.
2: E aí?
0: Né? Aí tem câmeras de monitoramento que fala aqui, ó, que mostra, né, aliás, o que de fato aconteceu. A morte foi constatada já no local lá, viu? Meu Deus do céu.
2: Infelizmente ele caiu.
0: Ele foi levado ainda, né? Aliás, não foi nem no local, ele foi levado pra UPA. Ficou em 10 horas em observação e acabou falecendo. Que coisa, gente.
2: Como não arruma briga.
0: Não, cara, como um cara morre por causa de uma briga de pipa? Hã? Fala a verdade. Aí vai ficar brigando, não pode empinar aqui, tem que empinar não sei na onde. É difícil
2: é
0: aceitar.
2: Aquela, né, é aquela conversa muito estranha, né, André?
0: Rapaz, tipo
2: assim, pessoa, a causa da morte é morreu por causa de uma pipa.
0: Não é fácil, não.
2: Imagina contar pra família.
0: Não, e o cara que tava empinando pipa, né? 36 anos, é isso?
2: É um...
0: É um marmanjo.
2: O cara crescido, marmanjão já.
0: Rapaz do céu. E aí vai, acho que empurrou esse senhor e acabou batendo a cabeça. É um absurdo, né?
2: Ah, tudo bem, ó. Você tem 36 anos, tem 40, 50.
0: Não importa.
2: Não tem problema. Tá empinando pipa? Tá lá empinando pipa, tá no seu lazer? É. Tudo bem, isso não tem problema. Agora, se a pessoa vir pra você e peça, por favor, olha, se você puder não empinar pipa aqui, você vê que a pessoa tá estressada, vai.

0: Fora, tá bom, senhor, não tem problema. Eu vou lá pra minha casa, eu vou pra outro lugar, eu vou empinar minha pipa em outro lugar, tá bom? Tudo bem, não quero arrumar problema, não quero arrumar discussão. Parece que os dois aí já estavam querendo, né?
1: Ó, o Vini sempre empinava pipa, Vini.
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0: o sucesso pra você com o Tim Maia. Ó, daqui a pouquinho tem a sua participação, rapidinho, hein? Daqui a pouquinho tem sorteio também na Mais Ouvida. 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
3: 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Muito bem, de volta. Tá na Mais, tá bom demais. De volta na nossa promoção aqui, a promoção da Mais hoje, hein? Lembrando que você tem frango assado, pizza, também tem panqueca, tem maleta para guardar ferramenta, tem voucher da Lavô e muito mais. Deixa eu ver quem tá com a gente, né? O Vini tá por aqui hoje?
4: Eu estou por aqui, André Luiz. O Vini só tava... esperando os primos da Mais.
3: Primo da Mais, a Isabel também tá com a... Ô Isabel, a dupla maravilhosa hoje. Vou ouvir o programa até o final, viu, André Luiz? Minha patroa maravilhosa deu folga hoje.
4: Ô, coisa boa.
3: Ô Isabel! Me coloca nas promoções, hein? Me manda música aí, beijo sempre. Minha amiga Isabel, beijo pra você.
4: Pra Isa.
3: O Ranieri também tá com a gente. Grande Ranieri também, sempre com a Rádio Mais. Obrigado pelo carinho, pela sintonia. Manda
5: bom
3: aqui
5: dia,
3: a luz.
5: Bom dia, meu amigo André. E aí, boa. Como você tá, meu irmão? Já voltou das férias?
3: Tô aqui, meu filho. Que férias, meu irmão. Trabalho todo dia. Todo dia.
5: Bora que bora, tomar aquela tubaína, comer aquela feijoada maravilhosa, hein? Onde tem uma boa aí. Tamo junto e misturado. Forte abraço pra família Imajá.
3: Tamo junto sempre.
5: Fábio Muniz, bora seu Chico.
3: É o seu
5: bora Chico. Bora Regina, top frango lá do Ásio.
3: Grande.
5: Nato, Peppa Pig lá de Samando lá.
3: Grande.
5: Sofloá, é. Princesa Maia.
3: Pra
5: Tati,
3: quem mais?
5: Adriana.
3: Tati, Adriana.
5: Bora Luizinho de Imajá.
3: Ô Luizinho.
5: Bora Roseba. Bora Pará. Bora, meu filho.
3: É, o Pará tá trabalhando, hein?
5: Tamo junto e misturado. Bora Raimundo.
3: Ei, Raimundão.
5: Deus abençoe, ilumine a todos.
3: Tamo junto, rapaz.
5: Guerreiro.
3: E bora tomar aquela tubaína. Hoje é sabadão. Hoje
5: nas promoção aí, hein?
3: Hoje...
5: Bora.
4: Hoje vale.
3: Potência. Já enche o copo, hein, rapaz. Bom dia, Rádio Mais. Aqui ó, é a Rosângela. Oi, Rosângela. Olha que beleza, viu? Pra ela, ela mandou, ó. Ela mandou um vídeo aqui pro dia.
4: É, ela tinha mandado um vídeo. Um vídeo bem legal.
3: Pra mim, ela não manda nada. Só manda bom dia. Impressionante, né, Rosângela? Deixa você comigo, viu? Quem mais aqui? Alô, bom dia. Manda.
6: Bom dia, André. Bom
3: Oi.
6: Dia, time. Que Deus
3: dia.
6: Abençoe todos vocês, todos
3: grande
6: nós.
3: Dominga.
6: E eu gostaria de escutar uma música, não sei se vai ser possível, do Fernando Mendes, e participar das promoções. E melhor

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1: Ô, minha amiga Domingas, um beijo. O pessoal sempre escolhe a Mais FM, viu?
2: Um beijo pra ela.
1: Sempre, porque aqui é mais felicidade. Tem mais felicidade aqui, Vini? Mais prêmios, mais alegria, mais informações, a gente conversa com ouvintes, bate-papo.
3: Bom dia, André Luiz. Bom dia, Vini.
2: Bom dia.
3: Bom sábado pra nós,
1: grande
3: nas promoções.
1: Como que tá a rua Sorocabana aí, ô Gilbertão?
3: Aqui é Gilberto de Bratel 2, aqui só dá Rádio Mais. De repente eu ganho essa panqueca aí dentro do Empório.
1: Grande!
3: Muito obrigado, nós estamos juntos e vai Corinthians!
2: Vai Corinthians!
3: Nada de tricolor!
1: O Vini quer narrar.
2: E sabe que teve a mudança.
1: Ô,
2: né?
1: Gilberto, você quer, ó, você gostaria, se você fosse narrado, você narraria o Corinthians ou São Paulo? O Vini quer narrar o São Paulo, bicho.
2: Vamos narrar o Corinthians, André.
1: Ah, aleluia.
2: Passar nesse Betola.
1: Ah, entendi.
2: Meu, já marque aí. Tá. Corinthians e Rosário Central.
1: Graças a Deus. Vai narrar uma seleção, né, cara?
2: Pelo olha
1: amor
2: só.
1: De Deus, né? Não faça isso, não.
2: E alô, por falar no jogo...
1: É. Vou falar no jogo.
4: Oi, bom dia, eu sou o Daniel. Como que foi o Rosário Central contra o Corinthians? Como que foi?
1: Foi pedreira.
2: Olha, o maior fã do Messi.
1: Foi pedreira, viu, Daniel? Foi pedreira.
4: Esse aí é meu copo argentino.
1: Olha ali, ele tem um.
2: Que legal.
1: É o logo do Rosário Central aqui.
2: Isso.
1: Na Copa e a Argentina, viu? É o Damian, ele é Rosário Central e o Corinthians também.
4: Eu também quero uma camisa do Corinthians.
1: É, tá vendo? É, rapaz, o cara...
2: Aí, assim,
1: o menino é...
2: Isso, tem... é que o Damian escolha. É bom, não é bom
1: boa,
2: nada, é.
1: Boa escolha.
2: Excelente escolha, Damian.
1: Corinthians e... Eu acho que o Vini devia sortear todo o jogo do Corinthians uma camisa aqui do Corinthians.
2: Poxa.
1: Eu acho, só pra quem participar aí. Alô, bom dia, meu povo, manda. Quem mais aqui?
5: Bom dia, meus amores.
1: Oi, Suzana.
5: Aqui do Suarão, novamente.
1: Tudo bem,
5: eu
1: Suzana?
5: Eu quero desejar pra vocês um ótimo sábado pra todos aqui de Itaém.
1: Legal.
5: E tá um dia meio choroso, né? Mas mesmo assim, eu e a minha cunhada, nós vamos fazer um churrasquinho com aquela cervejinha isso. Estralando que a gente merece. Ah, eu vou tomar uma tubaína aí, em comemoração aí, homenagem a vocês, tá bom? Um beijo, me coloca no sorteio.
1: Bora.
5: Tchau, tchau.
2: Um beijo.
1: Grande, Suzana. Vai fazer boa escolha hoje, viu? Boa escolha mesmo. Toma aquela tomada.
6: Bom dia, Rádio Mais. Bom dia para vocês aí.
1: Ô, Silvia.
6: Um dia abençoado para todos nós aí.
1: Famosa Silvia Gaudêncio.
6: Aê, Vini. Tô Oi. Muito feliz. É que é a Silvia.
1: É.
6: Do bairro Gaivota.
1: Ô, minha lindona.
6: Bairro Fênix.
1: Do Fênix.
6: Aqui.
1: Verdade.
6: Ô, tô muito feliz. A minha cunhada Suzane tá vindo aqui pra minha casa.
1: Olha,
6: nós vamos fazer um churrasquinho
1: Olha.
6: Aqui.
1: Opa.
6: E outra coisa, a minha Oi. Cunhada de São Paulo
1: é.
6: Tá vindo aqui também. A Fátima. O Carlos,
1: que
6: minha
1: benção.
6: Sogra, o outro Carlos. Tô muito feliz, hein? Ó, me coloca aí no sorteio, hein? E outra coisa, hein? Um abraço aí, um beijo para todos vocês. E para todo mundo que estão ouvindo aí. Tchau!
1: Beijo! Amiga Silvia, convidar nós aqui, que é bom nada, né?
2: Vai todo mundo almoçar
1: vai
2: na
1: todo,
2: casa da Silvia.
1: Todo mundo vai almoçar na casa da Silvia. Agora, ela fala, vem aqui comer também, meu filho, vem. Vem comer uma picanha aqui, ó. Ei, minha amiga
2: é polêmica.
1: Um beijo pra você, minha amiga Silvia. Quem mais aqui, ó? Alô, bom
7: ô,
1: dia.
7: Ô, Andrezão, Andrezão, aleluia, está aí hoje, né, Andrezão?
1: Quem?
7: Andrezão, parei o carro aqui, ó, só pra conversar com você.
1: É, pra conversar
7: você
1: com você.
7: Você foi pra São Paulo, foi lá falar com o Celso Portiolli pra entrar no SBT, né, ô?
1: Eu tô lá, viu, tô com o pé no SBT já, tô com o pezinho lá, viu?
7: É. Ah, mas que, ele não é dono, mas é um funcionário antigo, vai te colocar no SBT, né, André?
1: Mas eu falo pra você, aqui o Celso Portiolli vai sair da SBT e vai pra Globo. Vocês estão sabendo, né?
2: Ah, não.
1: Tem essa... É, tá nessa,
2: não.
1: Estão na tratativa, 5 milhões de reais aí pra ele ir pra Globo, tá? Tem essas tratativas.
2: Puxa,
1: aí.
2: É aí notícia, o André assume.
1: É a notícia bombarda. Aham, vai sumir, vou sumir.
7: Tesão, é nóis, é brincadeira, André. Tamo junto sempre.
1: E, rapaz, mas o Celso falou assim, André Luiz, ó, 5 milhões, você não foi ainda, rapaz? E outra, pode ficar um ano na geladeira, viu, o contrato dele. Pode ficar um ano
2: ah, é?
1: Sem aparecer na TV. Ele vai ganhar 5 milhas por mês.
2: Sem fazer nada.
1: É, por quê? O que a Globo faz? Ela pega o cara, contrata, igual ela contratou a Eliana. Ela pega a Eliana, o que ela fez com a Eliana? Guardou a Eliana por um ano. Sabe por que ela guardou a Eliana por um
2: quê?
1: Ano? Pra tirar a imagem da outra emissora.
2: Tirar o foco, né?
1: Ah, como que pode, né, Vini? Aí recebeu a proposta de 5 milhas por mês... E pode ficar até um ano na geladeira lá na Globo.
2: Certo.
1: Pra tirar a imagem do SBT dele.
2: Mas aí eles falam que é o seguinte, André. Eles vão falar o quê? É. Ah, a gente tá adequando um novo programa pra
1: isso,
2: ele.
1: Isso, aí vai ficando lá cozinhando o gato.
2: Por isso que demora um pouco.
1: Mas eu falo pra você, se ele tira o Celso dos Domingos, né? O SBT baixa um pouquinho a audiência. Porque
2: baixa bastante.
1: Contra outra é difícil, não é fácil. Aí os caras preferem pagar pra prejudicar.
2: Um pouco mais.
1: Isso, pra ficar na geladeira, pra calar a boca dele. Fica quietinho aí, aqui, ó, na geladeira na Globo. Depois nós arrumamos o que fazer pra você. E aí, pra tirar a audiência do concorrente, bicho.
2: Que coisa.
1: Como que pode? É que estão tentando fazer aqui na rádio também. É, depois eu conto, depois eu vou contar umas notícias, vocês vão ver só.
2: Fofoca, fofoca é boa. Eu gosto da fofoca.
1: Fala, quem mais? Até o Vini recebeu proposta aqui.
2: Eu?
1: É o garoto de programa. Alô, Marisa! Tudo bem, Marisa? Ai, Marisa Gomes também tá aí ouvindo a gente.
2: Oi, Marisa!
1: Tá de Magalhães. Nosso amigão Cosme também. Cosme, o Damião tá ouvindo Cosme. A gente. Alô, Sônia, também com a gente. A Regina Aguiar também com a gente. André Luiz, passando para desejar um ótimo dia abençoado. Mandou o quê aqui, ó? Vocês estão com fome? É um bolo?
2: É um bolinho?
1: Que bolo é esse, menina? Rapaz, é um bolo. Gostei, viu?
2: É um bolo de laranja.
1: Bolo de laranja, rapaz. Que maravilha, hein? Eu adoro.
2: Será que é um bolo de laranja?
1: Bolo de laranja. E aí, pindo, o que mais é esse aí? Beijo, Regina. Que Deus abençoe o seu dia. Ela que conheceu.
2: Ela que veio aqui. Descobriu a rádio.
1: Ela só vem ver o Jefferson aqui, só. É impressionante. É verdade, não tem outro locutor pra ela, só o Jefferson.
2: Só o Jefinho.
1: É, olha, impressionante.
2: Ela me visitou também, fiquei muito
1: impressionante,
2: feliz.
1: Impressionante, viu? A gente tem ciúme também, viu, Regina? Pelo amor de Deus, viu? Dá um pedaço desse bolo pra nós aqui, mulher. Alô, bom dia.
2: Parte aí.
8: Bom dia, André Luiz. E aí, como é que você está? Ah, dia 11 eu mandei mensagem, não ouvi nenhuma mensagem minha, hein?
1: Olha só, o Vini não atendeu você.
8: O que aconteceu? Muito serviço.
1: Ih, rapaz.
8: É, tem que entender, né? Que aí é muita ouvida essa rádio, né? É ouvinte pra caramba, né?
1: É, José.
8: Eu entendo, isso aí é o Brescote do Razes. Tá?
1: É
8: que eu mandei a mensagem dia 11 e não ouvi nada mais.
1: Que coisa, menino. Eu acho que eu que cometi essa falha com você, viu, José? Me perdoe. Tá?
8: Você foi embora. E o Vini entrou, ficou sem casa do tumulto, né?
1: Acho que essa transição aí, aí não deu pra atender você,
8: né? Parabéns, né? Aqui essa rádio é muito mais. Junto. Aqui é o Descote do Alves.
1: E aí, Dinalva?
8: Põe aí nas promoções aí de tudo isso aí.
1: Aí, Dinalva sumiu também, né? Não falou mais comigo, tá de mal de mim. É verdade?
8: O Vini também, eu sempre fico ouvindo e escutando música. Fica com Deus aí, né? Um bom sábado pra você, pra sua família toda.
1: Obrigado,
8: vamos lá, minha rádio é mais. Brescote do Ásia.
1: Ei, Brescote, um abraço pra você, Brescote. Manda um abração pra sua esposa também, Dinalva.
2: Beijo, Dinalva.
9: Fala, meu prefeito. Bom dia. Rapaz, às vezes a gente fala, né? Negócio político, essas coisas, mas é uma coisa séria, né? Ainda hoje tava assistindo aqui o juiz federal, né, que se chama Cleito Ferreira.
1: Que
9: o pessoal às vezes pede pra ele ser candidato a presidente, não sei o que, mas aí é que nem ele fala, você pode ser o cara mais íntegro que for, mas quando você entra na política não é nem porque você quer, às vezes você é quase obrigado a se corromper, porque o sistema já é.
1: Enquanto a gente for pensar assim, nunca vai mudar, meu filho.
2: Então tem que ter alguém
1: aí,
2: lá pra fazer a diferença.
1: Aí o que acontece? Se entrar alguém, mas é difícil fazer a diferença.
2: Claro.
1: É muito difícil, a gente sabe disso. Agora, se a união de esforço e só entrar gente boa lá, a coisa muda. Pode mudar tudo.
2: Começa a limpar.
1: Não vai conseguir mudar tudo de uma vez. Mas pra mudar daqui uns 100 anos, talvez consigam. Ou piora de vez. Não é verdade? Agora.
2: Se existir Brasil daqui 100
1: agora,
2: anos.
1: Agora,
2: né?
1: Agora. Se tratar de políticos, né? Independente se é lado A, lado B, lado C, é difícil acreditar hoje em dia.
9: Digamos corrupto, né? Então, cara, às vezes a gente brinca, mas fica aí onde você tá mesmo. Se for da sua vontade, da vontade de Deus, quem sabe um dia, né? Mas nós sabemos como é que funciona a política, né, cara?
1: Pô, se até o Caneta Azul se candidata, pô. O Vini falou que ia votar nele, no Caneta Azul.
9: É isso aí, André. Tamo junto. Um abraço. Bom final de semana. Abençoado pra nós.
1: Quem mais vai se candidatar de novo? É, nem lembro.
2: Tem uma turminha aí.
1: A filha do Silvio Santos também vai se candidatar.
2: Ah, é, rapaz. Eu gostei
9: da... Em casa aqui, ouvindo a mais aqui.
1: Você não pode falar isso, hein? Você não pode induzir o ouvinte a votar, bicho.
2: Não, não, não. Eu falo outra coisa.
9: É. Aqui choveu, mas seu
1: show... Você quem?
2: Você da herança, né? Que ela botou ali o patrimônio.
1: 47 milhões. Ela tem 47 milhões aí de patrimônio. A Silvia pra lá. Mas eu acho assim, pô, tem um bom dinheiro já.
9: Aqui choveu, mas seu show...
1: Você quem?
2: Você da herança, né? Que ela botou ali o patrimônio.
1: 47 milhões. Ela tem 47 milhões aí de patrimônio. A Silvia pra lá. Mas eu acho assim, pô, tem um bom dinheiro já. Tinha que colocar só uma pessoa que tem bastante dinheiro, porque não vai roubar, pô. Vai roubar milhão, não é verdade? Já tem um monte de dinheiro já.
2: Olha, a partir dessa perspectiva, falando igual aqueles estudiosos...
1: O Pablo Marçal, que é um... O bicho louco aí, que o pessoal fala, o bicho louco.
2: Tem gente que fala que ele fala coisa boa...
1: Ele fez a prestação de contas dele pra campanha de 198 milhões de investimento, só investimento, 198 milhões. Correto. Aí beleza, pô. Aí, pô, se o cara vai querer roubar, roubar o quê, meu irmão? Já tem dinheiro pra chuchu, não é verdade? Eu acho que tem que acreditar nessas pessoas que têm bastante dinheiro. Porque, olha, pode ser que eu esteja falando alguma coisa errada aqui, mas é mais difícil o cara roubar. Agora o cara não tem nada. Se lambuza com doce, quer comer mais doce.
2: Meu Deus, rapaz.
1: O cara que não tem nada. Agora o cara já tem bastante. Pra que mais dinheiro, pô? Vai enfiar dinheiro aonde, viu?
2: Você acha que o cara que tem bastante é mais difícil de se corromper?
1: Eu acho, cara.
2: Em questão de...
1: Eu acho.
2: Caixa 2, essas coisas, lógico, aí. Pô, é muito propina, difícil, né?
1: Dificilmente vai ver coisa na manchete do jornal. Dificilmente, eu acho, né?
2: Agora, mas tem também a questão da ganância, né?
1: Ganância também.
2: Quem tem bastante quer ter mais ainda.
1: Mas disse o nosso amigo Cosme que...
9: É. Ô, Vini, bom dia, bom dia. Bom Sei dia, que você tava amigão. Dormindo, você tava por aí hoje. É que você mais trabalha, né? O André fica só mais... O André é patrão, né?
2: Tá trazendo a verba.
9: Ô, Vini, bom dia também. Um abraço.
1: Valeu, Cosme. Tamo junto. Se

0: Tá na mais, tá bom demais de volta, meio de dois. O Vini, para de fofocar do povo, Vini. Fica
1: fofocando. A gente
0: fofocando
1: vai fofocando,
0: aqui,
1: fofocando.
0: Rapaz, impressionante.
1: Olha que na gente fala sobre tudo. A gente fala relacionamento, política.
0: Rapaz do céu, o Vini tava falando da polêmica do Léo Dias com a Virgínia.
1: Ixi,
0: que a Virgínia quer. O Vini falou assim: você viu, André Luiz? A Virgínia vai processar o Léo Dias, mas eles são amigos, né?
1: Porque parceiros.
0: O Léo Dias soltou a lenha na Virgínia. Falando que ela só gosta daquilo, viu? É. A Virgínia só gosta daquilo. E aí a Virgínia se posicionou, falou: vou processar você, Léo Dias.
1: Como é?
0: Pelo que você falou. E parece que nos programas do Léo Dias ele tá meio alterado, né? Aí o pessoal fica meio julgando ele de novo, né? Se tá usando alguma substância, alguma coisa. Pode perceber.
1: Nossa,
0: o negócio tá feio. O que ele falou.
1: Ele sempre tem o olho arregalado assim.
0: O que ele falou da Virgínia, né? Por serem conhecidos e amigos. O que ele falou dela, cabe um processo. Depois, no outro programa, ele pediu desculpa e tal, tal de coisa e coisa e coisa. Mas enfim, falou um monte de besteira lá. E o Vini tava chocado com isso, viu? Porque se fosse com ele, processava também, né, Vini?
1: Ela vai processar o menino.
0: Você viu, Vini? Que coisa, né? Aí tudo que você fala. Você fala, Vini, o peixe morre pela boca. O que eu falo de groselha aqui na rádio é impressionante também, né? Impressionante.
1: Ele falou?
0: Me perdoa mesmo. É isso que ele falou, né?
1: A influenciadora se manifestou após o jornalista, né, o Léo Dias, insinuou que ele teria deixado o posto de rainha de bateria da Grande Rio por causa de quê? De macho.
0: Ah, é? Nossa senhora. Ele falou isso.
1: Falou.
0: Ave Maria.
1: Mandou ver até aqui, ó.
0: Coisa, viu? Deixa eles resolverem pra lá, viu? Agora, o Vini falou que casaria com a Virgínia, lógico.
1: Ah, não.
0: Não? Como não?
1: Não,
0: Vini?
1: Não.
0: Por que não?
1: Por que não, André? Porque você vê que é uma pessoa que não tem aquele amor assim verdadeiro, né?
0: Pai, é verdade, você acha?
1: Eu acho que não.
0: Deixou três filhos aí.
1: Deixou três filhos aí, Deus dará.
0: Não, não dá, não. Ela tem as babás pra cuidar, ela cuida também.
1: As crianças chamam mais a babá de mãe, tem mais a festa.
0: Para!
1: Pelas babás
0: para
1: que da Virgínia. Para
0: de ser preconceituoso. Ah, não, ela tem dinheiro. Imagina uma empresária, influencer, não é verdade? Ganha dinheiro pra chuchu, tá preocupado. Tá preocupado em manter a família, a posição, meu filho. Não é verdade? Eu acho. Agora você tá aí jogando contra.
1: Não, o sucesso que ela tem.
0: Você tá sendo machista.
1: O sucesso que ela tem, eu não tiro dela. Parabéns pra ela por tudo que ela conquistou. E não é todo mundo que consegue conquistar tantos milhões, né?
0: Agora.
1: Tanto que até naquela época da investigação do Tigrinho, que ela
0: foi
1: lá.
0: Você não, casaria com ela?
1: Não, eu não casaria com a
0: Virgínia.
1: Como
0: não, menino? Não
1: casaria com a Virgínia.
0: É uma menina bonita.
1: Falar pra você que ela mesmo, ela falou, ela afirmou. Calma, meu, você tá apaixonado pela Virgínia agora?
0: Eu casaria com ela.
1: Você casaria com ela? Ah, eu não casaria, não.
0: Ah, não?
1: Ela falou que o dinheiro dela foi ganho.
0: E falaria em ainda. Assim, falaria assim ainda. Pode curtir a vida.
1: Ah, é? Aí, ó. Não falei?
0: Sabe
1: eu
0: por
1: falei
0: quê?
1: Mais cedo que o André é adepto ao relacionamento aberto.
0: Eu vou estar desfrutando de.
1: Ah, ela vai. Ah, depois que ela perdeu o deal por aí, você vai ficar.
0: Para com isso, professor.
1: É isso aí mesmo. Vai nessa.
2: Bom dia, André Luiz. Meu amigo, como é que tá? Aquele abraço pra você, pro Vini aí, o nosso menino de ouro.
0: Ô, Jefferson Branco, o Vini tem medo.
1: Branco.
0: O Vini tem medo de Gaia.
2: Tá trabalhador ele, hein?
0: É, tá trabalhador.
2: André, sabadão, hein? Tamo aqui trabalhando na oficina aqui.
0: Tamo junto.
2: Hoje veio todo mundo, hein?
0: Opa.
2: Hoje veio o Arthur, veio o Danilo, meu genro.
0: Olha que beleza.
2: Veio até o Gustavo, meu filho mais velho.
0: Grande Gustavão.
2: Tá sem filho, hein?
0: Tá sem filho, rapaz.
2: Manda um abraço pra eles aí.
0: O cara que mais tem filho tá aí é o Branco.
2: Bom final de semana aí, o sol tá saindo. Né? Já acabou a chuva aí, tá saindo.
0: Chuva.
2: Coloca nós nas promoção aí.
0: Tô esperando o churrasco.
2: Vê se ganha esse voucher aí da lavou aí, porque minha máquina de lavar aqui parou.
0: Ih, rapaz.
2: Mulher tá brava lavando a roupa na mão.
0: Vende a churrasqueira, compra a máquina.
2: Vê se nós faz dá um presente pra ela aí pra
0: isso.
2: Levar lá na lavou, lá pra gente lavar nossa roupa lá. Valeu, meu amigo.
0: Tamo junto,
2: bom final de semana. Que Deus abençoe a todos vocês aí.
0: Que
2: vai, Corinthians.
0: Vai, Corinthians!
2: Ah, é. Tô esquecendo do meu neto, né? Esquecendo do Noah.
0: Noah.
2: Aquele abraço pro Noah.
0: É.
2: Chorou a noite toda.
0: Ô, oh, meu Deus do céu.
2: Tá o Arthur aqui. Tá aqui com o zoião aqui, chega a tá aquela pelota embaixo dele. Que não dormiu a noite. Mas é assim mesmo, né? Os três primeiros meses vai ser assim.
0: Sei como
2: que. Só sinfonia nos ouvidos.
0: Ouvindo.
2: Valeu, meu amigo. amigo, um abraço.
0: Eu sei como que é, o Vini não tem nem. Não sabe nem como que é.
1: Não tem nem noção.
0: Não sabe nem pegar uma criança no colo. Não sabe,
1: vale
0: ter,
1: mal.
0: Não sabe nem pegar uma criança no colo. Não faz criança também.
1: Me dissesse.
3: Bom dia, meus amigos. Me um feliz dissesse. Final de semana. Que seja muito abençoado por Deus. Com muita tubaína.
0: Ei, menina.
3: Me coloca nas promoções. Tô ouvindo a mais, como sempre.
0: Ô, minha amiga Josefa.
3: A caminho do trabalho.
0: Ô, Josefa.
3: Beijo a vocês.
0: Beijo, obrigado, minha lindona. Deus abençoe.
3: Eu sou a Josefa do Jardim Coronel.
0: Deus abençoe sempre, Josefa. Josenaldo também tá com a gente. André Luiz, aqui é Palmeiras, meu filho. Aí Nadinho.
1: Alô, famoso Nadinho.
0: Nadinho do Corumbá. Ele falou, aqui é Palmeiras. Não esquenta a cabeça.
1: Palmeiras!
0: Ai, meu Deus do céu. Sabe que o Palmeiras foi criado através do Corinthians.
1: Ah, é?
0: Pela história, pode pesquisar os Palmeiras nesse plantão aí, ó. E os corintianos que ficaram meio bravos com o Corinthians lá na época, falaram, vou montar um time, é montar o Palmeiras.
1: Palestra.
0: Ó, pode, pesquisa aí pra vocês verem aí, ó. Vocês têm o DNA corintiano.
1: Puxa aí.
4: Bom dia, André Luiz. Bom dia, Vini.
1: Bom dia.
4: Sabadou com muita alegria e muitas promoções aqui na nossa loja.
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4: André Luiz, tava sumido, é? Tá mais querendo trabalhar de manhã, não?
0: Rapaz, se olha, eu prometi pra vocês que eu ia vir semana inteira. Só que aí surgiu um compromisso sério. E aí eu tive que resolver alguns probleminhas.
1: Foi lá trazer a verba.
4: Brincadeira, meu amigo. Toca o hino do Corinthians aí pra nós.
0: É, eu fui resolver.
4: E tá na mais é bom demais.
0: Eu fui resolver o assunto do Vini, viu?
1: Meu assunto?
0: É. O Vini me coloca em cada situação que,
1: pelo
0: amor de Deus.
1: Eu não te ponho nada.
0: Pelo amor de Deus.
1: Não ponho nada em você, André.
0: É, diz que, né? Eu tô sabendo da história sua lá em São Paulo. É.
1: São Paulo?
0: É. Sabendo, viu? O pessoal lá da Rua Augusta me mandou mensagem, falou que você ficou devendo uns negócios lá.
1: É, na Frecaneca lá também, você.
0: É terrível, bicho. O Vini é terrível.
1: Sabendo,
0: o Vini de final de semana, ele é santo do palco.
1: Que é a Rua do Café,
4: Vini,
1: né?
4: Galera da mais. Ô, Vini, quando eu for São Paulo e Corinthians, quero que você narre. Você é pé frio, que São Paulo ganha. Vamos, isso. São Paulo, vamos, São Paulo, vamos ser campeão. Denis Nogueira de Saróis, coloca nas promoções. Valeu, bom final de semana.
0: O Vini vai colocar.
1: Grande abraço, meu, pode deixar.
4: São Paulo!
1: Pelo clássico aqui.
0: E, filho, para com isso, produção. Deixa o São Paulino quieto aí.
1: Ai, meu Deus do céu.
5: Bom dia, André Luiz, aqui é a Maria Gonçalves.
0: Ô, Maria.
5: Ótimo sábado para todos os ouvintes. Dá mais, e é isso aí.
0: Maria Gonçalves.
5: Um diazinho chuvoso, né? Tomara que venha um solzinho.
0: Ô, Maria, você consegue aguentar nós aí, Maria?
5: É, eu ofereço a próxima música para todos os ouvintes do Jardim Corumbá.
0: Tá ótimo.
5: Para o Orlando, meu esposo.
0: Também. Grande Orlando.
5: Para Priscila, Viana, minha filha.
0: Grande Priscila.
5: E é isso aí, vamos que vamos.
0: Bora que bora, meu
5: beijo,

0: Santos.
1: Beijão pra você, obrigado. Quem mais aqui? O Arnaldão também. Um beijo pra Maria Gonçalves. André Luiz, olha, sorteio a maleta aí, o nosso amigão Arnaldo Santos, da SS, grande Arnaldão. Agora tá com a Locar, viu, né, rapaz? Local, aliás.
2: Ah, que legal, local.
1: Locando carros aí pra quem é motorista aplicativo e muito mais aí, viu? É verdade, rapaz, pensa. Eu falo pra você, o cara é gente boa demais, o Arnaldão lá. Olha, em 2015 fiz um encontro de carros antigos em Itanhaém. Olha que legal, trouxe quem? O Ingo Hoffmann.
2: Ingo Hoffmann.
1: Paulo Gomes, coloquei eles na pousada Pantanal. Foi show, viu? Grande. Ah, que mais aqui,
2: ó? O jabá da pousada Pantanal.
1: O evento foi no Morro do Paranambuco. E vai ter mais evento aí, Arnaldo? Já tem o dos Opaleiros.
2: Fala pra nós.
1: Já que tem o não sei do que lá, mas aí eu tô esperando também pra participar aí, pô.
2: Quando vai comprar o Opala,
1: só pra
2: participar.
1: Vou comprar um Opala, só pra participar. Rapaz, tá caro o Opala, bicho.
2: Ah, é?
1: 30 pau, fui ver um Opala, 30 pau. Pelo amor de Deus, pô.
2: Rapaz.
1: É, pode levar o Fusca, não? Vou levar o Fusca lá no evento, tá?
2: Eu vou levar o Fusca
1: azul. Isso. Alô, bom dia.
3: Olha eu aqui de novo. Eu aqui pensando em mandar uma mensagem carinhosa pra vocês dois, que você também é outro, viu, Vini? Você tá no meu caderno também. Agora o André Luiz, ele não tem medo do perigo, não.
1: Ah, não?
3: Ele não tem medo do perigo. Deixa você comigo. O teu tá preparado. E o seu também, viu, Vinícius?
1: Nossa Senhora.
3: Vocês me aguardem. E falar nisso... Eu queria uma música, e olha que eu gosto, porque hoje eu tô assim, lembrando muito do meu pai e da minha mãe.
1: Isso.
3: Qual
1: música?
3: É da Boate, vou esquecer até o nome da música, boate vocês azul. Me deixam tão doida.
1: Da boate azul.
3: Isso. Minha mãe amava essa música, meu pai ficava doido quando ela começava a escutar. E se puder tocar, aí, as beldades aí... Eu agradeço, viu?
1: Tá bom.
3: E você, André Luiz, me aguarde. Me aguarde.
1: Só porque eu falei pra ela, falei, poxa vida, né? O que é, Vinícius? Eu tava aqui. Essa aqui, é isso? Boa, ó. Eu falei pro Vini, qual que é a música?
2: É essa, é essa.
1: Mas que coisa, bicho. Você precisa me...
2: essa.
1: Eu vou tocar essa música agora,
2: é
1: da boa.
2: A ao vivo e tem outra, essa aí.
1: É a de cima ou de baixo?
2: Essa aí que você botou, então, tá isso.
1: Bom. Ó, minha amiga Arlete, um beijo pra você. Ela tá brava comigo, não sei porquê.
2: Eu também não sei.
1: Eu encontrei ela na rua hoje, cedo pela manhã.
2: É, toda personalizada.
1: Ela veio me deu um abraço. Falei, olha, tá de seleção brasileira hoje. Isso. Ela, eu amo a seleção brasileira. Que pena que não ganhou a Copa. Ela tá de verde e amarelo, pô.
2: Falou, e ela usou a seleção brasileira?
1: Esqueci de trazer minha bandeira hoje, André Luiz. Falei, que bom. Mas na próxima não vai faltar, né, Arlete? Ela vai levar lá na fila do pão, lá. Ela leva pra fila do pão, do açougue.
2: Pra tudo que é lugar.
1: É, não.
2: Ela quer mostrar que ela é...
1: Isso.
2: Patriota, né?
1: É?
2: É pelo Brasil, né?

90% daquilo que você procura em alguém. Só que você foca naqueles 10% que falta. Aí você sai pra rua, se aventura, e realmente você encontra aqueles 10%, mas não se deu conta que perdeu os 90%.

0: Ai, 2022, olha como o tempo passa, né, gente? Esse sabadão maravilhoso já passou do meio-dia. Então já é boa tarde pra todo mundo aí.
1: Boa tarde
0: pra todo mundo que tá mandando mensagem. Que prazer imenso, André Luiz, com você. Quem mais? Vini aqui comigo também hoje.
1: Eu tô por aqui só pra encher a paciência do André.
0: Ah, não, mas fica gostoso o programa assim, viu? Eu e você juntinho.
1: Fica divertido. Lá ele.
0: Pra quem não sabe, meu sobrinho, viu, Vini? É meu sobrinho, tá? Isso. Ó, tem mais informações aqui pra você também de todo o litoral. Que foi, Vini?
1: Você falou em sobrinho agora, sabe o que eu lembrei?
0: Que?
1: Eu lembrei do caso do jogador Hulk.
0: Hulk.
1: Você sabe o jogador Hulk, né?
0: É, sim.
1: Você lembra que ele largou a esposa pra ficar com a sobrinha, né?
0: A sobrinha da esposa.
1: Isso.
0: Rapaz, então até hoje junto, né? Até hoje
1: estão juntos. É, teve filho junto. E tudo.
0: Rapaz, e a ex-esposa?
1: A ex-esposa deve ficar...
0: Tá brava com ele, né?
1: Com certeza, né?
0: Rapaz, mas que coisa, né, gente? Você faria isso, não?
1: Jamais.
0: Você não faz, não?
1: Mas nunca.
0: Nunca?
1: Não, não, jamais.
0: Nunca se apaixonou pela amiga da sua mulher?
1: Não.
0: Nunca?
1: Jamais.
0: Um trelelezinho, nada?
1: Não, tô fora.
0: Mas que coisa, viu? Tem gente que larga, viu? Tem gente que larga. Às vezes não
1: gosta. Largar a esposa. Você
0: viu, teve um...
1: Diga.
0: Na internet tá rolando um vídeo aí. De um cara que foi... Falava mal da amiga... E foi na casa da amiga, tirou a camisa e a mulher bateu nele. A mulher...
1: Ah, esse eu vi.
0: Esqueci o nome
1: é
0: do
1: rapaz. É o meu gordinho, né?
0: Isso.
1: Ele entra assim, aí ele fala, pode tirar a camisa?
0: Aí
1: a mocinha, pode.
0: Lógico, tira a camisa.
1: Tira. Aí ele vai tirando assim, ele aí a mulher, eu acho que chama ele.
0: Não, não tira a sua camisa, Vini, pelo amor de Deus.
1: Não, eu não.
0: É.
1: Acho que é Rogério, alguma coisa assim. Isso, Rogério, pode tirar. Já fez da vida assim, isso, pode tirar, vai.
0: Você chamava ela disso, daquilo, aquilo, outro. Agora você tá aqui, falava mal dela de mim, fala que minha amiga é isso e aquilo. E você está aqui na casa dela.
1: Não tá nem aí, rapaz.
0: Ela armou pro cara, hein, rapaz. É. Olha, toma cuidado,
1: é,
0: viu?
1: Mas armadilha, velho.
0: Toma cuidado, olha. Uma vez eu fui num... Ih, rapaz, nem vou ficar quieto.
1: Você foi aonde?
0: Uma vez, rapaz do céu.
1: Agora conta.
0: Uma vez eu fui numa loja.
1: É.
0: Inclusive, comprar um presente, né?
1: É um presente para a amada,
0: Isso. Aí o que acontece, Vini? A atendente, depois pediu para fazer um cadastro para participar de um sorteio. E eu saí da loja, mandou mensagem. Ah, me desculpe, eu estou invadindo, né? A questão, estou invadindo...
1: O contato do cliente?
0: Isso. Quando o cliente para mandar, aí perguntou e tal, o que. Eu falei, meu Deus do céu, mas fez um monte de coisa, eu tinha... Né?
1: Será casado?
0: Não,
1: se tinha
0: é,
1: carro,
0: e tal, pra quem que é, rapaz do céu. E eu fiquei tão preocupado, falei, meu, isso aí é pegadinha, porque estão querendo
1: não
0: aprontar.
1: É,
0: estão querendo aprontar comigo. Rapaz, o que o bobão foi lá e falei, pô?
1: Você falou?
0: Lógico, eu falei.
1: Você deu seus dados?
0: Não, não, não. Já que eu dei meus dados, ela pediu algumas informações, eu dei, mas eu falei pra quem eu ia dar o presente, né, rapaz? Imagina.
1: Ah, pra ela se tocar, né, André?
0: É, falou, ó, você tá armando pra mim aí, eu tô de ligeiro, ó.
1: É,
0: tá pai. Vendo? Olha o fora que eu dei na pessoa aqui, ó. Me conta mais sobre isso. Aí não era nada disso, cara.
1: Era o quê?
0: Não era nada, pô.
1: Não era nada.
0: Não, mas era realmente o interesse da pessoa.
1: Ah, sim, ela queria, né, ter um trailer ali com você.
0: Por que eu fui comprar?
1: E você foi mais esperto.
0: Eu falei, por que eu fui comprar?

0: Você foi mais esperto e cortou a menina.
1: Não, não cortei.
0: Aí, não cortou?
1: Aí fui falar pra Amara, falei, olha, vocês estão armando contra mim aí, ó. Você conhece a menina da loja lá? Ela, que loja? Falei, não, vocês estão armando, pô. Eu não entrei na sua de vocês não aí.
0: É.
1: Ela não sabia de fato, cara.
0: É, não?
1: Aí eu, por que que eu fui, né? Podia ter ficado quieto, pô.
0: Sim.
1: Mas eu falei, lógico, né?
0: Sou André, besta. Toca o barco.
1: É melhor, né? Ela tá ouvindo, mano. Meu Deus do céu, nem vou falar mais
0: toca
1: nada.
0: Toca o barco.
1: É, mas eu conto tudo, viu?
0: O André fala tudo. Eu
1: conto tudo.
0: Fala até demais.
2: Bom dia, André.
1: Até pra sua mulher eu falo, hein?
0: Fala,
1: é. É.
0: Eu vou te contar um negocinho off depois.
1: Vai?
0: É.
2: Ceará, chefe dos cornos, rapaz. Eu quero que você toque uma música aí pros cornos, Marquinho, Alex, Fred. Pensa nos homens que é puro, rapaz. Toca o berrante duas vezes pra ele aí. Bota uma música do Mato Grosso de Matira. Cuidado, meu.
1: Bora, meu filho! Pronto, já toquei o berrante, agora tá feliz. Agora ele aproveita o resto do dia.
0: Isso.
1: É, ele infla. Quando eu toco o berrante, ele infla.
0: Ah, é?
1: Assim, ele
0: infla. A Gaia
1: infla.
0: Chega, ó.
1: Rapaz, ilustra a Gaia que fica bonito, viu, rapaz? O Ceará é dose. Pensa no bicho.
0: Opa! Ele é o chefe. É o chefe dos bois. É.
1: Olha o Marquinho. O Marquinho também tá na mesma vibe, viu? Rapaz, aqui, ó. Tinha que botar, bota aquele som de ilustrar, de ilustrar.
0: Ilustrar?
1: É, tem, pô.
0: Será que tem?
1: Tem, lógico que tem.
0: Ah, eu sei.
1: Bota um efeito aí sonoro de ilustrar a Gaia, pelo amor de Deus. Eu preciso ter aqui. É bom ilustrar a Gaia do Vini, é bom também às vezes. Ó, o Marquinho também tá mandando mensagem, Ana Paula Soares, o Renatão também com a gente. Bom dia pra todo mundo aí. Quem mais aqui? A gente vai brincando, se divertindo aqui, conversando, batendo papo, tomando aquela tubaína maravilhosa. Hoje é dia de tubaína, viu? Já tô tomando a minha aqui, ó. Ah, por isso você tá felizinho, né, André Luiz? É lógico, hoje é sábado, minha filha. Você quer o quê? Vai comer pão com ovo todo dia. Sábado tem um churrasquinho, lógico, pô.

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1: Ó, de volta agora, meio de 46. Rapaz, passou tão rápido hoje o dia. Amanhã, aliás, né? Amanhã passou tão rápido. Se eu pudesse, ficava até as 5 da tarde aqui, sem problema nenhum, pô. Entendeu? Que eu gosto de falar bastante. O Vini tava falando demais ontem no programa. Eu mandei mensagem pra ele. Eu falei, Vini, pelo amor de Deus, para de falar tanto.
2: André,
1: aí.
2: Eu utilizei toda a trilha. Aqui não tem churumela, não. Meu fala Deus a verdade, céu, ó. Cara. A trilha.
1: E eu falo pra Chuchu. O povo já cansa de me ouvir. Agora imagine você. O Jefferson também, que fala pra caramba. Entendeu?
2: A trilha tem mais de 7 minutos, André.
1: É o último programa do Jefferson aqui, inclusive, hoje.
2: Meu Deus.
1: É a despedida dele.
2: Despedida, é.
1: Ele foi contratado,
2: é. Ah, é?
1: É verdade.
2: Fechou o contrato?
1: Eu acho, é. Tá nessa fechamento de contrato aí. Eu não.
2: Mas não vai meter a rádio no pau.
1: Eu não cubro.
2: Né?
1: Aqui tem um departamento jurídico competente, viu, pra isso.
2: Advogados.
1: Agora, ele tá mandando vir aí, filho. Ele falou, já chegou assim, o cara tá na manga. Falou, ó, ou é aqui ou é ali. E aí, o que você quer fazer? Eu falei, rapaz, depois ele conta sobre isso.
2: Já ele vai contar.
1: Ele tá bravo lá.
2: O Jefferson.
1: Mentira. Olha, cara, mentira, tô brincando, meu amor.
2: Ele tá parecendo um tomate cereja.
1: A Lia tá falando aqui, ó. Falando de você hoje, Lia. Ela que falou, hein? Isso. Ela que falou. E eu só tô falando o que ela falou pra mim aqui, ó. E eu sei que você chegou agora, você não fala comigo. Ele falou que, ó, ele não vai trocar mais horário comigo, tá?
2: Ah, não.
1: Ele não quer. Mas tá tudo bem, pô. A rádio é assim mesmo. Eu só tô sendo tão chato assim, sou.
2: Você é criterioso, André.
1: Ah, para com isso.
2: Mas dá pra conviver. Ó, tem gente que é chata, não dá pra conviver. Você?
1: Graças a Deus.
2: A gente consegue conviver.
1: Ah, que bom, né? Olha, o Renato também tá com a gente. Eu sou o Renato aqui do Jardim Coronel. Me coloque no sorteio de hoje. Ana Paula Soares também. Oi, Aninha. Bom dia pra Aninha também. André Luiz, bom dia. A Ana viu o tamanho do meu prato o dia que eu fui no restaurante.
2: Ela o prato,
1: viu,
2: gente.
1: O prato. Ela viu o tamanho do prato, né? Tava comendo yakisoba, rapaz, mas eu vou mando ver mesmo.
2: É
1: viu?
2: Fã de yakisoba.
1: Sou fã
2: de yakisoba.
1: Quando eu
2: yakisoba, mas não como sushi.
1: Não como sushi, sashimi, esses negócios, não como não.
2: Seu
1: agora,
2: baqui.
1: Não, não como. Essas tranqueiras, não como não.
2: Que isso? Alô, você que é do restaurante japonês.
1: Não, para com isso.
2: Queremos vocês aqui também. O André que não gosta de sushi.
1: Você gosta, Vini. Você come. O Jefferson
2: eu também
1: adora.
2: Sou muito fã.
1: Você gosta também,
2: Jefferson? O Jefferson
1: também,
2: gosta
1: Jefferson?
2: Bastante.
1: De comida japonesa, você gosta?
2: De sushi.
1: Eu só pergunto se gosta ou não.
2: É chato, Jefferson. É chato. Fala, é chato.
1: Eu só pergunto se gosta ou não. Ele fica falando, tá sem microfone, não dá, pô, pra escutar. Gosta ou não gosta? Então fala no microfone,
2: fala, meu filho.
1: Fala. Não quer falar comigo hoje, pô? Isso, manda ver. Peraí. Agora foi. Agora você gosta de sushi, sashimi?
3: Eu gosto.
1: Gosta bastante?
3: Boa tarde, André.
2: Boa
3: muito.
2: Boa tarde.
1: Tá bom aí.
3: Pelo menos uma vez por semana eu como aquele sushi.
1: Pai, eu gosto só de yakisoba. Agora...
3: Eu gosto também. Culinária japonesa, sou fã.
1: Eu acho bonita a culinária japonesa.
3: Mas você já provou?
1: Pra quem gosta, uma maravilha. Não, já provei uma vez, não gostei.
2: Já provou japonesa?
1: Mas ela... Salmão cru lá.
3: Isso eu amo.
1: Não, pelo amor de Deus, rapaz.
3: Mas a culinária japonesa é assim, a primeira vez você não gosta. Depois você vai acostumando.
1: Sério mesmo?
3: É assim que funciona. A segunda vez você...
1: Mas aquele arroz amassado não dá, né? Gelado.
3: Ah, eu estranho. Gosto, é.
1: Aí bota naquele caldo...
3: Gohan. Aí coloca no shoyu.
1: No shoyu e tal.
3: Eu acho uma delícia.
1: Tem gente que adora, né, cara?
3: Amo.
1: Minha irmã, por exemplo. Minha irmã é apaixonada.
3: Pelo menos uma vez por semana eu como sushi.
1: Culinária, é que você tem dinheiro, né, cara?
3: Ah,
1: eu como pão com ovo todo dia.
3: É nada.
1: É brincadeira, né,
2: mas
1: cara?
2: Mas tem o salami que você gosta, né, André? Que é o
1: mas é
2: um artigo já mais
1: mas
2: caro
1: também. É ruim. Quando eu posso, eu compro, né? 100 gramas, R$28.
3: Aí fica, fica contando as fatias.
1: Ah, eu fico contando, velho.
2: 70 conto o quilo.
1: É, rapaz, é caro. É mais, pô, 129 o quilo.
2: Aqui, salame
1: bom é
2: 129,
1: rapaz. Você é doido. Nunca comprei um quilo de salame, cara.
3: Mas um dia você chega lá, acredite.
1: O dinheiro não dá conta.
2: Já vai comprou R$15.
1: Rapaz, o Marquinho comprou uma nave aqui, rapaz. Comprou uma nave bonita, hein, Marquinho? Gostei.
4: Bom dia, meu prefeito.
1: Oi.
4: O nosso futuro
1: para
4: prefeito
1: com isso.
4: Itaim. Anda viajando pra São Paulo. só vem negócio de política, passando os prefeitos de Itaém. Coloca nesse 80 mil prefeito, toca o berrante do boi, galo. Boi Ceará, o chefe dos bois da Chácara da Sâmara.
1: Tamo junto, o Nelsinho tá bravo
4: prefeito,
1: também.
4: Prefeito, cuidado com o Vini, hein?
2: É, por quê?
4: Vou tomar o seu lugar aí na rádio aí, hein? Você viu aí que ele já chegou aí no gestor pra São Paulo aí? Ele tava aí no seu lugar, hein? Cuidado, hein? Você vai perder o lugar aí na rádio, hein?
1: O
4: Vini vai tomar o seu lugar, hein? Cuidado com o Vini. Cuidado com o casquinha de bala.
1: O Jefinho que é meu horário aqui. É impressionante.
2: Ah, é?
1: Né,
2: é.
1: Jefferson?
3: É.
1: Queria mesmo, né, Jefferson?
3: Queria, eu amo fazer rádio de manhã.
1: Então
3: eu
1: faça no meu horário, pô. Vamos trocar. Você não quer fazer o meu horário?
3: Não, o espaço é seu.
1: Que isso, cara?
3: Deixa eu. Deixa...

0: Eu de vez em quando eu apareço.
1: Eu falo pelas. Falo groselha pra caramba. Que alô, bom dia!
2: Bom dia, meu amigo André Luiz!
1: Olha só, ele tá bravo!
3: Oh, meu Deus!
1: Com razão! Com razão, né? Você tá bravo hoje? Que ele mandou mensagem.
0: Quando eu apareço.
1: Eu falo pelas. Falo groselha pra caramba. Que alô, bom dia!
2: Bom dia, meu amigo André Luiz!
1: Olha só, ele tá bravo!
3: Oh, meu Deus!
1: Com razão! Com razão, né? Você tá bravo hoje? Que ele mandou mensagem logo cedo aqui. E não apareceu pra mim a mensagem dele hoje, rapaz. Impressionante, apareceu agora há pouco aqui, ó. Ele mandando, cadê meu áudio? Mandei às 9 horas.
0: Nossa!
1: Tá bom, Nelson.
0: Demorou um pouquinho.
1: Me perdoa, viu,
2: mas chuva, mas tá, né? Maravilhoso. Vamos agradecer a Deus por mais um dia, né? Passando aquele sábado abençoado a vocês dois. Muita paz, muita luz, muita energia, muita saúde.
1: Tamo junto.
2: A todos os ouvintes e colaboradores da Rádio Mais, um grande e caloroso abraço e um sábado abençoado aos meus amigos da lanchonete do Chico aqui na Praia do Sul.
1: Eita,
2: um
1: grande Chico, caloroso abraço. Não manda uma tubaína também pra nós, né, Chico?
2: Ah. A Neide, a Suzane, ao Chico, ao Antônio, ao seu Daniel e todos sem exceção. E com relação ao dia do solteiro, graças a Deus, eu sou solteiro. Ser solteiro isso, é a melhor coisa da vida.
1: Verdade.
2: Não depende de ninguém, não dê satisfação da vida pra ninguém.
1: Isso.
2: Fazemos o que fazemos e acabou. E viva o dia do solteiro!
1: Ei, viva! O Jefferson, você tá comprometido, tá solteiro, ô Jefferson.
0: Ah, eu tô
3: enrolado.
1: Ih, rapaz, enrolou. Então, melhor não falar, então. O Vini falou que tá comprometido.
3: Ele tá comprometido.
1: Isso, quando ele entra no ar, ele tá comprometido. Quando ele sai, tá só solteiro.
3: Isso.
1: Quem mais aqui? Bom dia pra você também. A Lucimara Basile mandou alusão aqui. A Ayrton também. A Vânia do Cibra. Ô, Vânia. André Luiz, eu quero concorrer aos prêmios de hoje. A Matilda também tá com a gente. Bom dia, Matilda. Também tá com a gente participando aqui. O Jefinho também tá comigo aqui hoje. Ô Jefinho, você sabe que essa semana foi uma semana bem corrida?
0: Bem corrida.
1: E você participou?
0: Pois é, três vezes hoje, três vezes na semana eu apareci. Eu queria aparecer mais também, queria. Porque rádio é uma coisa que eu amo fazer, eu gosto.
1: Você pode fazer de manhã, de tarde, de noite, você fica à vontade, cara.
0: Eu gosto de estar no rádio, eu gosto de estar conversando.
1: Eu também acho, cara, você é um grande locutor, olha, sensacional.
0: Você também, cara.
1: Eu não, cara, eu tô aprendendo todo dia aqui, ó.
3: Eu tô sentindo uma aura diferente.
1: Manda um abraço pros seus novos amigos daqui a pouco. A gente vai mandar um abraço pros novos amigos. Tá fazendo bastante amizade ultimamente, né, cara?
0: Ah, cara. Por favor, não me comprometa no ar. Vamos falar fora do ar.
1: Tá bom, isso.
3: André Luiz está
1: Eu tô falando do Celso Portioli, bicho.
0: O Celso Portioli.
1: Eu tô falando do Celso. Falei aqui que vai ganhar 5 milhões na Globo, bicho.
0: O Celso Portioli vai pra Globo?
1: Isso, aí eu tô falando dessa assinatura de contato. Você vai pra SBT agora,
0: nossa,
1: bicho, no lugar dele.
0: Celso Portioli. Você sabe que ele é dono de uma rede de rádios, né?
1: Isso,
0: rádio
1: dá ótimo.
0: Ótima. Celso Portioli, me nota. Me chama.
1: Eu falei do contrato, porque você parece o Silvio, tem a voz.
0: Mas olha só.
1: Tem a voz do Silvio. Ah. Ele vai pra Globo e você vai pra SBT.
0: Quem sabe,
1: por
0: né?
1: Isso que o Jefferson quer se debandar pra SBT agora.
0: Pode se me chamassem, olha, eu iria.
1: Você não iria?
0: Claro.
1: Agora a Globo tá oferecendo 5 milhões e pode deixar ali um ano na geladeira recebendo isso.
0: Certo.
1: Sabe por quê, Jefferson?
0: Por quê?
1: Pra tirar aquela imagem.
0: Pra tirar aquela imagem da cara do SBT.
1: Isso,
0: mais
1: é isso.
0: Ou menos
1: como
0: ano.
1: Que pode, né, cara? Igual fez com a Eliana.
0: Eu sei. Mas a Eliana já tá aparecendo mais agora.
1: Tá agora. Mas ela ficou um aninho lá na geladeira.
0: Eu acho o Celso Portioli muito a cara do SBT, assim como era o Gugu também.
1: Também é. Porque o Gugu foi pra Record depois, ficou aquela.
0: Ficou aquela coisa morna, não ficou aquela coisa.
1: Isso, parece.
0: É igual.
3: Engessado.
0: sabe como é que é?
1: Aí eu tô sabendo aí que você já tá com meio que apalavrado com o SBT, rapaz.
0: Não pode falar isso agora.
1: Não que pode, é, cara, é segredo, rapaz, mas que coisa. Eu comentei durante a manhã aqui, e esse detalhe importante, né, do SBT com o Jefferson. Cara, é bom demais, né, cara? E olha, me leva junto com você, viu, cara?
0: Claro, me leva junto com você.
1: Bora, meu filho, olha, o Edson também tá com a gente, tamo junto! A Lia que vai gostar, viu? A Lia falou assim, você não tá dando chance pro Jefferson, André Luiz. Que coisa.
0: Eu quero aparecer mais aqui na rádio.
1: Você quer? Mas você vai pro SBT. Eita.

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0: Muito bem, de volta, tá na mais, tá bom demais, 1h10 agora, vai mandando mensagem aí que tem um programa da tarde, no Sabadão da Mais, tá o Vini e o Jefferson aqui hoje. Eu tava com saudade da Rádio Mais, faz tempo que eu não venho, né, acabei de quinta-feira, sexta-feira também não vim, olha que coisa, semana que vem vou vir, semana toda. Viu?
1: Será?
0: Sábado também, vou estar aqui. Também.
1: Será?
0: E o Vini também falou.
1: O Vini vai fazer à tarde também?
0: O Vini quer fazer 5 horas por dia.
1: Ah, eu acho louco. Que vale eu a pena, acho. Eu
0: também
1: acho.
0: Eu vou fazer 5 horas, o Jeff também vai fazer 5 horas.
1: Isso.
0: E o não Kaique também vida. Mais 5 horas.
1: Aí fecha o dia inteiro até meia-noite.
0: 20 horas, 20 horas ao vivo, aí é bom,
2: caramba.
0: Né?
2: Caramba.
1: Até meia-noite tá bom.
0: É verdade, e aí pega mais um pra fazer mais 4 horas, né? Pronto.
2: Os jogos de quinta-feira também.
0: Boa. Aí vai atrapalhar o horário do Jefferson, ele vai fazer o romântico à noite.
1: É.
2: Atrapalha não.
1: Com vocês, a tradução da noite.
0: Isso, imagina a voz de veludo no ouvido.
1: Programa Falando de Amor.
0: Uau.
2: Olha.
0: Uau, Juvenal. Ah.
2: Mais a boa.
0: Uau, Juvenal.
1: Uau.
0: Conhece o Juvenal?
1: Qual Juvenal? Nem a pau.
0: Aquele que falou mal.
1: Que susto. Que susto.
0: Ah, vamos lá, vai. Para de falar mal dos outros, viu, Jefferson? Para.
2: André Luiz, vamos fazer.
0: Vai, vamos fazer o sorteio agora.
2: Tem sorteio da
3: Marmitex. Bom dia, André Luiz. Bora. Bom dia, Vini. Tamo na área de novo, fica a semana toda fora aí, mas tamo de novo. Se derrubar,
0: graças
3: é perto.
0: A Deus,
3: rapaz. Ótimo final de semana aí pra vocês, pra todos os ouvintes. Tamo junto.
0: Tá viajando muito, hein, Ayrton? Tá viajando muito, rapaz. Para com isso.
4: Bom dia, André Luiz. Aqui é a Fátima da Cibratel.
0: Ô, Fátima!
4: Passando pra desejar um ótimo final de semana pra todos nós.
0: Obrigado.
4: E quem tá na mais?
0: Tá bom demais.
4: Mais, mais, sempre mais. Mais, sempre. Mais, sempre mais. E me coloca nas promoções,
0: deixa
4: por favor.
0: Deixa comigo, viu? Beijo pra você também, mandou mais um áudio
4: bom
0: aqui.
4: Bom dia pra você também, Vini. Tava esquecendo de você.
0: Não esquece do Vini não, viu?
4: Um abraço, bom final de semana pra todos
0: o
4: nós.
0: O Vini trouxe um lenço hoje.
2: Lenço?
0: Que às vezes ele chora aqui de emoção.
1: Eu sei.
2: Oh, meu Deus.
0: Não é verdade, Jefferson? O Jefferson tá meio cabreiro hoje.
2: Estamos todos chorosos hoje.
0: Ah, não chora não, rapaz. Não chora não, bebê. Não chora não, bebê.
5: Oi, eu ainda não escutei você falar o meu áudio.
0: Ô, minha lindona, mas que o Vini não passou pra mim, safado.
5: Oi, André Luiz, tudo bem, querido?
0: Tudo
5: e
0: bem.
5: O casquinha de bala já tá aí,
0: aqui,
5: também?
0: Ó, acordou 10h30.
5: O hoje. Casquinha de bala agora é teu empresário, né? Né, André Luiz?
0: Quem é o empresário?
5: Brincadeirinha.
0: Eu tô sabendo.
5: André, se tiver a música do Amado Batista,
0: olha,
5: eu não sei se é esse, acho que chama esse a música. Você manda pra mim, por favor?
0: Deixa comigo,
5: ela muito mandou. Obrigado, um ótimo final de o semana gostou, a vocês.
0: O Vini gostou da
2: olha,
0: foto.
2: O André se apaixonou.
5: Todas que eu mandei pra vocês são do ano passado.
0: Olha que beleza.
5: Vai fazer um ano e meio já.
0: Ô, meu Deus do céu.
5: Ou um pouquinho mais.
0: Que coisa, viu? Beijão pra você, minha lindona. Que Deus abençoe o seu dia, viu? Obrigadão mesmo. Rapaz, foi isso? Foi hoje, esse aqui. Ela mandou mais mensagem aqui, né, Vini?
2: Mandou mais.
0: Daqui a pouquinho eu atendo você, tá bom, minha amigona? Beijo pra você. Quem mais? O Ivan também tá com a gente. Oi, Ivan.
6: Fala, Vini. Fala, André. Aqui é o Ivan do Cibratel 2.
0: Oi, Ivan.
6: Vai colocar nas promoções. Colocou a música pra mim do...
0: Qual?
6: Qualquer uma do Menos é Mais aí, pô. Obrigado, Ivan do Cibratel 2.
0: O Jefferson vai tocar.
6: Fala, Vini. Fala, André Luiz. Coloca no sorteio aí, Ivan do Cibratel 2.
0: Oi, Ivan.
6: É, põe uma música pra mim do Menos é Mais, qualquer uma dele. Ah, com a Simone Mendes. Simone não, Mendes tá. E Menos é Mais.
0: É isso, ela fala, beleza, o Ivan, é Ivan do Cibratel 2. Alô, Ivan, isso. Um abraço pra você. A Isabel falou assim: André Luiz, quanto tempo não ouço a voz do Jefferson Santos? Manda um abraço, enorme beijo.
1: Beleza.
0: Pra ele. Ô, minha amiga Isabel, ele tá aqui. Viu?
1: Isabel?
0: É Isabel.
1: Oi, Isabel, tudo bom, Isabel?
0: Lá boa do Santa tarde. Júlia, ouvindo a gente. Obrigado, Isabel. Quem mais aqui, ô? O locutor de rodeio.
7: Alô, meu parceiro André Luiz. Alô, meu parceiro Vili, Casquinha de Bala. Bom dia, bom dia.
0: Olha
7: ótimo
0: que bom.
7: Sábado, que Deus abençoe todos nós. Tamo junto,
0: misturado tá um
7: na rádio mais. Tá bom demais. É o Vini do restaurante Torcendo da Fome, marcando aquela presença na rádio. Chama o bebê, chama no grau, chama no 12. Queria pedir aquela musguinha, caso a raiz, se for possível. Chama, André, chama o Vili, chama no 12, chama no
0: chama
7: grau.
0: Chama nós aí, meu filho. Chama o Gabriel Moura também. Grande Gabriel Moura. O Genilton tava mandando foto aqui. Falou, André Luiz, essa aqui é o que é? Uma tubaína?
2: É a Taubaiana.
0: Taubaiana. É isso?
7: Bora na Tubaiana. Bora, bora, bora. Mas
1: Taubaiana é bom.
0: Já tomou?
1: Já.
0: É bom, né?
1: É bom,
0: é. Prefiro Tubaiana.
1: Nosso Bahia. Mas é a mesma coisa, quase.
0: Não, mas é muito doce essa.
1: Tal baiana, né?
0: É, tal baiana.
1: Tal baiana de tutti-frutti.
0: Acho que tava, o cara tava fazendo a essência da tal baiana.
1: Ele escorregou e deixou o açúcar cair.
0: Ah, caiu um açúcar inteiro lá. Agora toma aí, filho. Tá apaixonado, homem de Deus lá. Olha o Vini, rapaz. O Vini foi fazer um doce de...
2: Hã? Uma mensagem aqui, André.
0: Fez o ronco mole.
2: Isabel, diz pra ele que é a Cristina, mãe do Ednei.
1: Ah.
0: Conhece?
1: Conheço. Cristina!
2: É Isabel Cristina, né?
1: Isabel Cristina, conheço.
0: Vambora, velho, Vini. O Vini precisa sortear. A Sônia bora, falou. A Sônia mandou um alô aqui faz tempo. O Vini não me manda.
8: Dia.
0: Culpa do Vini, viu?
8: É, bom dia, menino. Vini, meu.
0: Mandou a mensagem dela?
8: Que Deus abençoe.

0: Sou o nosso dia.
1: Oi.
0: Toda a família mais. Que seja aquele dia bem abençoado, mesmo com chuva, né? E vamos lá seguir adiante, né?
1: Com certeza.
0: E onde é você falando que hoje é dia de solteiro? Ah, ser solteiro é muito bom, viu?
1: É bom? É bom, hein? Como
0: a gente
1: que é a
0: não
1: sensação?
0: Não dá nada pra ninguém, imagina, não faz o que quer.
1: Eu não sei como
0: mas
1: que é mais sensação.
0: Mas isso não quer dizer que de vez em quando a gente não possa namorar, né?
1: Ah, aí, claro.
0: É isso, que ser solteiro é muito bom, viu?
1: É bom? É bom, hein? Como
0: a gente
1: que é a
0: não
1: sensação?
0: Não dá nada pra ninguém, imagina, não faz o que quer.
1: Eu não sei como
0: mas
1: que é mais sensação.
0: Mas isso não quer dizer que de vez em quando a gente não possa namorar, né?
1: Claro.
0: É isso que é bom da vida, né? E vamos pra frente, que atrás vem, gente.
1: A melhor parte
0: e bora
1: é
0: lá,
1: essa.
0: Vamos seguindo o líder aí. Entendi. Beijo pra vocês.
1: Ai do céu, olha. Aí namora quando o quê?
2: Solteiro sim, quando quer? Sozinho nunca.
1: Meu olha Deus do céu.
2: Verdade. É.
1: Hoje é dia do solteiro.
3: Mas o tema do André é aquela música, você sabe, né?
1: Qual que é a música?
3: Não sou de ninguém, eu sou de todo mundo.
1: Ah, para com isso, para com isso. Me respeita, rapaz. Fala a verdade, é melhor estar solteiro ou casado?
2: Eu acho que os dois, tudo tem seu ponto positivo, ponto negativo.
1: Você acha?
2: Bom, às vezes é bom ser casado, dormir de conchinha, né? Mais nesse friozinho. Mas a vida de solteiro é boa. A de casado... é melhor, é mais ou menos assim.
1: Pai, é.
3: Eu me senti vermelho.
1: Tem gente,
3: nessa
1: que, tem gente que não aguenta ficar sozinho, pô, por exemplo.
2: É verdade.
1: Né?
2: A carência é um perigo. Às vezes, quando a gente tá carente, a gente faz cada coisa que não deve, depois se arrepende. Mas...
1: é isso.
3: A solidão.
1: Eu acho também. Agora, você vê que tem solteiros que não quer largar o osso de ficar solteiro, por exemplo. Né? Quer ficar só...
2: é, porque a vida de liberdade também. Imagina você não ter que dar satisfação pra ninguém, fazer o que quiser, voltar a hora que quiser. E toda essa liberdade você perde.
1: Mas, ó, quando tem um casamento e as duas partes confiam uma nas outras, não tem problema.
2: Que hoje em dia
1: é difícil,
2: raridade,
1: é difícil. Né? Aí você pode sair, você pode... logicamente, vai pra balada, não vai, pô.
2: Não, balada não.
1: É, não vai, mas
2: sair
1: assim...
2: com os amigos no final de semana.
1: É, acho que comer uma pizza comer e tal, uma, pizza. Uma reunião, uma coisa... pô, de boa, não tem erro, né? Confiança é acima de tudo. Agora... ser pau mandado não dá também, né, bicho?
2: Não pode fazer nada.
1: É, não pode fazer
2: tipo,
1: nada.
2: Tipo, ligar pro amigo assim, pedir, chamar ele pra sair, ele fala, peraí que eu vou ver. Aí ele vai perguntar pra mulher se pode.
1: Cara, tem gente que até pra transmitir um jogo tem que pedir permissão, bicho.
2: Pra transmitir um jogo?
3: Não.
2: Nossa!
3: Ah, não. Aí é sacanagem.
1: Cara, você acredita, bicho?
3: Mozinho, é trabalho.
2: Mozinho, eu vou transmitir
3: trabalho
2: um jogo.
3: Trabalho é trabalho.
1: A rádio é do lado da casa do cara, bicho. Do lado.
2: Certo.
1: Ele tem que pedir permissão pra ir pra rádio ainda, bicho.
2: Certo.
3: Não.
1: E outra
3: nada,
1: coisa. É. Depois das 8 da noite, não pode nem atender mais telefone, nem WhatsApp de ninguém, bicho.
3: Oxi!
2: É porque tá namorando também.
1: Mas já aconteceu isso, não?
2: Já?
1: Já?
3: Já aconteceu já?
1: Já aconteceu de a pessoa pegar o seu celular? Deixa eu ver o que tem aí.
2: Ixi. Já.
3: Já? Mais uma vez, Jefferson Santos está vendo.
1: Você mostrou, não?
2: Não.
1: Não
3: mostrou? Aí o B.O. foi grande. Aí...
2: Celular é uma coisa muito particular.
1: Ah, eu
2: pessoal.
1: Acho que não, cara. Não deve nada, tá aqui, ó.
3: O
1: toma.
3: Meu pode ver qualquer um.
1: Rapaz, tá aqui, ó. O celular tá aqui na minha mão, quer ver, entendeu? Que os olhos não veem, o coração não sente. Aquela fase. Meu Deus
3: mas
1: do
3: é
1: céu.
3: Mas é um enigma, assim, a dele também.
1: Não acredito.
3: Rapaz,
1: não acredito.
2: Quero ver desbloquear isso aqui, ó. Vou fazer de novo.
1: Meu Deus do céu. Não, tem que filmar isso. O desbloqueio de tela.
3: Peraí, Jefinho.
1: Não, também não desenha, pô, não.
2: Não pode desenhar, senão vão desbloquear, ó.
1: Uma, duas, três, quatro, cinco, seis. Meu Deus do céu.
3: É muita coisa.
1: Não acredito, cara. Que você bota sem tudo mesmo.
3: É muita coisa. Vai.
1: Pelo amor de Deus. Você não é um cara confiável, então, hein?
2: Não, não é que eu tenho medo de perder o celular e alguém encontrar ali as minhas conversas.
1: Ó, falou que é melhor ser solteiro aqui, o Denis, a Dalva.
3: O Denis.
1: Oi, Dalva! Acabou de mandar mesmo.
4: Oi, André Luiz, boa tarde. Boa tarde, Vini.
3: Boa tarde.
4: Boa tarde a todos.
1: Ui.
4: Eu gostaria de ouvir uma música de Maria Mendonça.
1: Maria Mendonça.
4: Da Flor, Beija-Flor. E você não coloca um sorteio, tá?
1: Deixa comigo, hein? Vou fazer o sorteio agora da...
3: Finalmente, né, André? Que eu tô chamando.
1: Acabei passando batido
3: não
1: também.
3: Não para de falar nunca.
1: E panqueca, isso?
3: Isso, aquela panqueca.
1: Ah, meu Deus, com a cabeça tá doida hoje. Vambora. Lá da Empório. Passa o telefone da Empório, pelo amor de Deus. O povo pede. Quem não almoçou ainda vai almoçar panqueca.
3: Almoce
1: hoje.
3: Já aquela panqueca deliciosa do restaurante Empório. Que é uma delícia, né, André Luiz?
1: Uma maravilha. Manda aí, manda.
3: É delícia.

0: delicioso.
1: Já saiu aqui o nome na tela, hein?
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1: Ei, meu amigão Aurélio do Restaurante Empório, um abraço pra você, tamo junto sempre. Ó, faturou aqui, ó, final do telefone. É? Olha que beleza. 1838, alô Paulão do Belas Artes, faturou hoje. Panqueca maravilhosa. Bora que bora. É o telefone 1838, parabéns pra você, vai ser entregue na sua casa. O Jefferson vai sortear o que agora?
2: Agora...
1: Não, eu vou sortear a pizza agora. Vai a pizza. Vai a pizza agora, hein, lá da Casa Nova.
0: Ai, meus ouvidos.
1: Parabéns, parabéns. Hã? O nome dela é Márcia.
0: É Márcia?
1: Ô, Márcia! Final do telefone da Márcia, qual é, Vini?
0: Final do telefone da Márcia. Passou agora pra você, André Luiz.
1: Não tá aí, pô, na tela?
0: 0012. É a Márcia.
1: Ô, Márcia, lá do Moarama, Itaim, tá ouvindo a gente. Obrigado pelo carinho, pela sintonia sempre. Tamo junto. Obrigado, viu? É, vai, manda mensagem aqui que o Jefinho vai, atender você.
2: Com certeza.
1: Ô, Jefinho, manda. O que, que tem no programa de hoje?
2: Hoje tem muita coisa legal, muita coisa boa. Tem
1: frango assado. Maleta pra guardar ferramenta. E tem voucher da Lavô, se vira.
2: Bora.
1: Tem três.
2: Vamos nessa.
1: Três prêmios. Tchau.
2: Tchau, André.
1: Volto segunda-feira. Valeu.

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2: Bora, Mais FM, boa tarde. Boa. Uma ótima tarde pra você. Agora 1h55, estamos chegando por aqui no Sabadão da Mais FM. O seu amigo Jefferson Santos, tudo bem? Tudo beleza? Tudo certinho? Que você tenha um final de semana lindo e abençoado. Gratidão, obrigado pessoal, obrigado pra você que chegou agora, você que tava aí até agora na companhia do André Luiz. Vamos juntos aqui na melhor programação nesta tarde gostosa, nesse sabadão com muita alegria. Também já começamos aqui a nossa live. Vai mandando mensagem, vai mandando seu áudio aqui no nosso Zap Zap, a sua mensagem de voz. E lembrando que a gente vai sortear no final do programa, no oferecimento do restaurante Empório, valendo frango assado, aquele delicioso frango assado pro seu almoço de domingo. É isso mesmo, a gente sorteia hoje e você vai retirar amanhã aquele frango assado delicioso. Participe por aqui, 3427-2325, manda o seu áudio, manda a sua mensagem de voz e faz a programação junto comigo. Fala pra mim qual a boa pra esse final de semana. Olha, já estamos na metade desse mês de agosto, hoje dia 15 de agosto do ano de 2026. E hoje é o dia do solteiro, é isso? É hoje o dia do solteiro, pra você que tá solteiro, pra você que tá solteira, hoje é o seu dia. Vamos lá, manda o seu zap, 30 segundos, aquela mensagem de voz bonita pra mim, manda, 3427-2325. Alô, Terezinha, tudo bom, Terezinha? Boa tarde, meu querido locutor, tudo bom, Terezinha? Como é que você tá, hein? Boa tarde pra você, ótimo final de semana. Maria de Fátima também por aqui. Ô, Maria, tudo bem, Maria? Quem mais? Celina, boa tarde. Manda mensagem aí, você quer concorrer, é frango assado pro almoço de domingo. Manda mensagem aqui pra gente, participe da programação. É legal você gravar o áudio, né? Grava aquela mensagem de voz aqui pra gente, 3427-2325, na Mais FM. Vamos de final de semana. É o seu final de semana muito mais alegre aqui na Mais.

0: Mais FM, boa tarde. Agora 1h40.
1: Vamos!
0: Henrique Castro, Grupo Menos é Mais, aqui na programação da Mais FM. Uma ótima tarde para você. Participe por aqui, 3427-2325. E deixa eu mandar aquele alô especial para os nossos amigos da live. É, alô, você da live, fala comigo, hein? Fala comigo, fala para mim de qual lugar do Brasil ou do mundo, onde que você tá? Onde que você está ouvindo aqui a programação da Rádio Mais FM? Alô, Luísa, Luísa Gomes, Maria do Carmo Monteiro. Ô, Maria do Carmo, obrigado, sério? Alô, Anderson Silva, Ercília, ô, Ercília. Olha, Ercília tá aqui também, boa tarde para você, Ercília. Tudo bem? Beijo pra você, obrigado, obrigado por estar aqui também na nossa live. Quem mais, quem mais? Alô, você, manda mensagem, José Renilson. Alô, Maria, obrigado, Maria. Participe, manda o seu áudio, manda a sua mensagem, pede a sua música preferida. José Renilson participando por aqui. Jesus dos Santos, Regina, oi, Regina. Estou ouvindo no UPA, em Mongaguá. Alô, Regina, tudo bem, Regina? Marilene também, uma ótima tarde para você. Obrigado, Maria. Obrigado. Alô, Francisquinha. Toca a música de Henrique Juliano, Amor dos Outros. Diego Barbosa também participando por aqui. José Renilson. Boa tarde para você, para todo o pessoal da live. Marilene Aguiar, Lagoa Real também na Bahia. Ótima tarde para você também, para Maria José. A Maria José tá sempre com a gente também, né? Alô, Alessandra. Alessandra de Peruíbe. É Peruíbe, Alessandra. Obrigado, pessoal, quem mais, quem mais? Deixa eu ver aqui quem mais. Gislene Santos, ô Gislene, estamos aqui, ó, com 100 pessoas na nossa live. Pra você que tá me ouvindo pelo rádio, tá com o rádio ligado aí em 87.5, procura aí a nossa live, Locutor Jefferson, no Quai, você me acha. Alô, pessoal do Quai, você tem o Quai aí? Se não tem,

0: já instala, procura lá. Locutor Jefferson, que estamos ao vivo aqui no Sabadão da Mais FM. Uma ótima tarde para você. Vamos lá, deixa eu ver quem mais, está por aqui. Maria Gonçalves, do Corumbá. Alô, Maria!
1: Bom dia, André Luiz, aqui é a Maria Gonçalves.
0: É a Maria Gonçalves, esses áudios aqui são do programa do André ainda. Vamos lá, gente, manda de novo, ô Maria, manda de novo, manda outro áudio aqui, manda. José também do Cibratel participando por aqui. Arnaldo, alô Arnaldo, boa tarde para você, Arnaldo, boa.
2: Boa tarde, Jefferson Santos.
0: Ô, beleza.
2: Seja bem-vindo nesse sábado chuvoso para mais uma programação.
0: Tá chovendo.
2: Uma boa tarde para você, uma boa tarde para todos os seus ouvintes em Itanhaém e fora de Itanhaém.
0: Ô, beleza.
2: É o Arnaldo da Pecuária da Paz. Um abraço, meu camarada.
0: Um abraço. Bons
2: sorteios aí. E, se possível, me toque uma música aí do Legião Urbana. Qualquer uma.
0: Legião.
2: Um abraço, meu camarada.
0: O Arnaldo também tá com o volume no último. Isso. Tá com o volume no último. Rádio no último volume. O Arnaldo, obrigado pela participação. Deixa eu escrever aqui, ó. Deixa eu anotar pra eu não esquecer. Legião Urbana. Legião Urbana. Pra gente recordar e matar saudades. Lembra? Faz tempo que a gente não toca em Legião Urbana. Boa tarde para você, Arnaldo. Obrigado pela participação. Alô, Valdineia. Oi, Jefferson. Sou Valdineia do Jardim Italmar, passando para desejar uma boa tarde. Me põe no sorteio. Pronto, Valdineia. Já está concorrendo também aos nossos prêmios aí no final do programa. Alô, quem mais? Vanderleia. É Vanderleia do Jardim Coronel. Boa tarde para você.
3: Oi, Jefferson. Boa tarde. Oi, aqui é Vanderleia do Jardim Coronel.
0: Tudo bem?
3: Me coloca no sorteio que eu quero ganhar esse frangão assado aí.
0: Beleza.
3: Um abraço, amigo.
0: Um abraço, obrigado pela participação, ótimo final de semana, já tá concorrendo também. Deixa eu ver, quem mais?
4: Oi, Jefferson, boa tarde.
0: Boa tarde.
4: A mensagem não vai ser muito bonita, não.
0: Isso.
4: Lembra de ontem eu comentando que você tava demorando vir? Você falou que é porque eles não chamavam você? Eu hoje falei pro André Luiz, e contei a história, né?
0: Sim.
4: Aí ele falou que é mentira sua, que você tá fechando contrato que eu não sei com quem, que é o maior trabalho pra trazer você aí.
0: É mesmo?
4: Ele falou que é mentira.
0: É mentira?
4: É mentira dele, você sabe que ele é brincalhão, né?
0: Eu não acredito que ele
4: falou. Aí ele falou isso pra mim.
0: Meu Deus.
4: Então eu falei, eu vou falar pro Gesto, que ele falou que quer ficar na rádio e o André Luiz falou que ele não quer, que ele tá falando isso é mentira.
0: Isso.
4: Tá bom? Uma boa tarde pra você. Fica com Deus.
0: Ô, Lia, e agora? E agora? O que que eu falo? Hein? Ah, claro, eu quero estar aqui todo dia. É, não só aos finais de semana, não só de vez em quando. É, eu quero estar aqui todo dia. Vamos que vamos. Alô, Lia, obrigado pela participação. É, o André é muito brincalhão, sempre, né? Claro que é. Bora! Boa tarde pra você, boa tarde também pra todo o pessoal do Parque Vergara. É o Parque Vergara, olha só, beleza! Pessoal participando por aqui, ótima tarde pra você. Quem mais? Alô, Dalva, fala comigo, Dalva.
5: Me coloca no sorteio pra eu ganhar esse frango amanhã, tá?
0: Ô, beleza!
5: Amanhã não quero fazer fofa, mistura não, quero comer esse frango, gostoso.
0: Ô, beleza, Dalva. Tá concorrendo isso, coloca o nome da Dalva aí no sorteio. Pronto, tá concorrendo também. 1h46, mas já, gente, já estamos aqui na metade do programa. Alô, Nenê, obrigado, Nenê, boa tarde pra você. Regina, celular na bolsa e fones no ouvido. Olha, beleza, obrigado pela participação, Regina. Marcelo Souza, alô, Francisquinha, obrigado, coração lindo. Toca logo a música que eu pedi, coração. Que música, eu não vi. Alô, Conceição, obrigado. Alô, Adriana Maria, Andréia, Terezinha, Adriana Maria, olha quanta gente. Elaine com Y e com H. Olha, é uma Elaine diferente aqui. Branca, obrigado, Branca. Alô, Nenê, todo o pessoal. Pessoal da live, boa tarde pra você. Manda o áudio aqui pra gente também. O DDD é 13-3427-2325 pra você participar, pra você pedir a sua música, aquele sucesso preferido. Qual a música? Qual música que você gosta, hein? O seu sucesso preferido toca aqui na Mais FM, bora! Rádio Mais FM. 1h47.

Mais FM, boa tarde pra você. Agora 1h49, Ferrugem, amor puro. Tá na Mais, tá bom demais. Um ótimo final de semana pra você. Faltando 10 minutos pras duas. Manda o seu áudio aqui, ó. Capricha na mensagem de voz. 3427-2325. O que você tá fazendo de bom hoje, hein?

0: Preciso te encontrar. Rick Renner. Mais FM, boa tarde pra você. 3427-2325. Pra você participar, eu tô aqui aguardando a sua mensagem. Grava a sua mensagem, o seu áudio e participe da nossa programação.
1: Apoio Cultural. Voltamos
0: já. Intervalo rapidinho, a gente volta já já.
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3: De volta na Mais FM, agora 2 em ponto. Uma ótima tarde para você. Valeu, pessoal. Obrigado pela grande audiência. Muita gente participando por aqui. Que bom, hein? Olha, eu fico muito feliz, gente. Obrigado pelas curtidas, pelos tap-taps. Pro pessoal também que tá mandando mensagem de voz. Você que tá aí com o rádio ligado também, curtindo a programação da Mais FM. Fala para mim, qual o seu bairro? De onde você tá ouvindo a programação da Mais FM? E capricha na sua mensagem de voz. Grava aí, grava o seu áudio. Participe por aqui, 3427-2325. Estamos com 242 pessoas agora na nossa live. Olha que beleza, hein? Obrigado, pessoal, obrigado. Alô, Ana Maria, boa tarde para você. Boa tarde também para tia Cida. Alô, Tiago Carvalho. Alô, Fernanda, Aline, boa tarde para você. Boa tarde para todo mundo que tá curtindo a programação aqui da Rádio Mais FM, um ótimo final de semana. E para você que mandou mensagem, vamos lá, vamos dar uma olhadinha aqui no nosso zap. Alô, Gislene, obrigado, Gislene. Alô, Ercília, obrigado, Ercília, obrigado todo o pessoal. A Ângela também participando por aqui, boa tarde para você. Alô, Sônia do Guaraú. Oi, Sônia, tudo bem, Sônia? Fala comigo, Sônia.
7: Oi, Jefinho, boa tarde. Boa. Jefinho, você poderia tocar para mim aquela música do Paulo Ricardo, O Amor Me Escolheu?
3: O Amor Me Escolheu.
7: Toca para mim, eu pedi hoje uma música, ninguém tocou.
3: Ah, não acredito.
7: Tá bom? Tá bom. E um bom sábado para você, tá?
3: Tá bom.
7: Deus, obrigado. Que abençoe muito a tua vida.
3: Amém.
7: Tá?
3: Obrigado.
7: A Sônia do Guaraú.
3: É a Sônia. A Sônia também tá com rádio no último volume lá, né, Sônia? Obrigado. Ó, eu vou ver se eu encontro aqui a música para você, tá bom? Obrigado, Maria! Maria também participando por aqui. Obrigado, Maria. Bom final de semana pra você, Maria. Ô, Sônia, música do Paulo Ricardo. Pronto, deixa eu anotar aqui, ó. Daqui a pouquinho eu vou ver se eu encontro aqui, tá bom? Deixa eu ver, João Vitor, alô João Vitor. João Vitor escreveu assim, ó: sabadamos, um final de semana abençoado pra geral. Se puder, toca uma música do Jorge Mateus, Pra Sempre Com Você. Essa é boa, hein, João Vitor? Ótimo final de semana pra você, pra todo o pessoal aí do Guapiranga também, participando por aqui. Quem mais? Quem mais? Fala comigo, Genilton.
8: Alô, meu parceiro Jefferson Santo. Boa tarde, boa tarde. Passando aqui pra desejar aquela tarde mais maravilhosa. Chama no 12, chama no grau, chama, Jefferson. Chama naquele sucozinho de maracujá, que é pra relaxar, né? Bora que bora, menino. Chama, Jefferson. Bora. Chama meu locutorzão da rádio, mas tá bom demais. Chama, bebê.
3: O Genilton, ele tá sempre assim, ó. Sempre ligado no 220. Sempre a milhão, sempre feliz da vida. É assim mesmo que tem que ser, viu? Ô, Genilton, ótimo final de semana pra você. Obrigado pela participação. Valeu, Genilton. E o suquinho de maracujá, hein? É bom pra relaxar no finalzão de semana, né, Genilton? Obrigado, aquele abraço aí pra você e pra todo o pessoal que tá sempre por aí curtindo a programação da Mais FM. Quem mais? Quem mais? Fala comigo. Alô, Silvana. Alô, Silvana.
9: Boa tarde. Quero participar dos...
3: Boa!
9: Dos prêmios aí pra ganhar o frango.
3: É, frangão, hein? No oferecimento Restaurante Empório, pra você que quer concorrer ao frango, é aquele frangão assado pro almoço de domingo, a gente faz sorteio hoje e você vai lá amanhã. Vai amanhã retirar o frangão assado, hein? Que tal um frangão assado pro almoço de domingo, hein? Quer concorrer? É só mandar mensagem aqui no nosso zap. No final do programa a gente faz o sorteio, tá bom? Beleza, pode ser assim? Então pronto, tô aqui aguardando o seu áudio.
10: Oi, aqui é a Suzana do Suarão. Eu quero essa pizza aí, hein?
3: A pizza já foi.
10: Um beijo a todos nesse final de semana, no sabadão, meu... aí querendo sair o sol. Um beijo pra nós. Eu quero mandar um beijo pro Wilson, pra mãe dele, a irmã, o cunhado, do irmão, que tá todo mundo aqui na casa da Silvia, aqui no Gaivota.
3: No Gaivota, na casa
10: da Silvia. Um beijão aqui, ó, coloca a gente no sorteio que a gente já tá turmando aqui pra comer essa pizza hoje, hein?
3: Hoje é frango.
10: Com sol e com chuva, eu vou lá buscar a pizza. Hoje um é beijo pra todo mundo, Suzana do Suarão.
3: Ô, Suzana, você tá me ouvindo, Suzana? Você tá me ouvindo, hein? Fala comigo. Fala comigo. A pizza já foi, agora é frango assado, isso. Ontem foi a pizza, ontem no programa da tarde nós sorteamos a pizza. No programa da manhã também hoje teve pizza, só que agora é frango assado. Você gosta de frango assado também? Então escreve assim, ó: eu quero frango, pronto, que eu coloco seu nome no sorteio, tá bom? Obrigado pela participação também, ótimo final de semana pra você. Quem mais? Quem mais?
11: Oi, Jefferson, boa tarde. Aqui é Maria Gonçalves, do Corumbá.
3: Tudo bem, Maria?
11: É, uma ótima tarde para vocês aí da rádio, para todos os ouvintes do Corumbá.
3: Corumbá.
11: Gostaria de pedir uma música com João Gomes. Ofereço para minha cunhada Maria de Jesus, lá da adega do Hugo. Ofereço pro Hugo também. Certo. Ofereço pro Orlando Garcia, pra Priscila Viana, minha filha.
3: Certo.
11: E pra Patrícia da Silva Viana, que está em São Paulo. Tô com saudade da minha filhota.
3: Olha que beleza.
11: Mas ela esteve aqui a semana passada. Não deu pra matar a saudade. Mas sabe como é que é, né?
3: Eu sei, claro.
11: Os filhos têm que estar perto da mãe toda hora. Toda hora a mãe sente saudade dos filhos. E
3: é isso. Pra mãe, o filho nunca cresce, né? Não é verdade? Claro que faz falta. Quer estar perto, lógico.
11: E eu gostaria de concorrer aos prêmios e estou aqui.
3: Ô, oh, beleza.
11: Fazendo almoço.
3: Tá bom demais.
11: Dando uma arrumada na casa e por aí vai, né?
3: É, tem que aproveitar o final de semana, fazer as coisinhas em casa, né? Fazer aquela faxina, arrumar tudo, deixar tudo bonitinho, limpinho, organizado. É bom, né, Maria?
11: Hoje eu não fui trabalhar, hoje eu tirei folga, mas é uma folga que não tem folga.
3: Eu sei.
11: E na casa da gente nunca acaba serviço, né?
3: É verdade.
11: Mas é isso aí, vamos que vamos. Um abraço para todos. Tenham todos um ótimo final de semana, abençoado por Deus, e gostaria de concorrer aos prêmios.
3: Amém, ótimo final de semana. É o que eu digo, né? Eu sempre falo isso. Quem falou que dona de casa não trabalha? Você trabalha? Claro que trabalha. Dona de casa faz muita coisa, é aquele trabalho que não acaba nunca. Sempre tem uma coisinha pra fazer. Principalmente pra você que trabalha fora e também quando tá de folga vai aproveitar pra fazer as coisinhas em casa também. Nossa, é muito trabalho, claro que trabalha. Dona de casa trabalha sim, trabalha muito, com certeza. Cadê as palmas? Palmas aí para as nossas amigas, para as donas de casa. Cadê as palmas? Ei! Ei! beleza, hein? Boa tarde pra você, obrigado pela participação também, ótimo final de semana, Maria. Vamos ver, quem mais? Fala comigo.
12: Boa tarde, Rádio Mais, aqui é a Silvia da Praia Gaivota, bairro Silvia. Félix. Ô, Rádio Mais, tô tão feliz, meu marido veio de São Paulo, o Wilson Paiva, minha sogra linda, meu cunhado Carlos, meu outro cunhado Carlos, a minha cunhada Fátima, e a Suzane de Itanhaém. Nós estamos aqui hoje fazendo um churrasquinho maravilhoso, gostoso. Churrasco. Um forte abraço aí pra vocês, hein? Coloca no sorteio, hein? Um beijo, tchau.
3: Olha, ela tá feliz da vida. Olha, quando é aquela visita que chega e a gente fica feliz, é bom, né? Mas, ô Silvia, vai caber todo mundo aí, hein? Vai caber todo mundo? Olha quanta gente visita. Quando a visita é boa, a gente fica feliz, né? O ruim é quando não é uma visita boa. Ô Silvia, obrigado. Ótimo final de semana. Bom churrasco aí pra todo mundo, tá bom? Aproveita bastante, hein? Pessoal que chegou de São Paulo aí, tá curtindo o final de semana bom demais, hein, Silvia? Obrigado pela participação. Valeu, valeu! Quem mais? Ó, a Lia gravou mais um áudio. Alô, Lia!
13: Oi, Jeff, de novo.
3: Oi.
13: É notícia ruim que eu vou mandar.
3: Ah, eu não vou ouvir, não. Eu vou ouvir fora do ar, aí depois eu vou ouvir fora. Eu tô com medo, Lia. O que será que você vai falar, hein? Vamos fazer assim, ó, eu vou ouvir fora do ar, aí depois do bloco, eu coloco aqui pra todo mundo ouvir, tá bom? Pode ser? Combinado? Tá bom assim, Lia? Boa tarde pra você, obrigado pela participação. Bora, deixa eu ver quem mais? 3427-2325, gente, é muita participação, obrigado pela grande audiência. Mais uma.
14: Boa tarde, Jefferson, aqui é a Clarice Dada.
3: Oi, Clarice.
14: Manda um alô aqui pra minha neta Kemily, que ela está aqui comigo, ela está deitada aqui na cama comigo.
3: É Kemily, a neta Kemily. Oi, Kemily, boa tarde pra você, tudo bem, Kemily?
15: Oi, tudo bem? Eu sou a Kemily Raíssa. Oi, só não bonitinha. Falei o seu nome porque eu tenho um pouco de vergonha.
3: Você também?
15: Mas eu tô comendo bolinho aqui com minha avó.
3: Ah, você tá comendo um bolinho com a vovó. Você tem um pouquinho de vergonha? Eu também, Kemily. Eu também tenho vergonha. Boa tarde pra você. Olha que bonitinha.
14: Oi, Jefferson. Aqui é a Clarice Dada. Eu e minha neta mandamos mensagem pra você com um pouco de vergonha, mas nós mandamos.
3: Ah, vocês estão com vergonha? Eu também tenho vergonha. Obrigado pela participação. Kemily tá com a vovó? É, tá com a vovó aí. obrigado, bom final de semana. Obrigado pela participação. Bora, gente, 3427-2325 pra você pedir a sua música preferida e participar aqui da programação da Mais FM. Manda o seu alô, manda. 3427-2325, é legal a mensagem de voz, porque todo mundo vai ouvir você falando, é muito bom, né? Quer gravar? Grava aí o seu áudio que a gente toca aqui na programação da Mais FM. Boa tarde pra você. Zezé de Camargo e Luciano, fui eu, a Mais FM, o Sabadão da Mais.

sucesso na Mais FM. Agora 2h14, 17 Camargo e Luciano. Fui eu. É a melhor programação do seu rádio. É o seu final de semana com muito mais alegria. Como é que você tá, hein? Tudo beleza? Tudo certinho? Que você tenha um final de semana maravilhoso. Sempre na melhor companhia. É final de semana na companhia da Mais FM. Fica melhor ainda, com certeza. Manda mensagem aqui pra gente. 3427-2325. Na melhor programação do seu rádio. Você que tá aí ouvindo a gente no carro, obrigado pela carona. Pra você que tá no trabalho, pra você que tá curtindo bastante esse final de semana com chuva aqui na região do litoral sul de São Paulo, obrigado pela grande audiência. 2h15 na Mais FM.

sempre por aqui. Durante a nossa programação, a gente faz a nossa live. É a live no Quai. Isso, estamos no Quai. Pra você, olha, nesse momento, estamos aqui com 281 pessoas. Pronto, 308 pessoas na nossa live. Gente, obrigado mesmo pela grande audiência. Olha quanta gente, olha. 300 pessoas assistindo a gente aqui, a programação da Rádio Mais FM. Obrigado, Fran. Oi, Fran. Obrigado, pessoal. Obrigado. Pra você que tá ouvindo a gente pelo rádio, pra você que tem o Quai, isso, instala aí o Quai e procura Jefferson Locutor, que você vai acompanhar também os bastidores aqui da nossa rádio ao vivo, pelo Rádio FM, também pela internet. E agora também, graças à tecnologia, estamos na live com muita gente. Olha quanta gente que tá aqui, ó, assistindo a programação da Rádio Mais FM. Alô, Vanusa! Alô, Kátia Regina, mil beijos pra você. Obrigado, Kátia. Ótimo final de semana pra você. Alô, Fran Santos, isso, digita o seu nome aqui, que eu vou mandar aquele alô especial. Eu vou falar seu nome, isso. Alô, Luana, obrigado pela rosa. Alô, Rodrigo. Alô, José Elcio. Jefferson, veja meu áudio. Escutarei já, José Elcio. Obrigado pela participação. Alô, Ercília, obrigado pelas rosas, Ercília. Alô, Luana, obrigado, Luana. Valcineide, boa tarde, tudo bem? Um bom sábado para você. Moro em Ipirá, na Bahia. Obrigado, Valcineide.

Alcineide, pessoal da Bahia também ouvindo a gente. Alô, Irani, obrigado. Quem mais? Terezinha de Jesus, obrigado, Luana. Ô, Luana, obrigado. Deixa eu ver quem mais. Alô, Robson, Luzia Dias, é muita gente. Ó, Eduardo Costa, amor de violeiro. Alô, Beatriz, obrigado, Domingos. Valeu, Beatriz, boa tarde pra você. Todo o pessoal da live, uma excelente tarde pra você, um ótimo final de semana e continue por aqui na nossa programação. Olha, 344 pessoas na do Domingos. Valeu, Beatriz, boa tarde pra você. Todo o pessoal da live, uma excelente tarde pra você, um ótimo final de semana e continue por aqui na nossa programação. Olha, 344 pessoas na nossa live. Eita, nós, hein? Eita, nós. Obrigado, pessoal, pela grande audiência. Quem pediu essa? É Marília Mendonça? É a Flor e o Beija-Flor. Boa tarde pra você. E eu tô aqui aguardando a sua participação. Cadê o seu áudio? Manda pra nós.

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0: Marília Mendonça, aqui na Mais FM, boa tarde pra você. Vamos pro intervalo, daqui a pouquinho a gente volta.
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0: Quem mais? Quem mais? Alô, Gabriel. Gabriel Moura. Boa tarde pra você, Gabriel.
1: Boa tarde, Jefferson. Boa tarde. Boa. Jefferson, me coloca nesse frangão aí, hein?
0: Opa!
1: Tô no aguardo, hein? Um abraço, Opa, Jefferson. Toca a Marília Mendonça pra gente.
0: Marília Mendonça. Pode deixar, hein? Daqui a pouquinho a gente toca mais uma aí da Marília Mendonça. Quem mais? Quem mais? Alô? Oi?
2: Boa tarde, Jefferson.
0: Boa.
2: Que é Gilberto Cibratel 12. É, me Gilberto. Coloca nas promoções aí, por favor, é, tá?
0: Tá bom.
2: É, aqui é nós, só da Rádio Mais. É, e bom. Vai, Corinthians. Eita. Um bom sábado pra nós. Me coloca nas promoções. Beleza. Quero ganhar essa pizza aí, tá?
0: Beleza.
2: Fica com Deus. É nós.
0: É nós. Vai, Corinthians.
2: Eu quero o frango, é Gilberto Cibratel 2.
0: É o Gilberto.
2: Com Deus, é nóis.
0: A pizza já foi, mas agora tem o frango. O frango a gente vai fazer o sorteio hoje, né? O sorteio é hoje, mas pra você retirar amanhã. O frango é pro almoço de domingo, tá bom? Pode ser combinado assim? Obrigado, Gilberto. Pessoal do Cibratel 2 também, ótima tarde pra você. Alô, Rosângela do Corumbá. Olá, boa tarde. Boa tarde pra você, Rosângela. Pra todo o pessoal do Corumbá. Quem mais? A Suzana. A Suzana falou assim, ó, quero frango. Alô?
3: Eu estou sim. É que a Silvia ficou falando demais, eu não vi que era frango.
0: É frango? É frangos, ô Suzana. Tá bom, hein? Tá concorrendo também ao frango assado. Alô, Sandra!
4: Boa tarde, querido. Tudo bem?
0: Tudo bem, você?
4: Jefferson, manda, que acho que o André Luiz... Você conhece o André Luiz?
0: Conheço,
4: o André Luiz,
0: conheço.
4: Da rádio. Mas...
0: O que, que ele fez? O que, que ele fez?
4: Brincadeirinha. Ele não mandou a minha música.
0: Ah, não acredito. Eu não acredito
4: Amado
0: que ele fez
4: Batista,
0: isso.
4: Mas eu acho que o nome da música é Ex.
0: Ex?
4: Se tiver aí, você toca pra mim.
0: Ex-amor?
4: Se não tiver, manda qualquer uma aí, tá ótimo.
0: Ex-amor,
4: senhora. Obrigada, Jefferson.
0: Obrigado.
4: Bom final de semana.
0: Pra você
4: Tô
0: também.
4: Tô trabalhando e ouvindo a rádio.
0: Que
4: beijo.
0: Bom trabalho pra você.
4: Você tem vergonha, Jefferson? Tem. Então fica sem vergonha, então.
0: Tá bom, tá bom. É, não parece, mas eu sou um rapaz tímido. Claro que sim. Alô, Wagner. Wagner Mina. Boa tarde, meu amigo Jefferson. Deus abençoe o nosso final de semana. Toca uma música aí do Titãs, me coloca no sorteio. Rádio Mais sempre. Forte abraço, Wagner Mena. Boa tarde pra você. Boa, fala comigo, Wagner. Ótimo final de semana pra você. Obrigado pela participação. Quem mais?
5: Jefferson, aqui é o Elso.
0: É o Elso?
5: Amigo de todas as manhãs que acompanha a live, por favor, gostaria de ouvir.
0: Beleza.
5: Fafá de Belém, abandonado por você.
0: Abandonada por
5: e
0: você.
5: E gostaria de dizer que eu preciso falar com você sobre umas questões aí. Por favor, deixa um zap aí.
0: O meu zap?
5: Me chama no WhatsApp.
0: Tá bom, beleza. Me chama no direct, tá bom? Chama no direct que a gente se fala, tá bom? Manda mensagem lá, coloca seu número, que depois eu te chamo, tá bom? Vai demorar? Claro que vai demorar um pouquinho, mas depois eu te chamo, tá? Valeu, um abraço, obrigado pela participação. Fafá de Belém, abandonada por você. Só os clássicos, né? Só os clássicos. Quem mais? Alô, você, fala comigo.
6: Ah, meu querido, manda pra mim, vamos se até os dois.
0: Oi.
6: Pra Denise Peste. Denise do... De Sabaúna.
0: Ah, sim, Sabaúna.
6: Manda qualquer música do... Mendes é mais aí. Mendes Simone é mais. Mendes.
0: Simone Mendes, Pedro Pecado, pode ser? Pode ser o Pedro Pecado? Pode ser. Alô, Fátima. Obrigado, Fátima. Também participando por aqui. Fala comigo, Fátima.
7: Boa tarde, Jefferson. Aqui é a Fátima, da Cibratel.
0: Tudo bom,
7: Fátima? Olha, me coloca nessa promoção aí. Quero ganhar esse frango de amanhã, hein? Por favor.
0: Pode deixar.
7: Boa tarde pra nós.
0: Boa tarde pra você, Fátima. Bom final de semana. Obrigado pela participação. Tá concorrendo também, viu? Vamos lá. Mais áudio. Mais um.
8: Oi, Jefferson.
0: Oi.
8: Tudo bem?
0: Tudo bem.
8: Eu te mandei aquele áudio.
0: Você
8: só
0: mandou.
8: Que eu fiquei com vergonha.
0: Yes.
8: Mas me desculpe. Não eu tô tem... jogando um joguinho, sabe do quê?
0: Do quê?
8: Eu tô jogando um joguinho de costuras.
0: Joguinho de costuras?
8: Jefferson, toca a música da Ana. Na Castela pra mim.
0: Claro, claro.
8: Jefferson Gank é a Kemily. A música que eu quero colocar da Ana Castela é agora o nosso quadro casando na igreja.
0: Ah, já sei qual que é. Eu já sei. Agora o nosso quadro é na igreja. Não vai ser pendurado. É essa?

0: Rádio Mais FM no seu fim de semana, agora 12h38. Uma excelente tarde pra você.
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0: Beleza, e deixa eu mandar um alô especial aí pra todo mundo, você que tá aí com o rádio ligado, pra você que tá no trabalho, pra você que tá em casa, pra você, eu sempre mando também um alô pros nossos amigos turistas, você que tá passeando aí nas praias da nossa maravilhosa e querida cidade de Itanhaém, também um ótimo final de semana, e pra todo o pessoal que tá na nossa live, nesse momento estamos com 240 pessoas, olha, chegamos a 350 pessoas aqui simultaneamente na nossa live. Muito obrigado, gente, pela grande audiência. Alô, Maria! Obrigado, Maria Flor. Alô, Lucas. Lucas Ferreira também participando por aqui. Marlúcia, boa tarde. Eliene Rodrigues falou, boa tarde, amo essa música. Alô, Maria Lúcia. Alô, Clarinha Souza. Obrigado, José Alves. José Alves, boa tarde, professor. Marília, São Paulo. Alô, pessoal de Marília. Alô, Paulinho Pi, São Francisco de Assis. Pi, Zona Rural? É, alô, Mari Lúcia, também Miriam, Rosângela, Sereia, oi Sereia, boa tarde pra você, pra todo o pessoal que tá por aqui na nossa live, gratidão Maria Francisca, obrigado Terezinha, Gislene, obrigado Ercília, Valcineide, obrigado gente, gratidão, lembrando que eu já vou seguir todo mundo, hein, dos nossos tops aqui, ó, todo mundo participando aqui da nossa live, obrigado Gislene, obrigado Terezinha, Maria Francisca, todo mundo participando aqui da nossa live. Sempre que eu tô aqui na rádio, eu faço questão de abrir uma live, uma horinha de live, pra gente falar com o pessoal, pra gente mostrar também os bastidores daqui da Rádio Mais FM. Pra você que tá me ouvindo pelo rádio, se você tem aí rede social, procura lá, Locutor Jefferson, que você me encontra, tá bom? Ótimo final de semana, obrigado, pessoal. Vamos fazer o seguinte agora, vamos pro intervalo aos nossos apoiadores culturais, daqui a pouquinho a gente volta, ó, já tem sorteio, hein? Pra você que não mandou ainda sua mensagem, participe 3427-2325.
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0: Mais FM 2:53, Bruno e Marrone ao vivo, choram as rosas. Uma ótima tarde pra você, faltando 7 minutos pras 3 já. Alô, você! Vamos pro WhatsApp aqui, vamos ouvir o áudio aqui dos ouvintes pra você que mandou o seu áudio aqui no 3427-2325. Fala comigo!
1: Pois é, Jefferson Santos, eu fui lá na live, dá pra eu não sei como mandar ajudar. Mandei por escrito, não sei se chegou também.
0: Eu não vi.
1: Aí eu desisti, eu fico no rádio mesmo. Mas eu vi você lá na live.
0: Ah, você viu?
1: Um bom programa pra você.
0: Obrigado.
1: Camarada. Valeu. Deus abençoe aí o sábado e a vida toda. Tamo junto. É o Arnaldo, pessoal da Paz.
0: Obrigado, Arnaldo. Obrigado por passar lá na live também. Obrigado, uma ótima tarde pra você. Um ótimo final de semana. Alô, Marisa, boa tarde. Cheguei agora, Jefferson. Quero participar do sorteio. Marisa Gomes, alô, pessoal do Jardim Magalhães. Boa tarde pra você. Alô, Lucimara.
2: Boa tarde, meu amigo Jefferson.
0: Boa.
2: Passando aqui pra desejar você, a todos os ouvintes, a toda a equipe da Rádio Mais, um ótimo e abençoado final de semana. Deixar aqui também meu beijão pro meu esposo Vanderlei, a toda a minha família. Um abraço a todos os amigos e clientes da Adega do BA.
0: Beleza!
2: Queria muito ouvir uma música do Paralamas do Sucesso. Dê tempo, toca pra mim.
0: Certo.
2: Me oferece a todos. E
0: eu vou deixar na
2: quero entrar nessa briga, hein? Quero entrar na briga do frango.
0: Do frango.
2: Quem sabe?
0: Tá bom.
2: Que são melhores.
0: Briga do frango?
2: Não
0: é claro.
2: Valeu, Jefferson. Valeu. Abençoado seja final de semana de todos nós.
0: Ótimo final de semana pra você também, Lucimara. Vambora, então. Pronto, tá concorrendo. Vamos tocar mais uma música? Enquanto a gente prepara aqui, ó. Isso, enquanto a gente prepara o sorteio, mais uma música. Na sequência, a gente já volta com o sorteio e com o nome do ganhador, hein? Valendo o frango!
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0: Vem ser feliz na melhor programação do seu rádio, é no seu fim de semana, é na Mais FM, é o sabadão da Mais, hein? Um ótimo sábado pra você, que você tenha um final de semana maravilhoso e abençoado. Ô, beleza!
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1: Boa tarde para você agora, 2h57 na Mais FM. Uma excelente tarde para você. Bora! Vamos pro sorteio, né? Para todo o pessoal que participou por aqui. Você que mandou o seu áudio, você que mandou a sua mensagem. Também aqui no nosso Zap Zap, digitando também 3427-2325. E obrigado, pessoal. Obrigado pela grande audiência. Então pronto. Cruza os dedinhos aí e vamos pro ganhador. Isso, valendo aquele frango assado pro almoço de domingo. A gente faz o sorteio hoje e você vai retirar amanhã. Frango assado, hein? 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Alô, pronto. Vamos lá, tá na hora do sorteio, tá na hora, bora. Vamos. Pronto, na tela. Alô, você, final do telefone 5498. Alô, Arnaldo! Bom, Arnaldo, parabéns pra você, faturou frango assado pro almoço de domingo no oferecimento Empório Assados. Isso! Manda mensagem aqui pra gente, a produção já vai falar com você, tá bom? É o Arnaldo, ganhador do frango assado. Pra você que não ganhou, não fique triste, continue participando aqui da programação da Mais FM. E na sequência eu deixei uma programação super especial pra você ficar aí, ó, na tarde da Mais FM, curtindo os melhores sucessos. Ótimo final de semana!

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0: Não escolheu a roupa, tá sempre decisa. 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
1: Sim, ó.

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0: Valeu!
1: Murilo Rufi!
2: Obrigado, velho.
0: Obrigado, gente. Obrigado, mais uma vez. Irmão. Muito, muito, muito, muito obrigado. Que Deus abençoe muito sua vida, seu projeto, obrigado sua vocês. Carreira, sua história.
2: Muito feliz, viu? Muito feliz.
0: Que isso,
2: obrigado de coração obrigado. Por tudo.

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14: 4:46.

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4: 4h54.
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1: 5:19.
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0: 5:31.
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11: 5:37.

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meus irmãos, minhas irmãs, vamos agradecer ao nosso Deus, vamos agradecer ao nosso Pai e vamos confiar em seu amor, apresentando a Ele as nossas conquistas, as nossas preocupações e as nossas alegrias pelas mãos maternas da Virgem Maria. O anjo do Senhor anunciou a Maria e ela concebeu do Espírito Santo. Ave Maria, cheia de graça, o Senhor é convosco. Bendita sois vós entre as mulheres, bendito é o fruto do vosso ventre, Jesus. Santa Maria, Mãe de Deus, rogai por nós, pecadores, agora e na hora da nossa morte. Amém. Eis aqui a serva do Senhor, faça-se em mim segundo a vossa palavra. Ave Maria, cheia de graça, o Senhor é convosco, bendita sois vós entre as mulheres, bendito é o fruto do vosso ventre, Jesus. Santa Maria, Mãe de Deus, rogai por nós, pecadores, agora e na hora da nossa morte. Amém. E o Verbo Divino se fez carne e habitou entre nós. Ave Maria, cheia de graça, o Senhor é convosco. Bendita sois vós entre as mulheres, bendito é o fruto do vosso ventre, Jesus. Santa Maria, Mãe de Deus, rogai por nós, pecadores, agora e na hora da nossa morte. Amém. Rogai por nós, Santa Mãe de Deus, para que sejamos dignos das promessas de Cristo. Oremos. Infundi, Senhor, em nossos corações a vossa graça, para que, conhecendo pela anunciação do anjo a encarnação de Jesus, vosso Filho, cheguemos por sua paixão e cruz à glória da ressurreição. Pelo mesmo Cristo, Senhor nosso. Amém. Glória ao Pai, ao Filho e ao Espírito Santo, como era no princípio, agora e sempre. Amém. E pela intercessão de Nossa Senhora da Conceição, nossa Mãe, nossa Rainha, nossa Padroeira, a bênção de Deus Todo-Poderoso, Pai, Filho e Espírito

0: Muito obrigado, viu?
1: Faça o barulho, Guilherme!
2: Seis horas e 6:30.
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2: 6:39.

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5: 7 e 5.

0: 7:30.
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0: sensacional.
1: Aline, muito obrigado, viu? 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

0: 8:31.
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3: 8:35.

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2: Mais FM. 9 horas.
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